0: Ela participou em Itajaí da cerimônia de lançamento ao mar da fragata Cunha Moreira. Com 107 metros de comprimento, com vés de voo e hangar para helicópteros, a fragata conta ainda com radares, sistemas de armas avançados e sensores integrados. Nesse projeto, o governo do Brasil está construindo 4 navios de guerra, com investimentos de quase 14 bilhões de reais do Programa de Aceleração do Crescimento, o novo PAC. Reportagem Graziele Bezerra.
1: A taxa de desocupação entre março e maio desse ano foi de 5,6%, menor patamar da série histórica.
2: E o rendimento médio do brasileiro aumentou.
1: Dados mostrados pela PNAD Contínua, divulgada hoje pelo IBGE.
3: O número de brasileiros procurando por uma oportunidade de trabalho retornou ao menor patamar da série histórica, iniciada em 2012. A taxa de desocupação no trimestre encerrado em maio foi de 5,6%. O índice ficou estável na comparação com o trimestre anterior e teve queda de 0,6 pontos percentuais em relação ao mesmo período do ano passado. Outro destaque da Pesquisa Nacional por Amostra de Domicílios Contínua foi a queda na taxa de subutilização, que atingiu 13,3%, o menor nível da série histórica, como explica o analista do IBGE, William Kratochwil.
4: Mais importante é quando observamos a subutilização do mercado de trabalho, ou seja, aqueles que trabalhavam menos horas do que gostariam, aqueles que estavam desalentados, aqueles que estavam fora do mercado de trabalho, mas estão potencialmente ligados a ele, que apresentaram reduções nos seus contingentes, e isso diminuiu a taxa de subutilização do mercado de trabalho, o que é um fator importante, mostrando que o mercado ele continua absorvendo a mão de obra que não estava sendo utilizada.
3: No caso dos empregados com carteira de trabalho assinada, o índice se manteve estável, com quase 40 milhões de pessoas formalizadas. No começo do ano, a gerente Fabiana Barros foi contratada em uma loja no centro de Brasília. Para ela, o cargo com carteira assinada representa tranquilidade.
5: Eu acredito que a vantagem ela é muito boa, porque além de ter os benefícios que a própria empresa fornece, que é o 13º, as férias, então assim, é muito bom.
3: O rendimento médio do brasileiro também subiu, como explica o subsecretário de Política Macroeconômica do Ministério da Fazenda, Rafael Ramires Leão.
6: O rendimento médio real dos trabalhadores no trimestre foi de R$ 3.726, uma alta de 4% em relação ao mesmo período do ano anterior. E na comparação com 2022, esse rendimento está 20% mais alto, um avanço que mostra que a queda no desemprego veio acompanhada de ganho real no bolso do trabalhador.
3: A taxa de ocupação medida pelo IBGE leva em conta empregados com ou sem carteira assinada, funcionários públicos, trabalhadores domésticos e trabalhadores que atuam por conta própria. O número de brasileiros ocupados chegou a 102 milhões e 700 mil, uma alta de 0,5% em relação ao trimestre anterior, o que representa 558 mil pessoas a mais incluídas no mercado de trabalho. Reportagem Luana Karen.
2: O governo do Brasil trabalha para tentar atualizar o teto dos microempreendedores individuais.
1: Durante participação no programa Bom Dia Ministro, produzido pela empresa Brasil de Comunicação, o ministro do Planejamento e Orçamento, Bruno Moretti, explicou que um projeto de lei será enviado ao Congresso e prevê atualização entre 2027 e 2028.
7: A gente está trabalhando aqui com a perspectiva de atualizar esse teto para um patamar aí entre 130 e 140 mil, que é mais ou menos a reposição da inflação. Isso é absorvível desde que isso seja feito de maneira escalonada, entre 2027 e 2028. Fazendo isso de forma escalonada, a gente consegue absorver nas contas públicas, a gente consegue, inclusive, cumprir todo o nosso regramento orçamentário e fiscal.
2: Criação de gado irregular, garimpo ilegal e desmatamento em área de conservação.
1: Todos esses crimes foram desarticulados em uma operação do ICMBio no estado do Pará, que terminou essa semana.
2: Durante a ação de fiscalização, o órgão encontrou fortes indícios de criação clandestina de gado dentro da Estação Ecológica da Terra do Meio.
0: Uma área de proteção ambiental que abriga diversas plantas e animais, como o macaco-aranha da testa branca, que está em perigo de extinção. Essa é a Estação Ecológica Terra do Meio, localizada entre os rios Xingu e Iriri, no Pará. Foi nessa importante área de proteção ambiental que o Instituto Chico Mendes de Conservação da Biodiversidade realizou a Operação Pasto Nulos para acabar com o desmatamento ilegal, a criação de gado irregular e o garimpo ilegal. A ação começou no dia 3 de junho e foi marcada por resistência dos invasores, que ameaçaram policiais, destruíram pontes e tentaram furtar o gado apreendido. Ao todo, foram aplicados R$6.500.000 em multas, além de bens retidos, como escavadeiras, trator, motocicletas e motores estacionários. Fiscais também apreenderam ouro ilegal e mercúrio, que é um metal altamente tóxico que contamina água, peixes e seres humanos, e 436 cabeças de gado, que agora terão outro destino, como explica o presidente do ICMBio, Mauro Pires.
8: E esse gado depois foi destinado para programas sociais, né? Para combate à fome, para a merenda escolar, né? De escolas municipais, também para hospitais, é importante dizer.
0: De acordo com Mauro Pires, os criminosos eram reincidentes, já tinham sido multados e foi encontrada uma grande rede de atividades ilegais.
8: Não se trata ali de um pequeno produtor que tinha duas, três vacas de produção leiteira ou para sua família. A gente estava falando de uma rede clandestina de criação de animais em áreas protegidas e prejudicando aqueles produtores que seguem as regras. Aquele produtor que vacina os seus animais, registra os seus animais no órgão sanitário estadual.
0: Além do ICMBio, a Operação Pasto Nulos contou com o apoio da Força Nacional, Polícia Federal, Polícia Militar do Pará e IBAMA. Reportagem Raquel Mariano.
1: O INSS inaugurou hoje a 7ª unidade do PrevBarco, a agência flutuante da Previdência que leva atendimento a comunidades afastadas dos centros urbanos.
2: O novo PrevBarco foi inaugurado em Belém, no Pará, e vai atender municípios do arquipélago do Marajó e do Amapá.
9: Uma nova agência flutuante do INSS foi inaugurada nesta sexta-feira em Belém, no Pará. O PrevBarco Belém 2 vai levar serviços previdenciários e assistenciais a comunidades ribeirinhas, indígenas e quilombolas de difícil acesso no Marajó e no Amapá. Os atendimentos ocorrem de forma direta, sem a necessidade de agendamento prévio. Durante a solenidade, o ministro da Previdência Social, Volney Queiroz, revelou o impacto pessoal que a iniciativa causou em sua gestão.
10: Esse PrevBarco, desde quando nós tivemos o primeiro contato na Previdência Social com a política do PrevBarco, foi uma coisa que me emocionou, chamou minha atenção e fez com que eu quisesse me dedicar a aumentar o número de PrevBarcos e a fortalecer essa política.
9: A presidente do INSS, Ana Cristina Silveira, defende que a nova estrutura flutuante consolida uma previdência social mais inclusiva e acolhedora.
11: O PrevBarco é, acima de tudo, um símbolo. Símbolo do Estado que atravessaríamos para chegar às pessoas. Símbolo de uma gestão que não espera o cidadão. Que vai para ele, garantindo que nenhum brasileiro fique para trás.
9: O modelo operacional destaca-se por ser resolutivo, ou seja, ele permite que o cidadão saia com o resultado do requerimento na hora. O tratorista Isaías Rosário da Silva, de 65 anos, conseguiu a concessão da aposentadoria diretamente no barco e celebrou a agilidade do serviço.
12: Foi feliz porque já estou com a carta já aposentado. Vai ajudar bastante. Sem nem palavra, né? E agora foi maravilhoso.
9: Com a chegada do Belém 2, o Ministério da Previdência Social eleva para 7 o número de PrevBarcos em atividade simultânea nos rios da região norte. Reportagem Pedro Sardinha.
1: das Relações Exteriores confirmou as mortes de uma brasileira e um brasileiro entre as vítimas dos fortes terremotos que atingiram a Venezuela na última quarta-feira.
2: O Itamaraty afirmou em uma rede social que está prestando assistência consular às famílias das vítimas.
1: Hoje, uma missão humanitária do Brasil partiu de Guarulhos, em São Paulo, com destino a Maracay, na Venezuela.
2: Foram enviados cães farejadores e equipamentos especializados para busca e resgate urbano, além de equipes e materiais médicos para cuidado das vítimas.
13: O Brasil enviou nesta sexta-feira ajuda humanitária para a Venezuela. A aeronave KC-390 Millennium da Força Aérea Brasileira decolou de Guarulhos, em São Paulo, com destino a Macaray, na Venezuela. Foram enviados médicos, cães farejadores e equipamentos especializados para apoiar a Venezuela após os terremotos da última terça-feira. São 12 toneladas de material de apoio e uma equipe de busca e resgate urbano, que reúne profissionais da Secretaria Nacional de Promoção e Defesa Civil, de militares do Corpo de Bombeiros de Minas Gerais, São Paulo e do Paraná, além de especialistas da Agência Nacional de Telecomunicações, a Anatel. A missão humanitária brasileira é coordenada pela Agência Brasileira de Cooperação do Ministério das Relações Exteriores. Priscila Machado, para a Voz do Brasil.
1: De acordo com o último balanço divulgado pelo governo da Venezuela, 920 pessoas morreram e mais de 3 mil ficaram feridas.
2: Ainda segundo o governo venezuelano, mais de 4 mil pessoas estão desalojadas e mais de 300 edificações foram afetadas.
1: Agora há pouco, a Força Aérea Brasileira informou que um hospital de campanha da Marinha do Brasil será transportado neste sábado para apoiar a Venezuela após os terremotos registrados na última quarta-feira.
2: A FAB disse que a aeronave KC-390 Millennium vai transportar, além de estrutura do hospital, equipe médica que prestará apoio aos venezuelanos.
1: A decolagem está prevista para as 8 horas da manhã, horário de Brasília, na base aérea do Galeão, no Rio de Janeiro.
2: Um estudo promovido entre pacientes com obesidade grave ou associada a outras comorbidades, como hipertensão, vai medir os impactos de canetas emagrecedoras à base de semaglutida sobre o Sistema Único de Saúde.
1: Anunciado hoje pelo ministro da Saúde, Alexandre Padilha, o estudo vai ser feito ao longo dos próximos 2 anos, com 250 pacientes do Grupo Hospitalar Conceição, do Rio Grande do Sul.
2: O ministro explicou que um dos objetivos é observar as vantagens da aplicação da medicação para o SUS e para os pacientes que, por vezes, não estão aptos à cirurgia bariátrica, por exemplo.
14: Pessoas que estão esperando na fila de cirurgia bariátrica, mas que não têm condições clínicas sequer de fazer a cirurgia. Então, se pacientes que estavam esperando conseguem reunir as condições clínicas para fazer a cirurgia bariátrica, ou mesmo se tem um impacto a ponto de reduzir a necessidade de fazer a cirurgia bariátrica. Como também nós vamos observar pacientes que têm obesidade e comprometimento cardíaco. Então, o que isso tem de impacto nesses pacientes?
1: Padilha destacou também que a adoção das canetas emagrecedoras como protocolo permanente do SUS contra a obesidade e outras doenças depende da produção da medicação no Brasil.
14: Mais da metade da população brasileira tem sobrepeso a partir da pesquisa feita pelo Vigitel do Ministério da Saúde, que faz a vigilância nas capitais do país, e 1/4 da população brasileira que estão obesas. Então, nós estamos falando de dezenas de milhões de pessoas. Toda vez que você fala medicação para larga escala de uso no SUS, você tem que conseguir produzir no Brasil, ou senão você não tem sustentabilidade dessa oferta.
2: A pesquisa será realizada com recursos transferidos ao hospital pela Fundação de Apoio da Universidade Federal do Rio Grande do Sul, provenientes de aporte financeiro da produtora do medicamento.
1: A educação pública brasileira avançou em indicadores importantes.
2: A taxa de reprovação no ensino médio e de abandono escolar caíram em torno de 60% em 3 anos.
1: Por outro lado, aumentou a taxa de aprovação dos estudantes.
2: Resultados do censo escolar, divulgados hoje pelo Ministério da Educação.
1: Contribuíram para o resultado um conjunto de políticas públicas, com destaque para o programa Pé de Meia.
15: Mais estudantes permanecendo na escola, passando de ano e concluindo o ensino médio. É o que mostram os dados do censo escolar divulgados pelo Ministério da Educação nesta sexta-feira. Entre 2022 e 2025, a reprovação no ensino médio caiu 62%. O abandono escolar diminuiu 61%, enquanto a distorção idade-série, indicador que mede o atraso escolar, foi reduzida em 28% em 3 anos. No mesmo período, a taxa de aprovação aumentou 11%. Uma revolução na educação brasileira, avaliou Leonardo Barchini, ministro da Educação.
16: Para todos os indicadores, a gente teve uma melhoria significativa que a gente há muito tempo não via. E pela primeira vez, esses três indicadores estão juntos. Diminuição do abandono, diminuição da repetência e diminuição da distorção. A gente, em história recente do Brasil, nessa revolução que a gente fez nas últimas décadas de botar todo mundo para dentro da escola, a gente não tinha visto que esses fatores concomitantemente melhoraram no país.
15: De acordo com o Ministério da Educação, os resultados refletem um conjunto de políticas voltadas à permanência dos estudantes na escola. Entre elas, o programa Pé de Meia, que oferece incentivo financeiro para que alunos do ensino médio frequentem as aulas, concluam os estudos e participem do Enem. Foi o que destacou o ministro Leonardo Barchini.
16: A retomada dos programas do MEC, dinheiro direto na escola, a melhoria da alimentação escolar, do recurso para alimentação escolar, para o transporte escolar, tudo isso contribui para um conjunto de melhorias que nós vislumbramos nos últimos 4 anos. Mas eu poderia dizer que o pé de meia é o carro-chefe dessa política toda de melhoria que foi implementada desde 2023.
15: O censo também aponta avanços em outras áreas da educação. As inscrições de concluintes da rede pública no Enem cresceram 46% entre 2022 e 2025. A educação em tempo integral passou de 15% para 25,8% das matrículas, atendendo quase 9 milhões de estudantes. E o número de escolas com internet para uso pedagógico aumentou 43,7%. Beneficiando cerca de 24 milhões de alunos. Os resultados são confirmados pela PNAD contínua do IBGE. Em apenas 1 ano, aumentou o número de jovens de 15 a 17 anos matriculados no ensino médio e caiu a proporção de estudantes fora da escola. Reportagem Pablo Mundim.
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2: Quando obras visuais não são cuidadas, cores se desbotam, traços se perdem e até o mais importante, pode se apagar aquilo que as obras representam para a história.
1: Por décadas, isso ocorreu com o mural de 15 metros que habita o 9º andar do edifício sede do Ministério da Educação em Brasília.
2: A obra da artista carioca Gilda Reis, batizada de Educação, é um retrato das desigualdades do país e um lembrete de que o conhecimento é o caminho para a justiça social.
1: Na reportagem especial de Thaís Antônio, você vai saber como a restauração desse mural é também um resgate do direito à memória.
18: Uma obra marcada pela passagem do tempo, mas que passou por meses de restauração para recuperar suas cores, formas e a identidade artística originais. O mural Educação fica no 9º andar do edifício sede do MEC em Brasília. Produzido nos anos 60, a convite de Oscar Niemeyer, um mural de 15 metros quadrados integra o projeto original do prédio e retrata desigualdades sociais brasileiras, destacando a educação como instrumento de transformação. A obra é da artista carioca Gilda Reis Neto. A filha de Gilda, Marta Reis, participou da cerimônia de entrega do painel restaurado. Ela não conhecia o painel pessoalmente, mas relembra que ouvia a mãe se queixar do estado em que a obra se encontrava.
19: Ela sonhou em ver esse painel restaurado. Ela passou muitos anos fora do Brasil. Quando ela voltou, ela veio a Brasília e disse: alguém tem que fazer alguma coisa, não pode deixar.
18: A restauração do painel contou com a participação de mais de 30 pessoas da Universidade Federal de Pelotas. Um trabalho complexo que envolveu muita pesquisa e inovação, como lembra a professora Karen Caldas, que atuou ativamente durante o processo.
20: Esse é um painel que tem uma simbologia gigantesca. Ele fala de inclusão, ele fala de educação, ele tem tudo a ver também com um projeto de pensar a educação como base.
18: João Ribeiro, servidor do MEC, se impactou ao encontrar a obra desgastada quando entrou para o quadro do Ministério há mais de 20 anos. Desde então, acompanhou e defendeu a ideia de ver a restauração emoção acontecer. Agora, ao acompanhar o resultado final, João conta que a emoção falou mais alto.
4: Essa utopia de Brasília, essas realidades que são mostradas aqui, nessa inclusão, nessa tentativa de inclusão, de construir uma sociedade mais democrática, essa ideia da democracia que a gente precisa construir diariamente, né?
18: O processo de restauro do mural preserva uma obra que atravessa décadas e ajuda a contar parte da história do Ministério e também de Brasília, como destaca o ministro da Educação, Leonardo Barchini.
21: Essa reinauguração dessa obra de arte é um dia muito marcante, especialmente para mim, e desde o começo vim aqui visitar o nono andar e ficava matutando por que que esse painel estava tão escondido e tão maltratado. Hoje é um dia de muita emoção para nós e para todos aqui que são servidores do MEC, que estão aqui há muito tempo.
18: A reinauguração encerra uma trajetória de abandono da obra que chegou a ficar coberta por tapumes. Em 1992, técnicos do IPHAN redescobriram o mural já deteriorado. Na época, uma tentativa de restauração não avançou e o Ministério optou apenas por proteger o mural com portas de vidro. O processo de restauro começou em 2025 e foi concluído este ano com suas características originais. Reportagem Thaís Antônio.
2: E essas foram as notícias do Governo do Brasil.
1: Uma realização da Secretaria de Comunicação Social da Presidência da República.
2: Com produção da Empresa Brasil de Comunicação.
1: E agora com as notícias do Poder Judiciário e do Congresso Nacional. Boa noite, um bom fim de semana.
2: A gente volta na segunda-feira. Boa noite.
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24: Justiça em números 2026, estoque de processos cai e ano de maior demanda da série histórica.
25: STJ determina a criação de plano para a atuação da PM paulista em manifestações públicas.
24: Justiça do Trabalho determina que a empresa recontrate tratorista demitido após voltar de internação psiquiátrica.
25: Boa noite, eu sou o Arthur Filho.
24: E eu sou Walter Lima.
25: O Poder Judiciário encerrou 2025 com 75 milhões e meio de processos em tramitação, segundo dados consolidados do relatório Justiça em Números 2026, apresentados pelo Conselho Nacional de Justiça.
24: O resultado representa redução de 3 milhões e 400 mil processos em relação ao ano anterior e deixa o acervo em patamar inferior ao registrado entre 2020 e 2023, período em que chegou a 84 milhões e 300 mil processos.
25: Os dados evidenciam que a redução do estoque processual ocorreu de um ano de alta demanda. Em 2025, ingressaram 40 milhões e 900 mil processos judiciais, 1 milhão e 400 mil a mais do que em 2024. Esse foi o maior volume de casos novos da série histórica iniciada em 2009.
24: O relatório também traz dados sobre a presença do judiciário no território nacional. Dos 5.571 municípios brasileiros, quase metade são sedes de comarca na Justiça Estadual.
25: STJ determina que o Estado de São Paulo apresente protocolo para a atuação da Polícia Militar em manifestações públicas.
24: O plano deverá ser apresentado em 60 dias corridos após a elaboração de diagnóstico inicial. Fátima Uchoa.
26: Entre as diretrizes do plano está a proibição do uso de armas de fogo fora das hipóteses legais. Caberá ao juízo da execução aprová-lo e acompanhar a implementação. A decisão da primeira turma do STJ atendeu a pedido da Defensoria Pública de São Paulo, que apontou abusos da PM durante manifestações como detenções indevidas, uso excessivo da força, de bombas de efeito moral e balas de borracha sem justificativa. O colegiado concluiu ser legítima a intervenção judicial no caso, pois a omissão do Estado em regulamentar e controlar eventuais excessos da PM e não há protocolo atual com parâmetros de atuação policial em manifestações públicas. O relator foi o ministro Paulo Sérgio Domingues.
25: A empresa deve recontratar tratorista demitido após voltar de internação psiquiátrica.
24: Para a Justiça do Trabalho, a demissão foi discriminatória. Marla Lacerda.
27: O trabalhador foi afastado das atividades por orientação médica, após quadros severos de depressão. 8 dias após retornar ao trabalho, foi dispensado. O reconhecimento de demissão discriminatória foi negado em primeira instância, mas o TRT reconheceu a gravidade da doença e condenou a empresa ao pagamento de R$ 6 mil de indenização e a reintegrar o tratorista. A discussão foi levada ao TST. O colegiado manteve a condenação, porque teria havido preconceito por parte da empresa, o que já é de entendimento do TST sobre casos que envolvam doenças psiquiátricas graves, como é o caso do trabalhador.
25: Estão abertas as inscrições para a 30ª edição do curso para candidatas eleitorais Edição Brasil, voltado à formação de mulheres que vão disputar as eleições gerais de 2026.
24: A ideia é fortalecer a participação feminina na política. Adriana Carrara.
0: O curso será realizado em formato híbrido. Nos dias 8 e 9 de julho, as atividades presenciais acontecem em Brasília. Já a etapa virtual será realizada no dia 17 de julho. Ao todo, serão selecionadas 480 candidatas para a modalidade online e até 100 participantes para a etapa presencial. O curso para candidatas eleitorais é promovido pela Comissão Interamericana de Mulheres da Organização dos Estados Americanos, em parceria com a Escola de Governo da OEA e a Associação Nacional das Defensoras e Defensores Públicos, com apoio do Tribunal Superior Eleitoral e do Governo da França. A abertura do evento será transmitida ao vivo pelo canal da Justiça Eleitoral no YouTube e pela TV Justiça. As inscrições podem ser feitas até o dia 30 de junho por meio de formulário que está disponível no site tse.jus.br.
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25: A você, uma boa noite.
24: Bom fim de semana e até segunda-feira.
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5: Eu sou Paula Groba.
6: E eu sou Ricardo Nakaoka.
5: E estes são os destaques de hoje do Jornal do Senado, que começa agora.
6: Avançam medidas para combater evasão escolar de pais e mães jovens.
5: Projeto sobre atendimento médico em instituições para idosos gera debate no Senado.
6: Senadores manifestam solidariedade às vítimas de terremotos na Venezuela.
5: Boa noite.
6: Boa noite.
5: A evasão escolar provocada pela maternidade, paternidade e parentalidade precoce pode ganhar um novo enfrentamento no país. Avançou no Senado um projeto que estabelece uma série de medidas para garantir a permanência de estudantes na escola nessa situação.
6: Entre as ações previstas está a obrigação de as instituições de ensino oferecerem condições adequadas para o aleitamento materno. O repórter Bruno Lourenço traz os detalhes.
7: O projeto de lei aprovado na Comissão de Direitos Humanos impõe às redes de ensino o dever de criar condições específicas de acolhimento para que a gestação ou a chegada de um filho não signifiquem o fim dos estudos para jovens. A proposta prevê a formação de uma rede de proteção para evitar que mães, pais ou mesmo pessoas próximas responsáveis por crianças pequenas sejam privadas da formação escolar. A relatora, a senadora Ivete da Silveira, do MDB de Santa Catarina, defendeu as medidas.
8: A falta dessa proteção, sabemos bem, cria pessoas que algumas das capacidades mais necessárias para a vida social, entre as quais se contam o aprendizado de padrões éticos, universais e racionais, algo diferente daqueles aprendidos no ambiente familiar, bem como a educação científica necessária como fundamento da qualificação da mão de obra, o que será imprescindível para que o futuro adulto possa adquirir bom padrão de vida.
7: O projeto, que já havia sido aprovado na Comissão de Assuntos Sociais, seguiu para a Comissão de Educação.
5: E o tratamento da hemofilia no Brasil ainda esbarra em desafios importantes, especialmente nas desigualdades de acesso a medicamentos e terapias mais avançadas entre as diferentes regiões do país.
6: Esse foi o tema de uma audiência pública realizada na Comissão de Assuntos Sociais do Senado, que buscou discutir formas de ampliar e qualificar o cuidado oferecido aos pacientes. Repórter Marcela Diniz.
10: O tratamento preventivo básico é oferecido
9: oferecido no SUS e, recentemente, foram incorporados medicamentos mais tecnológicos e menos invasivos para alguns tipos de hemofilia, doença que afeta a coagulação do sangue. O Brasil é referência internacional no tratamento da doença, mas o acesso ainda não é equitativo. Pessoas que vivem longe de capitais ou regiões metropolitanas são as mais prejudicadas, segundo a presidente executiva da Associação Brasileira de Pessoas com Hemofilia, Indianara Galhardo.
10: Chega lá, olha, não tem a dose total do mês, tem a dose da semana e volta para casa e tem que ir toda semana. E geralmente o Hemocentro não notifica antes o paciente.
9: A inclusão da hemofilia na Política Nacional de Doenças Raras e a construção de uma linha de cuidados no SUS foram outras reivindicações apresentadas durante a audiência. O senador Flávio Arnes, do PSB do Paraná, se comprometeu a elaborar um documento sistematizando essas demandas.
11: Nós vamos elaborar no Senado, como desdobramento dessa audiência pública, também um documento da linha de cuidados, ciclo da vida. Ciclo da vida é o acompanhamento de políticas públicas e precisamos avançar para coisas novas.
9: O Programa Nacional de Coagulopatias Hereditárias acompanha atualmente 35.852 pacientes. 34% deles têm hemofilia do tipo A, a mais comum, e 6% hemofilia do tipo B.
5: E o projeto que garante atendimento médico em instituições de longa permanência para idosos foi tema de debate na Comissão de Direitos Humanos do Senado. A proposta, já aprovada pela Câmara dos Deputados, recebeu críticas de todos os participantes da audiência.
6: As preocupações giram em torno da forma como o texto foi construído e dos impactos da medida na rede de cuidados aos idosos. Repórter Márcio Maturana.
12: O projeto foi criticado por todos os debatedores. O texto determina que esses estabelecimentos atuem em conjunto com o Sistema Único de Assistência Social e com o Sistema Único de Saúde. Foram apontados problemas pela representante do governo, Daniela Jenkins, do Ministério do Desenvolvimento e Assistência Social.
13: Caso isso passe, a gente vai ter um resultado absurdo, desastroso, né? E também aumentar a desigualdade. Por quê? Porque se a gente não tem um serviço público, quem depende de serviço público não vai ter acesso. Agora, quem pode pagar, vai ter.
12: A presidente da comissão, Damaris Alves, do Republicanos do Distrito Federal, quer debater mais o assunto.
14: Escrever um texto sem ouvir realmente quem precisava ser ouvido. E eu estou sentindo o peso da minha responsabilidade agora.
12: Depois da Comissão de Direitos Humanos, o texto precisa ser analisado ainda na Comissão de Assuntos Sociais.
5: E está pronto para ser analisado pelo Plenário do Senado um projeto que obriga órgãos públicos de proteção e defesa do consumidor a oferecer atendimento à distância, preferencialmente pela internet. Pelo texto, o poder público fica obrigado a garantir à população acesso a esses serviços para o recebimento e processamento de representações e denúncias.
6: De acordo com a relatora da medida, senadora Damaris Alves, do Republicanos do Distrito Federal, a falta de atendimento digital eficiente dificulta a proteção do consumidor no cenário do comércio eletrônico. A parlamentar ainda pontua que a proposta fortalece a cidadania, amplia a transparência e garante que os direitos do consumidor sejam protegidos na prática.
15: A ausência de canais digitais eficientes de atendimento público compromete a efetividade da proteção do consumidor. É necessária uma solução urgente, pois a cada ano mais e mais brasileiros são afetados e o fluxo de comércio continua a crescer aceleradamente.
5: O plenário do Senado fez um minuto de silêncio em homenagem às vítimas dos terremotos que atingiram a Venezuela. Senadores também manifestaram solidariedade às famílias e defenderam o apoio humanitário do Brasil ao país vizinho.
6: O presidente da Comissão de Relações Exteriores, senador Nelsinho Trade, do PSD de Mato Grosso do Sul, destacou a participação de equipes brasileiras na missão de ajuda e ressaltou a importância do fortalecimento dos corpos de bombeiros para atuação em emergências e resgate.
5: O Capital Moto Week, encontro de motociclistas, música e gastronomia que acontece todos os anos em Brasília, pode passar a fazer parte do calendário turístico oficial do Brasil.
6: Um projeto apresentado no Senado reconhece o evento como de relevante interesse turístico nacional. Repórter Henrique Nascimento.
16: Brasília já é parada obrigatória para motociclistas de várias partes do país durante o Capital Moto Week. O evento reúne motos, shows, gastronomia, camping, shopping e programação cultural todos os anos na capital federal. A Vanderléia de Oliveira acompanha de perto essa movimentação e diz que o encontro já virou tradição.
1: É um evento maravilhoso, tem gastronomia, tem como você pagar e montar sua barraca para dormir, tem shows, tem de tudo.
16: Um projeto da senadora Leila Barros, do PDT do Distrito Federal, reconhece o Capital Moto Week como evento de relevante interesse turístico nacional e inclui um encontro no calendário turístico oficial do Brasil. Esse calendário foi criado para divulgar festas e eventos capazes de atrair visitantes e movimentar a economia local. Durante a discussão da proposta que criou o calendário, o então senador Fernando Farias de Alagoas destacou o potencial turístico da medida.
2: São festas e eventos que marcam os diversos calendários municipais e que poderão atrair mais turistas, desenvolvendo inclusive regiões menos conhecidas desse nosso país de dimensões continentais.
16: O projeto que reconhece o Capital Moto Week como evento de relevante interesse turístico nacional ainda vai passar pelas comissões do Senado.

0: Único de Saúde. O principal ponto analisado foi a estrutura para reduzir a espera por consultas, exames e outros atendimentos. A auditoria apontou que falta integração e eficiência nos sistemas de tecnologia que deveriam gerenciar as filas e os recursos da política. Em 2025, o programa não conseguiu manter o desempenho dos anos anteriores na realização de cirurgias. Uma das razões é a falta de monitoramento, que impede que as informações sejam acompanhadas de forma adequada. O tribunal fez recomendações ao Ministério da Saúde para aprimorar a gestão do programa. 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
2: Comissão aprova infiltração policial em apuração de exploração sexual.
3: Avança projeto que impõe medidas mais rígidas ao acusado reincidente.
2: Deputados estudam manter auxílio alimentação nas férias do trabalhador.
3: Proposta define atendimento para pessoas com deficiência em desastres.
2: Boa noite. Comissão aprova projeto que estabelece protocolo para pessoas com deficiência em casos de desastre ambiental. A repórter Júlia Lopes tem detalhes sobre a proposta.
4: Segundo o Serviço Geológico do Brasil, quase 4 milhões de pessoas vivem atualmente em áreas de risco no país. Dentro desse grupo estão cidadãos com algum tipo de deficiência ou dificuldade de mobilidade, que se encontram entre os mais vulneráveis. Diante desse cenário, a Comissão de Integração Nacional e Desenvolvimento Regional aprovou o projeto que estabelece regras específicas para o atendimento de pessoas com deficiência ou com mobilidade reduzida em situações de emergência. O texto aprovado incorporou as modificações da Comissão de Defesa dos Direitos das Pessoas com Deficiência e define que o Sistema Nacional de Proteção e Defesa Civil será responsável pela coordenação e implementação e monitoramento desses protocolos. O relator da proposta, deputado Tiago De Joaldo, destaca que essas pessoas enfrentam barreiras físicas, comunicacionais e sociais que dificultam a evacuação e o acesso à ajuda e que a adoção desses protocolos é fundamental para garantir mais segurança.
5: A gente sabe da dificuldade que as pessoas com deficiência principalmente têm, né, de participar do processo de evacuação, do processo de resgate, e esse projeto de lei ele busca exatamente trabalhar antecipadamente, né, a política nacional voltada a se prever, inclusive a identificação de mapas, onde é que existem pessoas com deficiências, em lugares de riscos, para que antecipadamente a Defesa Civil possa preparar planos de evacuação específico, que aqueles lugares que poderão servir como local de concentração das pessoas evacuadas e resgatadas tenham acessibilidade, enfim, de uma forma que essas pessoas sofram menos quando essas situações difíceis acontecerem.
4: De acordo com o IBGE, o Brasil tem mais de 14 milhões de pessoas com deficiência, o que representa 7,3% da população com 2 anos ou mais. Esses números reforçam a necessidade de políticas públicas específicas para garantir segurança e atendimento adequado em momentos de emergência. Entre as medidas previstas na proposta estão a identificação e o cadastramento de pessoas com deficiência que vivem em áreas de risco, a inclusão de um capítulo específico nos planos de contingência, a capacitação de agentes para atendimento especializado, além de garantia de acessibilidade em abrigos e centros de assistência. O projeto também prevê a divulgação de informações em formatos acessíveis e a criação de mecanismos de coordenação entre órgãos públicos, a sociedade civil e instituições especializadas. O projeto, que busca melhorar os protocolos de segurança e atendimento das pessoas com deficiência ou com dificuldade de mobilidade no âmbito da Política Nacional de Proteção e Defesa Civil, agora aguarda análise na Comissão de Constituição e Justiça. Da Rádio Câmara de Brasília, Júlia Lopes.
1: Meio Ambiente.
3: Felipe Beccari, do Podemos de São Paulo, apresentou o projeto que institui a Virada Nacional da Castração de Cães e Gatos. A iniciativa prevê a realização anual de mutirões gratuitos de esterilização em todo o país, com prioridade para famílias de baixa renda e animais em situação de rua.
2: Segundo Felipe Beccari, a proposta busca reduzir a superpopulação e o abandono de animais, além de prevenir doenças que podem afetar a saúde pública. O texto também prevê ações ações de educação para guarda responsável e integração com campanhas.

0: campanhas de vacinação e proteção animal.
1: Transportes.
2: Comissão aprova projeto que aumenta a segurança de pedestres com deficiência. A repórter Maria Neves tem mais informações sobre o texto.
3: A Comissão de Viação e Transportes da Câmara aprovou o projeto do deputado Murilo Galdino, do Republicanos da Paraíba, que visa aumentar a proteção da pessoa com deficiência ou com mobilidade reduzida no trânsito. A proposta prevê expressamente que condutores de qualquer tipo de veículo serão sempre responsáveis pela segurança dos pedestres, especialmente das pessoas com problemas de locomoção. Como ressalta o relator, deputado Alexandre Guimarães, do MDB do Tocantins, o Código de Trânsito já determina que os motoristas são responsáveis pela segurança dos pedestres, mas não faz menção específica à proteção das pessoas com deficiência.
4: O projeto visa alterar o artigo 29 do Código de Trânsito Brasileiro, que é um artigo que visa a proteção dos carros maiores para os menores, dos menores para os ciclistas e motocicletas, dos ciclistas e motocicletas todos para os pedestres. Traz uma condição declaratória de proteção ainda maior para as pessoas com vulnerabilidade e deficiência no trânsito. Então essas pessoas com capacidade reduzida e deficiência são inseridas agora no corpo desse texto.
3: Alexandre Guimarães ressalta que o Brasil já conta com normas que reforçam a proteção das pessoas com deficiência no trânsito, como a Lei Brasileira de Inclusão. O deputado sublinha que essa legislação impõe ao poder público e aos particulares o dever de garantir acessibilidade e segurança no uso das vias públicas e dos serviços de mobilidade urbana. No entanto, na opinião do deputado, ainda assim as mudanças na lei são fundamentais por dar ênfase ainda maior à responsabilidade dos motoristas. Segundo ele, sem isso, a proteção dos pedestres com deficiência ou mobilidade reduzida permaneceria prejudicada. A proposta que reforça a proteção de pessoas com deficiência ou mobilidade reduzida no trânsito ainda será analisada pela Comissão de Constituição e Justiça. Da Rádio Câmara de Brasília, Maria Neves.
1: Direitos Humanos.
0: Comissão aprova infiltração policial para investigar exploração sexual de crianças e adolescentes. A repórter Mônica Tati explica a questão.
5: Projeto aprovado pela Comissão de Segurança Pública e Combate ao Crime Organizado da Câmara dos Deputados prevê medidas de reforço contra o tráfico, a prostituição e a exploração sexual de crianças e adolescentes. O texto reconhece essas práticas como atividades típicas de organizações criminosas e permite a adoção de instrumentos legais, como a infiltração de agentes policiais. Segundo o autor do projeto, o deputado delegado Paulo Bilinski, do PL de São Paulo, a infiltração já está prevista na Lei das Organizações Criminosas, mas é preciso prever uma nova legislação no caso específico de crimes sexuais contra crianças e adolescentes. Paulo Bilinski ressalta que muitos aliciadores e intermediadores operam por meio de redes sociais, fóruns fechados e plataformas de comunicação criptografadas, de difícil acesso para investigação.
6: A característica do crime de pedofilia, de tráfico de crianças, a principal característica é que são ambientes extremamente fechados. Como você investiga um lugar da onde não sai informação? A única forma de investigar é com a infiltração. O Brasil tem uma dificuldade de fazer infiltração policial, que é um ambiente sem a prática e sem o costume. É um método de produção de prova que existe no Brasil, na legislação, faz tempo, mas não é empregado dessa forma, com essa facilidade.
5: O texto também amplia as medidas de proteção aos agentes infiltrados e aos seus familiares, como escolta, alteração de identidade, mudança de domicílio e eventual inclusão em programas especiais. A proposta busca ainda aprimorar a cooperação internacional, facilitando o intercâmbio de informações e operações com outros países. O projeto que reforça o enfrentamento ao tráfico e à exploração sexual infanto-juvenil será analisado pelas comissões de Previdência, Assistência Social, Infância, Adolescência e Família e de Constituição e Justiça e de Cidadania. Depois seguirá para a votação no plenário da Câmara. Da Rádio Câmara de Brasília, Mônica Tati.
1: Saúde.
2: Josivaldo JP, do União do Maranhão, defende a aprovação de projeto que cria uma política nacional de apoio a crianças e adolescentes neurodivergentes. Autor da proposta, ele explica que o objetivo é ampliar o acesso a diagnóstico, terapias e apoio escolar, com prioridade para famílias em vulnerabilidade.
0: Josivaldo JP também aponta que o projeto prevê a criação de um fundo nacional para financiamento de centros de atendimento, serviços itinerantes e formação de profissionais especializados. De acordo com o congressista, a maior parte dos recursos será destinada a famílias inscritas no CadÚnico.
1: Segurança Pública.
2: Proposta em debate na Câmara impõe medidas mais rígidas para acusados que cometam novos crimes. Saiba mais na reportagem de José Carlos Oliveira.
7: A Câmara dos Deputados analisa a proposta que altera o Código de Processo Penal para impor regras mais duras para criminosos reincidentes. O texto do deputado Domingos Sávio, do PL de Minas Gerais, permite à Justiça decretar a prisão preventiva de acusado preso novamente em flagrante após ter sido liberado em uma primeira audiência de custódia. Domingos Sávio argumenta que a medida vai prevenir a repetição de crimes cometidos por pessoas que já possuem histórico criminal e processos pendentes.
8: Prendeu uma vez, teve audiência de custódia, você tem o direito de ficar livre para responder em liberdade, mas foi preso pela segunda vez, houve uma reincidência, ele fica preso preventivamente enquanto tramita o seu julgamento para decidir qual é a pena. Ou seja, acaba com esse prende e solta. Isso está desmoralizando a polícia e incentivando o crime. Portanto, o meu projeto de lei que irá contribuir nessa guerra contra o crime.
7: A proposta foi aprovada na Comissão de Segurança Pública, inclusive com novas regras para facilitar a ação policial nas prisões em flagrante. Uma das alterações valida o flagrante baseado em denúncia anônima ou fundada suspeita, desde que haja descrição detalhada das circunstâncias objetivas que levaram à ação policial. O texto aguarda a análise da Comissão de Constituição e Justiça, onde já recebeu o apoio da relatora. A aprovação definitiva na Câmara depende da apreciação do plenário. Da Rádio Câmara de Brasília, José Carlos Oliveira.
1: Comissões.
0: Relatório de comissão externa sobre feminicídios no Rio Grande do Sul, aprovado neste primeiro semestre, propõe diversas medidas para combater o problema. A repórter Daniele Lessa nos conta as medidas sugeridas.
9: O feriado de Páscoa do ano de 2025, com 12 assassinatos de mulheres, foi o motivo de criação da comissão externa sobre feminicídios no Rio Grande do Sul, que após realizar 43 reuniões e ouvir mais de 300 pessoas, aprovou seu relatório. Relatório final, com um diagnóstico da violência e com 95 propostas para o Estado e para uma política nacional de enfrentamento. A coordenadora da comissão, deputada Fernanda Melchiona, do PSOL Gaúcho, disse que o trabalho continua, agora levando as propostas a diferentes órgãos e cobrando medidas efetivas.
10: E a ideia não é um relatório final da comissão, é um relatório parcial para que a gente possa, até o ano de 2026, final do ano, a nossa comissão tem até janeiro de 2027, cobrar o que está sendo feito.
9: Entre as propostas estão o aumento da estrutura de atendimento à mulher, especialmente em pequenas cidades rurais e no litoral norte, que não conta com nenhuma delegacia da mulher, ampliar o alcance de ações que funcionam, como colocar tornozeleiras eletrônicas em agressores, garantir o aumento de recursos federais para o combate ao feminicídio nos estados, por meio de aprovação de projeto de lei e também ações de educação e comunicação que possam alterar a cultura de violência.
11: Que esclareça, que enfrente, não apenas que anuncie tantos feminicídios. Não basta para nós apenas a contabilidade macabra e perversa. Nós queremos que se fale da vida dessa mulher, que se humanize, que se diga que ela era mãe, que se diga que ela era filha.
9: Em 2025, no Rio Grande do Sul, foram 80 feminicídios consumados e 264 tentativas. Da Rádio Câmara de Brasília, Daniele Lessa.
1: Justiça.
2: A Comissão de Relações Exteriores aprovou o projeto que restringe a prisão preventiva de policiais investigados por ações em serviço. A reportagem é de Luiz Cláudio Canuto.
12: A Comissão de Relações Exteriores e de Defesa Nacional da Câmara aprovou o projeto que restringe a prisão preventiva e medidas cautelares contra agentes de segurança investigados por atos praticados durante o serviço. O texto altera o Código de Processo Penal. Segundo o projeto, juízes só poderão determinar prisão preventiva ou medidas cautelares daqueles profissionais se houver demonstração inequívoca de que a conduta não ocorreu em legítima defesa ou no estrito cumprimento do dever legal. O autor da proposta, deputado Coronel Assis, afirmou que o objetivo é proteger quem atua em situações de alto risco. O relator, deputado General Girão, do PL do Rio Grande do Norte, recomendou a aprovação do texto. Na avaliação dele, a proposta não afrouxa o controle penal, mas exige uma motivação mais robusta para que não haja a prisão do policial.
13: Esse poder de polícia nunca foi tão desmoralizado no nosso país. Nós precisamos tratar com rigor a criminalidade. E é claro, e precisamos dar respaldo aos nossos policiais que combatem a criminalidade para que eles não sejam perseguidos. O que se vivencia hoje no Brasil é isso. Muitas decisões são tomadas derrumpante por magistrados, condenando policiais, às vezes até mesmo dentro da própria corporação, tirando da rua, proibindo promoções policiais, policiais que foram envolvidos em algum tipo de atuação de enfrentamento ao crime, já considerados no carimbo na testa como sendo culpados. Não, não é assim que deve se tratar o policial. A gente tem que dar respaldo para que ele possa ter, sim, a autoridade de defender a sociedade.
12: A regra valeria para policiais, militares, policiais penais e, por sugestão do relator, também para os integrantes de polícias legislativas. Segundo o texto, para decretar a prisão, a autoridade judicial deve comprovar que o ato do agente não se enquadra em duas situações específicas: excludente de ilicitude prevista no Código Penal, como legítima defesa, e estrito cumprimento do dever legal. E também contexto de risco iminente ou ameaça grave à ordem pública ou à integridade física, inclusive de outra pessoa, em que o uso da força tenha sido necessário e proporcional. O projeto que restringe a prisão preventiva de agentes de segurança em serviço está na Comissão de Segurança Pública e Combate ao Crime Organizado. Em seguida, vai à Comissão de Constituição e Justiça antes de seguir para o plenário. Da Rádio Câmara de Brasília, Luiz Cláudio Canuto.
1: Trabalho.
0: Câmara debate proposta que garante a manutenção do auxílio alimentação durante as férias. O texto já está sendo analisado pelas comissões, como informa a repórter Sofia Peçanha.
14: A legislação trabalhista considera que o auxílio alimentação não integra a remuneração do empregado. E com isso, muitas empresas descontam o valor do vale quando o trabalhador sai de férias ou de licença, por exemplo. Esse entendimento, no entanto, pode mudar se avançar na Câmara dos Deputados o projeto sobre o assunto. O autor da proposta, o deputado Acácio Favacho, do MDB do Amapá, entende que quando a empresa concede o auxílio alimentação, o empregado passa a contar com o valor no orçamento, não sendo justo reduzi-lo em situações justificadas de ausência, como férias, uso de banco de horas, motivo de doença comprovada, acidente de trabalho, licença maternidade e licença paternidade. O projeto já foi aprovado pela Comissão de Trabalho, onde o relator, o deputado Ricardo Maia, do MDB da Bahia, reforçou que a alimentação é um direito social essencial à dignidade e ao bem-estar do trabalhador. Ele concordou que a manutenção do benefício em períodos justificados de ausência é uma forma de garantir segurança alimentar e proteção social.
15: A finalidade principal do auxílio alimentação é promover a segurança alimentar, um pilar que não pode ser removido justamente quando o trabalhador mas precisa dar tranquilidade para o seu descanso e recuperação.
14: Segundo a proposta, a regra não vale para afastamentos com recebimento de benefício previdenciário, como nos casos de auxílio-doença pago pelo INSS. O projeto que proíbe o desconto do auxílio alimentação durante as férias e outras faltas justificadas será analisado agora pela Comissão de Constituição e Justiça. No entanto, o deputado Jorge Guitten, do Republicanos de Santa Catarina, apresentou um requerimento de redistribuição para que o texto também seja analisado pela Comissão de Finanças e Tributação. Esse pedido ainda aguarda a decisão da Câmara. Da Rádio Câmara de Brasília, Sofia Peçanha.
1: Votação.
2: Glauber Braga, do PSOL do Rio de Janeiro, reclama da demora do Senado para votar o fim da escala 6x1 já aprovado na Câmara. O parlamentar cobra que os senadores avancem na análise da matéria sem novos adiamentos.
0: Glauber Braga argumenta que o fim da escala 6x1 dará mais tempo de descanso e melhores condições de vida para os brasileiros. O parlamentar afirma que o modelo atual prejudica trabalhadores submetidos a jornadas exaustivas, especialmente em atividades de maior desgaste físico.
2: Termina agora o Jornal Câmara dos Deputados, produzido pela Rádio Câmara, com trabalhos técnicos de Wellington Teles e a apresentação de Val Monteiro e Luciana Vieira. Uma boa noite para você.
0: A Voz do Brasil volta na segunda-feira. Boa noite e bom fim de semana.
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dia, caminhoneirada de todo o Brasil! Excelente dia de A a Z, de 0 a 100, que é pra de ninguém esquecer! É o Fernando Riquetti, turma, chegando por cá com toda a sua comitiva para mais um Brasil Caminhoneiro aqui na capital. Olha o sabadão pintando aí, gente! Cê tá doido? Ô, calendário marca, mais uma virada de página aqui, ó, no nossa folhinha do mês de junho, que tá magrinho, magrinho! 27 de junho de 2026, tempo passa, hein, gente? Cê tá doido? Já vão aí, foi embora metade já do mês do ano de 2026. Eita, nós, mas vamos que vamos. É mais um dia desse inverno brasileiro. Tá frio aí? É? Hoje tá um pouquinho mais quente, ó. 15 graus. Marcam os digitais aqui pelos lados da Avenida Paulista e segundo a Climatempo vamos chegar à máxima de 24. É, amanhã vai pintar um sol legal aqui pra gente poder aproveitar o domingo. Mas prepara que a partir de segunda-feira o tempo começa a ficar tudo xexeleto de novo. O sol pinta já já pelas bandas do leste às 6 horas e 48 minutos e se esconde atrás da Serra da Cantareira, pelos lados do oeste às 17 horas e mais 30 minutos. Comigo, fazendo essa edição do Brasil Caminhoneiro, lá do outro lado do vidro, é o Luiz Jesus, tá de folga, mas o Everaldo Silva, o moço da cidade de Lins, tá aqui comigo, junto com o Marquinho Pentelho. Bom dia, Everaldinho. Tudo bem por aí, meu irmão? Joia? Suave na nave? Boa, boa. Sempre bom ter você aqui na companhia, tá bom, meu irmão? É isso aí. E o programa lá com o João Ferreira? Tá falando dedéu, hein, filho? Ah, abriu o microfone e você sapeca o rei, né? Bom, Emeraldinho, aquele abraço, meu irmão. Sucesso sempre pra você. Você sabe que eu tô sempre na torcida por ti. Tá bom, meu irmão? Ó, e obrigado mais uma vez ali pelo post que você fez no meu aniversário lá semana passada, hein, cara? Ficou muito show de bola, velho. Que bonitão. É, os dentão lá tudo bonitão, parecendo um teclado de piano. Eita, doido. Valeu, meu irmão. Obrigado por esse carinho todo aí, viu, velho? Só não gostei de você ficar no segundo plano lá no fundo, bração cruzado, filho. Tem que ficar junto ali no balaio do gato também. Valeu, meu irmão. Tamo junto, tamo junto. Pois é, gente. Hoje, dia 27 de junho, né? Celebramos datas que tem tudo a ver com o espírito de trabalho, do empreendedorismo e cultura do povo brasileiro. Vamos pra listinha, Veraldo? Vamos lá. Hoje é Dia Nacional do Progresso. Eita! Tá aí uma oportunidade pra gente refletir sobre o desenvolvimento do país, né, turma? E reconhecer o papel de milhões, milhões de trabalhadores que ajudam a construir aí um país mais forte todos os dias. E aí, claro, que tá aí a nossa turma do trecho, tá o pessoal do agronegócio, o pessoal da agricultura familiar, né? E agora a gente fala do caminhoneiro, né? A turma que transporta aí as nossas riquezas, conectam regiões e mantém a economia sempre em movimento. Legal! Também comemoramos hoje o dia das médias, pequenas e microempresas, que são responsáveis por grande parte dos empregos e da geração de renda no país. E muitas delas, gente, dependem diretamente do transporte rodoviário para poder receber insumos, distribuir mercadorias e atender os seus clientes. Legal! E como essa turma não é nem um pouco assistida pelo governo, né, cara? Ô, meu Deus, é só taxação, velho. Só taxação, só complicar a vida da turma. Às vezes o pessoal acha, né, que boa parte dos empregos está aí das grandes empresas. Claro que elas ajudam por demais. Mas olha, a boa parte dos empregos de geração de renda está aí, ó, das médias, pequenas e microempresas. Um abraço a todos vocês aí que são pequenos e microempresários aí, viu, gente? Bom, a data de hoje marca ainda também o dia do mestiço, celebrado aí nos estados do Amazonas, Roraima e Paraíba, e que valoriza, né, a diversidade cultural, a mistura dos povos, que ajudam a formar a identidade do Brasil. É legal! Hoje também é dia mundial do vôlei! Eita, nós! Esporte que trouxe tantas alegrias para nós, né, rapaz? E se tornou símbolo de trabalho em equipe, disciplina, superação, boa, boa! E em pleno período de festa junina, celebramos hoje aí o dia do quadrilheiro junino. É, aquela turma aí que mantém viva uma das mais belas tradições populares do nosso país, né? Que legal que é uma quadrilha bem dançada, né, gente? E é aquele negócio, é uma festança toda, né, rapaz? Tudo colorido, que música legal, é dança, alegria para as comunidades, legal, legal. Então, a todos os homenageados desse dia, os nossos parabéns e o nosso reconhecimento. E no calendário litúrgico, hoje celebramos o dia de Nossa Senhora do Perpétuo Socorro.
Se a gente for olhar, né, o quadro aqui de Nossa Senhora do Perpétuo Socorro, a gente vê aquele rosto de Nossa Senhora com aquele semblante grave, melancólico, né? E Nossa Senhora do Perpétuo Socorro, ela traz do lado o menino Jesus, a quem o arcanjo Gabriel apresenta 4 cravos e também uma cruz. Nossa Senhora do Perpétuo Socorro, gente, é a Senhora da Morte e a Rainha da Vida. É aquele socorro seguro e certo dos que a invocam com aquele amor filial. Entende ela como verdadeira mãe. E o curioso é a gente perceber, Veraldo, que no quadro de Nossa Senhora do Perpétuo Socorro, o centro da pintura não é Nossa Senhora, mas é Jesus. Maria é assim, né? Maria é aquela que indica o caminho, ou como é mais conhecida, né? É a Via de Cristo. Que bacana, muito bonito esse quadro aqui, viu? Muito bonito mesmo. Eu tenho lá pendurado, lá no meu cantinho de oração, tenho lá meu quadrinho lá de Nossa Senhora do Perpétuo Socorro. Então vamos dirigir aí as nossas preces para ela hoje. Legal? Tem aniversário de cidade aqui, ô Everaldinho. Vamos nós? No estado do Maranhão, hoje feriado nos municípios de Arari e Esperantinópolis. Essa cidade eu não conheço. Nunca passei perto por lá. Camamu, na Bahia. Também não conheço. Itapemirim, no Espírito Santo. É, lá fica a sede aí de uma das maiores empresas de transporte de passageiros. Itapemirim. Legal. Lavrinhas, aqui no interior de São Paulo, na região do Vale do Paraíba. E no estado do Rio Grande do Sul, hoje, feriado dos municípios de Canguçu, Canoas e Sarandi. Hoje também, o Everaldo, é feriado em Taguatinga, no Distrito Federal, e também no município de Teodoro Sampaio. Mas não é por conta de aniversário da cidade, não, viu? Mas é por conta do dia de Nossa Senhora do Perpétuo Socorro, que é padroeira dessas duas cidades aí. Legal? Então, parabéns aí a todos vocês que nasceram, moram nessas cidades. E parabéns a todos os aniversariantes desse dia 27 de junho. Legal! Além do meu querido Everaldo Silva, que está lá fazendo a sonoplastia qualificada do programa de hoje, tio Amauri! Que prazer ter o senhor aqui, tio Amauri. Ele fica bravo chamando ele de senhor. Vamos me mostrar esse dedo aí também, não? Oh, manda um joinha, não mostrar esse dedo. Valeu, tio. Um abraço, tá de plantão com a gente. Aqui é o Reinaldinho Alves, também tá de folga hoje. Jeová e Batatinha, esses daí não tem folga não, viu, gente? Esse daí é o famoso 24x7, parece o Lala Movie. Não para nunca, cê tá doido. Abraço a toda a turma aí nos transmissores em Diadema. Tamo junto, levando o rádio da capital aí, o sinal, né, da Rádio Capital, firme e forte, aí pros 4 cantos do país. E dependendo do horário, até além de fronteiras. É isso daí. Apresentações feitas, barriga vazia, mão lavada, simbora nós, acelerando o carrão. 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Obrigado pelo carinho, obrigado pela beira. Tamo junto no balaio do gato sempre. Tá vendo? Quantas opções pra você estar sempre ligadinho aqui com a gente. 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E a gente abre a seleção musical de hoje em dose dupla com Rio Negro e Solimões. Peão apaixonado. E na sequência, uma tocada longa de São Paulo a Belém. Vamos nós, Everaldinho! Música.

Tá em Rio Negro e Solimões, de São Paulo a Belém, tocada grande. E antes ouvimos aí o Peão Apaixonado. E você participa aqui com a gente pelo DDD 11 983345777. Anotou? DDD 11 983345777. Olha quem tá com a gente aqui, Veraldinho. Olha lá o Roberto, que era lá da Aviação Grajaú. Tá lá junto com o pessoal da Azul. Junto com o meu querido Carlão, que é instrutor ali. Ó. Todo mundo ligadinho aqui com a gente ali na região campineira. Valeu, meu querido Robertinho. Aquele abraço pra você, viu, meu velho? Tamo junto no Balaio do Gato. Vovô Josuel também na sintonia aqui com a gente, né? É, vovô Josuel. Diz que vai sair daqui a pouquinho pra poder fazer a caminhada, mas diz que vai querer voltar logo pra poder acompanhar o Brasil Caminhoneiro 7 horas da manhã. Tá bom, vovô. Vai lá dar tua corridinha lá e volta rapidinho lá, que 7 horas da manhã tem Brasil Caminhoneiro na tela da Record. Um abraço, vovô Josuel. A dona Cida lá da Vila dos Idosos também ligada com a gente, desejando aí um abençoado final de semana pra turma do trecho, pros familiares. Dona Cida também tá ligada com a gente na Zona Sul de São Paulo. Beijo, Dona Cida. Tamo junto sempre aqui por cá também, tá legal? Obrigado, gente. Obrigado mesmo por todo esse carinho aí, viu? E passando aqui, ó, rapidinho, informação das estradas aí, ó. Tem obras de recapeamento, gente. Ali pelo trecho de Uberlândia, no Triângulo Mineiro, é ali nas proximidades do viaduto Regis Bittencourt, entroncamento ali das BRs 365 e a 050. Tá legal? O pessoal tá trabalhando firme e forte ali para conseguir entregar essa obra até o dia 2 de julho. Tá tudo sinalizado, orientando os motoristas sobre o bloqueio. Então, para você que tá fazendo rastros aí em trecho do Triângulo Mineiro, se for passar pelos lados de Uberlândia, vá com calma, vá com tranquilidade, tá bom? E temos obras de recapeamento também entre os quilômetros 345 e 349 da BR-392, ali é município de Santa Maria, no Rio Grande do Sul. Essas obras também estão acontecendo do nascer ao pôr do sol e durante os trabalhos tem a operação Pare e Siga por ali, beleza? E essa intervenção, assim como essa outra aqui de Uberlândia, lá no viaduto Regis Bittencourt, deve seguir também até o dia 2 de julho, legal? E você que está aí, ó, acompanhando a gente Brasil afora, se tiver alguma informação importante para compartilhar com a gente, por favor, não se faça de rogado, você não é baú para guardar segredo. Manda para a gente aqui, ó, DDD 11 983345777. Legal? Vamos de mais duas, manda aí, Veraldinho, vamos nós? Olha os porqueiros aqui, ó, Guilherme Santiago com Meia Noite e Meia, na sequência, Maria Cecília e Rodolfo, Você de Volta. Legal, vamos ouvir!

0: Marília, Cecília e Rodolfo com você de volta. Antes, Guilherme e Santiago, os dois porqueira com meia-noite e meia. Legal? Vamos dar uma pausa, Veraldinho? Toma uma água, um café cavalo? Vamos? Na volta tem a nossa reza, tem o nosso evangelho de domingo aqui, viu? Não vai longe não, que o intervalo é rápido e eu volto já.
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0: É isso aí, gente. Hora da gente dedicar alguns instantes para a gente refletir, né, sobre a mensagem que Jesus nos deixa no Evangelho de amanhã, né? Amanhã nós teremos a Boa Nova de Jesus através de Mateus, capítulo 10, versículos de 37 até o 42. E quando a gente lê esse Evangelho, né, por uma primeira vista, as palavras de Jesus podem até parecer duras para a gente. Porque Jesus diz assim, né, que quem ama pai, mãe, filho ou filha mais do que ele, não é digno dele. Mas Jesus, gente, não está ensinando a gente a abandonar a família, desprezar aqueles que amamos. Pelo contrário, Jesus, gente, está nos lembrando que Deus deve ocupar sempre, sempre o primeiro lugar em nossa vida. E toda vez que a gente coloca Deus no centro da nossa vida, pode reparar, a gente aprende a amar melhor a nossa família, aprende a amar melhor os nossos amigos e todas as pessoas que caminham ao nosso lado. E Jesus também fala sobre tomar a própria cruz. E cada um de nós, gente, tem as suas cruzes. E esse evangelho, ele tem uma ligação muito forte com os caminhoneiros, né? Com a turma que vive na estrada. Porque o caminhoneiro sabe, talvez como poucos, o que significa abrir mão do conforto, a saudade de casa, as longas horas na estrada, dificuldades financeiras, os desafios do trânsito, a preocupação com a família que fica esperando aí o retorno para casa. E o caminhoneiro faz isso, gente, tudo por um propósito melhor. Mas a cruz, gente, ela não é apenas sofrimento, né? A cruz também é compromisso, é responsabilidade, é perseverança. Cruz, gente, é continuar fazendo o bem, mesmo quando ninguém está olhando. É cumprir a própria missão com honestidade, com dignidade. É isso que é carregar a própria cruz. E o Evangelho de Mateus, gente, ele é muito rico. Ele nos traz ainda um ensinamento muito bonito sobre os pequenos gestos, também relacionado com isso aí que a gente falou. Porque Jesus afirma que até mesmo quem oferecer um simples copo d'água em seu nome vai receber a sua recompensa. Isso nos faz lembrar também, gente, que nem sempre são os grandes feitos que transformam o mundo. Muitas vezes, como Jesus mesmo disse, são os pequenos gestos que promovem grandes mudanças. Sabe, é um sorriso que a gente oferece para quem está desanimado, é uma palavra de incentivo, um copo d'água, né, como Jesus comenta. Às vezes um café que a gente está passando ali no pátio de poço, ali na caixa rancho, oferecendo ali para um colega estradeiro. Uma informação que você passa pelo rádio, pelo grupo do WhatsApp. Uma ajuda numa emergência, uma palavra amiga num momento difícil. Um ato de paciência, muitas vezes no trânsito, né? O camarada fechou a gente, ultrapassou em lugar proibido, quase que jogou a gente para fora da estrada. Sabe, gente, respira fundo, não deseja mal para a pessoa, não. Sabe o que mais que ajuda muita gente como pequeno gesto? Às vezes uma mensagem, um telefonema para a família. Uma oração que você faz aí no teu dia a dia com sinceridade. Gente, são coisas simples, aparentemente tão pequenas. Mas olha, para quem está cansado, para quem está com sede, para quem está precisando de apoio, esses pequenos gestos podem ter certeza que podem significar e muito na vida dessas pessoas. Então, gente, na estrada, na vida, muitas vezes são justamente essas pequenas atitudes que nos ajudam a continuar na tocada firme e forte, né? E na viagem da nossa vida. Porque a gente vive um tempo, né, em que as pessoas valorizam muito aquilo que aparece, aquilo que dá visibilidade, gosta de ficar fazendo coisinha nas redes sociais, né? Mas Jesus, turma, Jesus nos ensina que Deus enxerga aquilo que muitas vezes ninguém vê. Ele conhece os sacrifícios silenciosos que você faz aí no seu dia a dia. Ele reconhece as renúncias feitas por amor, os gestos simples praticados com o coração. Então, que possamos renovar a nossa confiança em Deus, colocando Ele sempre em primeiro lugar em nossa caminhada. E que mesmo diante das dificuldades da vida e da estrada, a gente nunca deixe de praticar a bondade, a solidariedade e façamos sempre isso com muita fé. Porque para Deus, gente, nenhum gesto de amor, ele é pequeno demais para passar desapercebido. Então que Deus acompanhe e proteja todos os caminhoneiros, suas famílias e todos aqueles que trabalham para poder mover esse país. Você que é produtor, você que trabalha aí na costura, enfim, todos vocês que trabalham para mover esse país, já que a gente está falando tanto, né? Hoje no dia das pequenas, das médias e das microempresas e Dia Nacional do Progresso, acho que esse evangelho tem muito a ver com todos nós aqui também. Tá legal? Vamos nesse momento então colocar aqui as nossas intenções particulares. Vamos colocar aí no colo de Jesus e de Maria aí o seu negócio, o seu dia a dia, as suas tristezas, suas alegrias. Coloque a sua vida. Coloque aí o nome daquela pessoa que tanto precisa da nossa reza, né? As pessoas que estão aí nos leitos dos hospitais, aquelas que vão passar aí por uma cirurgia, vão passar por um tratamento. Vamos pedir para que Nossa Senhora do Perpétuo Socorro a acolha. Né? Hoje dia bonito, né? De Nossa Senhora do Perpétuo Socorro. Mais uma imagem bonita, né, da mãe de Jesus. Então que ela ajude, oriente e dê força a todas essas pessoas que tanto precisam de oração. Tá legal? Vamos rezar então, Everaldinho? Ave Maria, cheia de graça, o Senhor é convosco. Bendita sois vós entre as mulheres. Bendito é o fruto do vosso ventre, Jesus. Santa Maria, Mãe de Deus, rogai por nós, pecadores, agora e na hora da nossa morte. Amém. Pai nosso que estais no céu, santificado seja o vosso nome. Venha a nós o vosso reino. Seja feita a vossa vontade, assim na terra como no céu. O pão nosso de cada dia nos dai hoje. Perdoai-nos as nossas ofensas, assim como nós perdoamos a quem nos tem ofendido. E não nos deixeis cair em tentação, mas livrai-nos do mal. Amém. Que Nossa Senhora, Mãe de todas as glórias e graças, São José Operário, seu esposo, São Cristóvão, padroeiro dos viajantes e dos motoristas, nos abençoe e nos protejam por todos os dias de nossas vidas, que assim seja. Amém.

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1: É isso aí, gente. De volta com o Brasil Caminhoneiro. E ó, terça-feira, dia 30, é dia do caminhoneiro. Eita, nós! Mas sabe que às vezes o pessoal pergunta pra gente, oi, Kéti, mas por que tem tanto dia do caminhoneiro no ano, né? É 30 de junho? É 25 de julho? É 16 de setembro? Ó, explica pra nós aí por que tanta comemoração aí pro dia do caminhoneiro. Então vamos lá, rapidinho passando aí pra vocês, viu, gente? Bom, 30 de junho. 30 de junho é comemorado, né? Era pra ser comemorado o dia do caminhoneiro em São Paulo. E eu vou explicar por quê. Porque em 1986, o governador nosso aqui era o Franco Montoro. E ele assinou uma lei que colocou dia 30 como sendo o dia do caminhoneiro, né? Ou seja, era uma data regional, né? Mas aí o que aconteceu? Acabou caindo no gosto de todo mundo e pronto. 30 de junho é dia do caminhoneiro no Brasil todo. Legal, tá valendo. Tem o dia 25 de julho, né? Que a gente comemora o dia de São Cristóvão, né? Padroeiro dos viajantes e dos motoristas, né? É a data mais importante, a mais lembrada e a mais antiga, né? Que é celebrada desde o século XV, tá? Bom, e a última? 16 de setembro. Por quê? Porque no dia 16 de setembro, em 2009, foi definido pelo governo federal o Dia Nacional do Caminhoneiro. Apesar do dia 16 de setembro ser a data oficial, né? Como eu disse, 25 de julho é a data que mais se comemora. E como a gente é puxa-saco da turma do trecho, não sei porquê, né? Nosso programa não fala de caminhão mesmo. A gente puxa a sardinha para essas três datas aí para a turma do trecho, então. Tá bom? Então, explicado para vocês aí tudo direitinho. 30 de junho era um dia que era para ser comemorado apenas no estado de São Paulo. Mais uma data que acabou aí ganhando o gosto da turma do trecho. Então, no Brasil todo, a turma comemora também o dia 30 de junho como o dia do caminhoneiro. E aí o pessoal pergunta, mas por que tem o dia 30, né? Porque a gente está na véspera do dia 29, que é dia do transportador. Aí, para comemorar o dia do transportador, dia 29, para o povo, para os caminhoneiros não ficarem tristes, então o Franco Montoro botou aí o dia 30 de junho como dia estadual do caminhoneiro também. Legal? Expliquei direitinho? Então tá bom demais. Ha! Vamos de mais uma moda aí, ô Jesus. Vamos? Ô, pessoal do Sul aqui, ó, chegando junto. Grupo Eco do Pampa com Gaita de Calpão daí. Ah, fandango. Ah, que bom demais. Só faltou uma cuia de mate aqui, né, Veraldinho? Tá doido. Vamos ver, ó. Gaita de Calpão.

Tá aí o grupo Eco do Pampa, marcando presença aqui na Boleia do Brasil Caminhoneiro com Gaita de Galpão. E, gente, lembrando que daqui a pouquinho, antes da gente entregar o programa, tem Brasil Caminhoneiro na tela da Record, hein? Eita, nós! Olha, eu tô chegando com uma matéria falando a respeito dos cuidados com a bateria nessa época do ano, hein, viu, gente? Ih, tem que tomar cuidado, cuida que cuida. Coisa mais chata que tem, né, Brodinho? Vai dar partida de manhã no carro, no caminhão, na picape, né? Nhé, nhé. Então você vai saber por que que nessa época do ano aí normalmente a bateria abre o bico, e a gente conversou com o técnico da Baterias Moura, viu, gente, que deu dicas importantes aí para você prolongar a vida útil aí da bateria do teu cargueiro, principalmente. Legal? E o Francisco Garonce, gente, tá chegando também com uma matéria que ele gravou lá pelos lados da Zona Franca de Manaus, mostrando os percalços, as dificuldades que a turma enfrenta com a questão da logística, né, para poder chegar diversos produtos ali onde a gente tem fábricas importantes. E ele deu uma ancorada ali na fábrica da Yamaha. E vai mostrar pra gente ali como é que é o processo de fabricação de uma motocicleta, como é a logística para poder fazer a chegada de peças, saída das motocicletas de lá também. Então você vai ver uma matéria bem legal do Francisco Garonce por ali, viu? Tem um giro de notícias, tem um papelzinho do Riquete ali mandando abraço ali pra um monte de gente. Então não perde não. Daqui a pouquinho, 7 horas da manhã, dá uma baixadinha no volume aí da Rádio Capital e fica lá com o zoinho colado lá com a gente na Record. Tá legal? Ó, então faz o seguinte, ó, marca aí na tua agenda que tem Repeteco do Brasil Caminhoneiro, domingão, 7 horas da manhã, na tela da Record News, tá? Não é canal por assinatura não, viu, gente? É canal aberto aí, que você que tem o HF, pra você acompanhar o nosso dia a dia por lá também. Beleza? E, Fernandinho, obrigado pela beira, viu, meu irmão? Foi bom ter tu aqui com a gente do Brasil Caminhoneiro mais uma vez. Aqui você tem lugar sempre que precisar encostar, viu? Você faz parte aqui do nosso casting. Gostou do casting? Valeu, meu irmão. Um bom final de semana pra você. Tem plantão hoje aqui na rádio, né? Eita, não. Tem por onde fugir, né? Valeu, Veraldinho. Obrigado pela beira, viu, meu irmão? Tamo junto no Balaio do Gato. Deixa um abraço lá pro pai, lá que nos acompanha sempre lá pelos lados de Lins ali também. Beleza? É isso daí. Coisa boa. A gente aproveita e manda um abraço lá pro Sidão, né? Sidão tá sempre ancorando ali por Lins, né? Ele que é lá de Rio Preto. Tá ali no transporte ali das 40 janelinhas, sempre que pode, ele manda mensagem aqui pra gente e tá sempre indo tomar um café a cavalo lá na lanchonete lá do Pai do Everaldo lá em Lins. Valeu, um abracidão, tamo junto no Balaio do Gato. E a gente se despede por aqui desejando um abençoado final de semana pra todo mundo, e segunda-feira, eu e meu querido Luiz Jesus, que vai estar com as baterias carregadas de novo, vamos estar aqui firme e forte na tocada do transporte pra mais um Brasil Caminhoneiro a todos vocês. Legal? Beijo nas comadres, reco-reco nas costelas dos compadres, fiquem todos com Deus e até segunda!

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0: causa nostalgia, não causa, não.
1: Demais. 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
1: Obrigado, viu? Tá aqui em casa com a gente.
0: Valeu, Rafa.
1: Obrigado, viu?
0: Vamos junto.
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0: Essa é clássica, essa é nostálgica de verdade.
1: É hino, né, cara? 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
0: Que coisa linda, hein?
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0: Cheguei! Boa noite, meus amigos. Boa noite, minhas amigas. Eu sou Dona Eliana, cigana, taróloga e conselheira espiritual. E estou aqui com o meu, com o seu, com o nosso programa. Teremos histórias e curiosidades ciganas, banho, defumador e incenso da semana, assuntos diversos, enfim, nosso programa estará maravilhoso como sempre. E juntinhos aprenderemos muito, eu com você e você comigo e com a minha cigana. Muitas vezes uma pessoa faz uma pergunta e aí você se identifica, pois estava passando por um problema igual ou parecido. Aí você ouve o que o meu povo espiritual tem a te dizer, anota e faz. E aí sua vida começa a fluir, tudo começa a fluir. E quando você vê, o problema já sumiu. Mas para isso é necessário que você acredite, que você tenha fé. Você sabia que muitas pessoas reclamam e não agradecem, se julgam sem sorte, porém não trabalham pelo que querem? Olha, gente, na maioria das vezes a culpa é da gente mesmo e não do destino, viu? Se você falar eu quero, aí você acredita, luta, corre atrás, pede ajuda espiritual, arranca inveja e olho gordo que acaba atrapalhando a sua vida, aí sim, com certeza você consegue tudo o que você almeja. 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Já conheça a minha maravilhosa cigana, faça suas perguntas, tire suas dúvidas com ela e aí você vai traçar corretamente o caminho para conquistar o que você almeja. Mas também não adianta falar com ela, ouvir e depois não tomar nenhuma atitude. Mas se você ouvir e colocar em prática, aí meu amigo, aí minha amiga, ninguém te segura. Sua vida subirá ladeira acima em relação ao trabalho, à vida financeira, à vida familiar e amorosa. 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Vamos agora exercitar a nossa fé? Então convido vocês a partir desse momento a fecharem os olhos, elevarem os pensamentos, respirarem bem fundo e juntos fazermos uma linda oração de amor e fé. Pai nosso que estais nas flores, no canto dos pássaros, no coração a pulsar, que estás na compaixão, na caridade, na paciência e no gesto de perdão. Pai nosso que estás em mim, que estás naquele que eu amo, naquele que me fere, naquele que busca a verdade. Santificado seja o teu nome por tudo o que é belo, bom, justo e grandioso. Venha a nós o teu reino de paz e justiça, fé, caridade, luz e amor. Seja feita a tua vontade, ainda que minhas rogativas prezarem mais o meu orgulho do que as minhas reais necessidades. Perdoa as minhas ofensas, os meus erros, as minhas faltas. Perdoa quando se torna frio meu coração. Perdoa-me, assim como eu possa perdoar aqueles que me ofenderem, mesmo quando meu coração esteja ferido. Não me deixes cair nas tentações dos erros, vícios e egoísmo, e livra-me de todo mal, de toda violência, de todo infortúnio, de toda enfermidade. Livra-me de toda dor, de toda mágoa e de toda desilusão. Mas, ainda assim, quando tais dificuldades se fizerem necessárias, que eu tenha força e coragem de dizer: obrigada, Pai, por mais esta lição. Amém.
1: Os

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1: Gente, que música linda, né? Olha, já vai aí acessando o WhatsApp da Rádio Capital, 11 98 34 5777, ou através do YouTube, Capital com Você. Já vai aí passando a sua pergunta ou agradecimento, porque já vou falar com você. Mas agora eu quero te perguntar, você sabia que faço amuletos para várias finalidades? Por exemplo, estamos vivendo períodos dificílimos, doenças contagiosas como Covid, gripes fortes, causadas por mosquitos como dengue e outros, né? Então, gente, previna-se e peça o amuleto contra doenças contagiosas. Esse amuleto é preparado na energia com o seu nome e a data de nascimento, tá bom? E é preparado na linha dos pretos velhos curandeiros. Já ligue e peça o seu, hein? Também tem um amuleto para saúde. Esse é preparado na linha da vovó Cambina. Você encontra-se hospitalizado, tem alguma doença aí que está te incomodando? Faça esse pedido, porque eu tenho certeza que a vovó Cambina irá lhe socorrer. Então não perca mais tempo, ligue agora e faça o pedido dos dois. Recupere sua saúde e evite de pegar novas doenças, tá bom? De forma letal. Proteja-se, já peça também para os filhos, para os seus pais, irmãos e, é claro, para você. Então ligue 11-2983-2019, 11-91-907-91. 81. Já anota aí também o WhatsApp da Rádio Capital novamente. Vamos repetir. 11 98 3 3 é, no, desculpa gente 11 98 3 3 4 5 7 7 7. Tá parecendo um trava-língua aqui, né? Muitos números. Ou através do YouTube Capital com Você. E já faço o seu agradecimento, tá? Deixa ali a sua pergunta. Ou então você já começa a participar, tá? Com o que for necessário, e a rádio aqui vai fazer o sorteio e a gente vai estar te atendendo, hein? E se você quiser uma consulta bem detalhada para irmos a fundo no problema, é necessário ligar e agendar. Aí sim teremos o tempo necessário para te explicar, tirar dúvidas e apontar caminhos a ser seguido, tá bom? Vamos lá, gente, tudo preparadinho aí? Vou falar com você, ouvinte.
2: Dona Eliana, eu gostaria de saber se o meu filho, Pedro Henrique Oliveira Ferreira, nascido no dia 30/11/2004, vai conseguir o apartamento dele. Ele já deu a entrada, falta ser aprovado pela Caixa. Vai dar tudo certo?
1: Vamos lá. Só um momentinho, o povo percorrendo. Olha, vai ter algum impasse aí de alguma documentação, tá? Que ele vai ter que correr atrás, ajustar, mas com fé, fazendo tudo direitinho, a chance é grande de dar certo, tá bom? Mas vai ter algum probleminha aí que ele vai ter que correr atrás, mas não desanimar. Com afinco e fé, corra atrás dos seus sonhos. Eu tenho certeza que meu povo vai ajudar a realizar. Vamos lá, gente. Mais ouvinte aí.
3: Olá, Dona Eliana. Dona Eliana, gostaria de saber se eu vou vender a minha casa que tenho no interior de Sorocaba. Meu nome é Marilene Borges Rodrigues de Paula, nascida em 1/7/47.
1: Ela quer saber se vai conseguir vender?
3: Isso.
1: Ok, vamos lá. Olha, até tem já uma pessoa interessada, porém as pessoas querem comprar, mas muitas vezes coloca a esperança em vocês e não tem dinheiro, tá? Faça o seguinte, pega água com anil, coloca um pouquinho de mel, passa na casa toda, do último cômodo para frente, depois vai lá na placa, mela o seu dedo indicador da mão direita com mel e simboliza três cruzes, tá bom? Na porta da maçaneta da entrada principal também faça isso. E aí eu tenho certeza que você vai conseguir vender. Tem um pouquinho de paciência, mas vai dar certo, tá bom? Assim que vender, dá notícia aqui pra gente, hein? Bom, gente, já a gente vai colocar mais ouvintes no ar, tá bom? Porque agora eu quero te perguntar. Você tem cuidado do seu anjo da guarda?

0: acendido velas para iluminá-lo? Pensando nisso, meus mentores espiritual me autorizaram a lançar a campanha Meses Iluminados. 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Está sem vontade de sair da cama? Esquece! O seu anjo da guarda vai basicamente te empurrar para a vida. Vai fazer com que você volte a acreditar que você pode e que você vai conseguir. 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
0: Gente, vamos anotar agora aquele incenso, banho e a cor da vela para a semana? Então anota aí. A vela para essa semana é cor de rosa. O seu banho é com sementes de girassol e erva doce também em sementes e coloca uma pitadinha de açúcar. E o incenso é de hortelã, compra em casa de artigos religiosos e sua semana vai ser abençoada e fluirá de forma positiva, viu? Gente, desculpa, estou rouca, tá bom? Mas com esse tempo quem é que não fica, né? Vamos lá, eu acho que já tem mais ouvinte no ar, então vamos atender você porque eu sei que você fica aí ansioso para fazer a sua pergunta, né?
2: Exatamente, o pessoal tá mandando mensagem aqui, a gente agradece novamente. Dona Eliana, o nome dela é Francisca Bezerra de Carvalho dos Santos. Ela gostaria de, ela nasceu no dia 8/5/64. Ela tem uma casa alugada para boliviano e eles estão com 4 meses atrasado e nunca pagaram certinho. E ela está pensando em pedir a casa, só que eles vão ter que pagar tudo. E ela quer saber o que, que ela deve fazer sobre esse atraso. Não sei se foi clara a pergunta dela.
0: Foi clara, porém não é espiritual, né? Isso daí é problema da terra. E se ela não
2: Nem
0: colocou,
2: tudo é espiritual, né?
0: Se ela não colocou na imobiliária, infelizmente ela vai arcar aí com as despesas e com a destruição da casa, né? Infelizmente. Procurar advogado aí para ele te encaminhar, tá bom? Vou pegar seu nome, pôr na oração, torcer para que essas pessoas não fujam à noite, porque normalmente eles entram ilegais no país e às vezes não paga porque não quer. Você sabe que eles trabalham, gente, é um povo muito trabalhador. Trabalha 24 horas por dia. e o que ganha, eles são muito explorados, né? Infelizmente, às vezes pelo próprio povo deles são explorados. Então vai de conversar, entender o que está acontecendo e depois, se não tiver jeito, aí parte para a justiça. Gente, esse negócio de confiar lugar por boca, que eu acredito que aí foi por boca, é muito complicado, sabe? Porque na hora de fazer o negócio ali, todo mundo é maravilhoso, todo mundo é comprometido e depois a história se inverte. Imobiliária tá aí para isso, advogado tá aí para ajudar. A parte espiritual que eu vou te ajudar é colocar o seu nome na oração para que as entidades te ajudem, faça com que eles façam algum acordo com você. Desculpa, gente.
2: E a gente também tem que lembrar que nem tudo é espiritual, né? Às vezes é parte terrena, como você mesma disse, Dona Eliana.
0: É
2: às
0: confiar
2: vezes
0: muito,
2: é confiar.
0: Né? É. No meu clã cigano, a palavra da gente basta. Mas, infelizmente, no mundo é documento reconhecido em cartório ali, ó. Porque senão não vale, infelizmente.
2: Exatamente.
0: Né? É tomar cuidado, tá? Depois que eles saírem, é você alugar novamente, mas através de imobiliária, que é seguro. E não ficar confiando na palavra. Tem que confiar sempre desconfiando, né?
2: As pessoas às vezes chegam na gente com muita história triste. Todo mundo tem história triste. E a gente quer compadecer, quer ajudar. Mas tem aquela frase, quem ajuda o miserável fica no lugar dele, né?
0: Não, mas assim, lembrando que às vezes eles não estão devendo porque querem. Às vezes conversa, gente. De repente precisa de uma ajuda. Ou de repente abre mão
2: às
0: e pede...
2: Às vezes é muito maior o problema,
0: de repente,
2: né?
0: Vai lá, faz um acordo. Olha, eu tô vendo que tá difícil realmente pra você. Não vou nem perder tempo com justiça. Eu vou dar um prazo para vocês se retirarem, eu perdoo essa dívida, o importante é daqui para frente.
2: Paz,
0: a gente tem que ter coração também, né? Não dá só simplesmente para chegar lá e colocar na rua. E da próxima vez fica mais esperta, né? Procura uma imobiliária que toma frente disso, tá bom?
2: Maravilha.
0: Boa sorte aí!
3: Agora vou contar para vocês a história, a lenda do cigano Carlos Zenon. Carlos Zenon era um homem de pele morena clara, cabelos na altura da base do pescoço. Seus trajes, uma camisa branca e uma calça marrom avermelhada, com uma faixa na cintura e botas. Enigmático e muito envolvente. Pertencente a uma tribo de ciganos de Málaga. E como bom andaluz, amava a música e a dança, que dominava como poucos. Tinha um grave problema, fraco por mulheres. Envolvia-se com as senhoras das mais diversas culturas e, naturalmente, isso acarretava desentendimentos com sua família, que já havia acertado sua futura esposa, uma jovem pertencente a uma tribo de Cadiz. Mesmo sendo dedicado à cultura de seu povo, havia em Carlos a necessidade de ser livre, inclusive dos costumes, que não questionava, mas não conseguia cumprir fielmente. Seus envolvimentos amorosos e seus conceitos sobre amar e ser feliz fizeram com que fosse afastando-se cada vez mais de sua comunidade. Carlos não interessava-se pelo cotidiano prático. Trabalhava como ferreiro e sonhava com poesias. Sua alma refinada e demasiado sonhadora não encontrava ressonância, tampouco aprovação entre seu povo. Decidiu, então, aceitar seu destino, como esperavam que o fizesse. Abandonou sua intensiva vida amorosa e seu ócio contemplativo para dedicar-se com afinco ao trabalho e às responsabilidades que o esperavam como um futuro chefe de família. Casou-se, amou sua esposa, da forma que lhe foi possível, mas seu coração inspirava a seguir sozinho, seguir sem rumo, sem amarras. Foi então que decidiu abandonar a esposa, família e tribo, em busca, não sabia do que. Partiu levando nada, além da roupa do corpo e as maldições lançadas pela esposa ferida de dor. Após percorrer cidades e países próximos, consegue partir para o Brasil, na condição de voluntário e ferreiro. Livrou-se de ser enviado como degredado. Trabalhava duro, muito exaustivamente, mas estava feliz. Omitia sua origem cigana, pois falava razoavelmente o espanhol, o português e o italiano. Carlos era carismático. Fez amigos entre párias e privilegiados, os quais encantava com sua alegria, música e dança. Conheceu, encantou e amou muitas mulheres, até que encontra aquela que julgou ser a razão de toda a sua busca, Eleonora. Casou-se, segundo as tradições católicas, da moça, com a qual teve um casal de filhos. Mas morreu aos 34 anos devido a uma queda de seu cavalo em um de seus passeios solitários pelos campos, aonde cantava e orava para aqueles que abandonou o perdoassem e fossem tão felizes como ele era. Essa foi a história, essa foi a lenda do cigano Carlos Zenon.

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7: Gente, não esqueçam que todas as quartas, a partir das 18 horas, estou aqui com você, hein? E aos sábados, a partir das 8 horas da manhã. Já aproveita aí também, já visite minhas redes sociais, Dona Eliana Cigana. Vou adorar ser seguida por você. 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Então, eu quero saber se eu posso continuar contando com a sua ajuda para a gente poder continuar protegendo esses anjinhos de quatro patas. Eu tenho certeza absoluta que esse valor não lhe fará falta e Deus transformará esse valor que você doou em bênçãos e voltará muito mais para suas mãos. Então não deixe de me ajudar, viu, gente? Olha, o Fênix partiu, porém a passagem dele na Terra foi muito rápido, mas ele foi acolhido e muito bem amado por mim e pelos meus colaboradores. E por você também que me ajudou, que trouxe alguma coisa, que colaborou com qualquer valor e por todos, tá bom? Agradeço imensamente, eu tenho certeza que ele agora está bem feliz porque não partiu abandonado, partiu sabendo que recebeu carinho, cuidado, amor, alimentação, foi embora porque Deus que determina o dia que cada um vai, né? E com certeza a missão dele era ensinar algo aqui para nós, ensinou e foi embora. Eu chorei muito mesmo, gente. Fiquei muito triste porque a morte dele foi repentina, mas Deus quem determina o dia e a hora e a nós só cabe aceitar o que ele determinou, né? O Fênix vem ensinar humildade, amor e união. Tenho certeza absoluta disso, gente. Vamos lá, gente, tá tudo prontinho aí, agora eu vou passar um trabalho para você, mês do amor, né, então vou passar um trabalho para você que está aí triste porque perdeu a pessoa amada, então vamos trazê-la de volta, anota aí. 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
0: Aí você vai colocar um pedaço de sulfite, um pedacinho de papel sulfite com o nome da pessoa escrito 7 vezes a lápis, tá bom? E aí, por cima, você vai pingar as 7 gotinhas da poção enfeitiçante em cima do nome, tá bom? Agora, você vai dobrar esse papel e vai colocar embaixo do pé da sua cama, do lado que você dorme. Deixa lá, tá bom? Deixe esse papel até o amado ou amada voltar para você. Faça com fé e eu tenho certeza absoluta de que a pessoa voltará para você.
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8: Mandar um beijo para todo mundo que está acompanhando aqui no YouTube. Para Dani Pissoleto, um beijo enorme no seu coração. Para o Gabriel, para Maria Quitéria, para Carmen. Um beijo a todos vocês. A próxima pergunta é da Alexandra Passos, nascida no dia 27 de julho de 1985. Ela gostaria de saber se sobre o empreendimento dela vai melhorar.
0: É o empreendimento de que ramo, né? Porque a gente precisava saber um pouquinho mais para poder olhar. Eu vou olhar o caminho dela, tá como bom. É que tá, tá? Vamos lá. Olha, tá mostrando que o momento tá bem derrubado, sim, inclusive financeiramente. Tem um homem aqui no meio que tá tentando, ele tá muito para baixo, tá? Mas ele tem uma força espiritual incrível aqui, então ele ainda tá lutando. Pode ser que abra sim, precisa fazer uma limpeza aí no local, tá? E eu, quando eu falo limpeza, aqui não é só o chazinho que vai resolver não, tá? É fazer um trabalho mesmo, pedindo prosperidade, pedindo para tirar tudo de ruim que tem aí dentro e a chance de vocês crescerem, a chance de grandes mudanças depende muito de vocês, mas tá positivo, viu? De uma forma geral, momento ruim, porém, pode ficar bom. É só ficar atento novamente, ver os caminhos. Às vezes a pessoa fica tão focada só ali no que está devendo, na falta do dinheiro, e não vê as brechas, as coisas boas que podem vir para abrir o caminho e, em consequência, trazer o dinheiro, tá bom? Me procura. Logo de início, ao entrar aí nesse seu comércio, já coloca um dente de alho dentro do seu bolso. Quando sair, joga lá na primeira encruzilhada, tá bom? Porque tá bem carregadinha aí. Precisamos limpar, defumar isso aí, fazer um trabalhinho pedindo a prosperidade. Se você realmente quiser, não, esse negócio não fecha, tá bom?
8: O nome dele é Daniel Armínio Pereira, nascido no dia 30/10/1991. Ele conheceu uma pessoa no antigo trabalho e ele quer saber se eles têm alguma chance e se será sério.
0: Vamos lá. Olha, aqui mostra mudanças para você, ou seja, eu acredito que vai ter sim, tá? Vai ter chance aí. Porém, essa pessoa, ela é um pouco preconceituosa, eu não tô entendendo como aqui, mas ela tem alguns preconceitos dela, tá? Então, assim, vai dar para tirar uma onda, como diria minha neta, mas não é a pessoa para sua vida. Mas do que é feita a vida? Não são de momentos felizes? Gente, eu não conheço ninguém feliz 24 horas por dia, não sei lá no hospício, lá tá cheio, né? Então, às vezes a pessoa fala, não tenho sorte com nada. Não, gente, é que não sabe aproveitar. Nem tudo você tem que levar a ferro e fogo. Né? Nem tudo você leva a ferro e fogo. Você curte o momento. Hoje seu dia foi bom, foi feliz, valeu. Amanhã, se não deu certo, gente, o mundo é muito grande, parte para outra. Não deixe passar oportunidades para depois falar, eu não tentei. Tenta, tá? Mas com esse não vai ser a pessoa da sua vida, não. Dá para tirar uma ondinha aí, curtir, mas não é para a vida, tá bom? Olha, gente, agora eu queria muito, eu quero, né? Porque quando a gente fala queria, já deixou ali a energia lá para trás, tá? Agora, por exemplo, época de Copa do Mundo, eu acho um absurdo as pessoas ficarem estourando dinheiro. Ao invés de pegar dinheiro aí que tá soltando fogos, gente, pega esse dinheiro, leva numa ONG, tá? Não precisa ser só para os meus animais, não. Vai lá, ajuda numa ONG, leva lá 1 quilo de ração, um produto de higiene, não fica estourando. fogos, além de você estar destruindo o seu dinheiro tão suado que você lutou tanto para ganhar, você está assustando esses bichinhos que não tem casa, que eles vivem na rua. Vocês sabiam que nessa época de festa de São João, que época de Copa, muitos bichinhos infartam na rua por medo, sim, por medo, não tem acolhimento, né? E morre de medo de fogos, vai se esconder aonde? Se você puder também, deixe ali sua garagem aberta, um pouquinho aberta, para que na hora do medo o animalzinho, o gato ou o cachorro, possa entrar ali e se aconchegar enquanto os fogos não passam, sabe? Então faça a sua parte, vamos ajudar esses bichinhos que dependem da gente, viu?
8: Olá, boa noite, Dona Eliana, boa noite, ouvintes da Rádio Capital.
0: Boa noite,
8: todos. Ouvintes da Uma Estrela no Ar. Quem fala aqui é a Tuli. Para você que está ouvindo aqui a Dona Eliana, manda mensagem também fazer sua pergunta no ar, no 983345777. E essa pergunta, desde já, ela agradece. É o seguinte, Dona Eliana, o nome dela é Patrícia Freires Lopes. Isso ela fala que o nome dela é de casada, tá? E o nome de solteira é Patrícia Pereira de Jesus Freires. A data do nascimento dela é dia 12/4/1988. Estou casada há 8 anos, mas eu e meu marido estamos juntos há 20 anos. Por gentileza, gostaria de saber se ele me ama como ele diz, se meu marido é sincero com meus sentimentos e comigo. O nome dele é Cristiano Ferreira Lopes, nome de casado. E o nome de solteiro dele é Cristiano Souza Lopes. E a data de nascimento é dia 25/10/1983. E ela manda um beijo e diz que adora o seu trabalho.
0: Muito obrigada, um grande beijo também. Olha, ele gosta muito de você, sim, viu? Também já estava aí tanto tempo junto, se não gostasse...

0: para poder passar em consulta com a senhora.
1: Certo.
0: Uma outra pergunta aqui é: boa noite para você, viu, Sandra? O nome dela é Sandra Regina Ferreira de Paulo. Ela nasceu no dia 30 de dezembro de 1972. Ela diz o seguinte: Dona Eliana, semana passada a senhora disse que eu seria chamada para poder trabalhar e hoje ela recebeu um convite e será feita a entrevista amanhã. A pergunta dela é a seguinte: ela será contratada nesse emprego?
1: Olha, fico feliz demais, porque minha cigana não está aqui por brincadeira, né? Ela está aqui realmente para mostrar a força que eles têm, ajudar, mas para isso é preciso que a pessoa contribua com a fé. Olha, aqui está mostrando que vai ser contratada, hein? Está mostrando que você vai ser contratada, sim. Vai com toda a certeza do mundo, dá o seu melhor. Que se depender de mim, Eliane, e da minha maravilhosa cigana, com certeza absoluta você já está empregada. Parabéns, viu? Quer pôr mais um ouvinte? Acho que dá tempo, né?
0: Dá tempo? Então só um
1: Dá.
0: minutinho.
1: Vamos lá. 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
2: Boa tarde, dona Eliana, tudo bem?
1: Boa
2: É um
1: tarde, tudo
2: prazer
1: ótimo.
2: participar do programa da senhora na Rádio Capital. E eu queria pedir à senhora para dar uma olhada sobre a minha situação, tanto financeira como sentimental. Eu acho que está tudo embaraçado, tudo amarrado. Porque tudo que eu tento fazer não dá certo. Eu sou João Gilberto Pereira, nascido em 24 de 12 de 1963. Sou da Bahia, Guanambi.
1: Oh, adoro o
0: Ativar a
1: povo baiano,
0: visualização.
1: viu? Adoro a Bahia, já estive aí muitas vezes. Amo esse povo lutador, trabalhador, mas nunca fala para mim dá tudo errado, porque aí você já puxa uma energia ruim para você. Fala, a partir de hoje, tudo que eu fizer vai dar certo. Vamos lá ver o que que tá acontecendo. Vocês baianos têm mania de se envolver com pessoas erradas toda hora e olha, cuidado, hein? Aqui tem traição, ou seja, traição feia. Se envolveu com alguma mulher, largou, de repente ficou com raiva. Então é isso, por isso que eu sempre falo. Aqui eu tenho que responder perguntas diretas, porque mais detalhada que nem você quer, só numa consulta, tá? Uma consulta se é sua, particular. Porque a gente tem que descobrir o que que tem de errado aqui. Mas tem como a gente abrir o seu caminho com certeza absoluta, tanto para o amor quanto para o financeiro. Nesse momento fechado para ambos os casos, tá bom? Vamos descobrir. Liga lá, agenda sua consulta, vamos vasculhar para te liberar para o amor sincero e para o financeiro feliz, tá bom? Fica com Deus, viu? Muito obrigado pela confiança depositada em mim, na minha falange espiritual.
3: Ana, tudo bem? Adoro o seu programa, já participei, já fiz uma consulta com a senhora, gostei muito. Só que eu queria fazer uma pergunta. Meu filho, Rafael Porfírio de Souza, 6/2 de 89, está morando comigo. Só bebe, bebe. E eu dou conselho, ele não quer. Tem chance dele voltar ainda para a ex-mulher dele, Nathalie Rodrigues. Só que eu não sei a data de nascimento dela, só sei que ela é dia 25 de maio. E a minha filha, Tatiana Cristina da Silva, 6/6 de 85, também está morando comigo e não quer nada com a vida. Eu não estou aguentando mais. Eu já estou ficando louca. Beijos.
1: Vamos lá, vamos falar sobre o Rafael, tá bom? O Rafael, ele é uma pessoa totalmente que não respeitava o relacionamento, ele é muito para baixo, ele não acredita nele. Ele precisa de uma ajuda espiritual urgente, tá bom? Se você puder, procura uma pessoa da sua confiança. Se você achar que eu mereço essa confiança, entre em contato com o meu consultório, vamos conversar para a gente ajudar ele. Tá acompanhado sim por Eguns. Tem aqui muita negatividade na vida dele. Olha, só aparece a torre, só aparece traição. O caminho dele não tá legal, tá bom? Quando ele está morando com você, é porque infelizmente você permitiu, tá? Eu acho assim, que se o filho casou, foi embora, pelo menos é assim na minha família. Casou, já sabe. Se separou, segue seu caminho. A gente vai dar apoio moral, mas residência

0: Não mais. Sabe por quê? Fica fácil. Eles aprontam, traem e tudo mais, e depois volta e se enfia dentro da casa da mãe, sem nem perguntar se pode, sem nem pedir licença, simplesmente se enfia como se fosse obrigação, e não é, tá? Quanto à sua filha, eu também vou falar que é o mesmo, assim, ela provavelmente não tá com trabalho, eu vou olhar aqui agora, tá? Mas você deu a mesma mordomia para ela. Você tem que falar: pera lá, a casa é minha. Minha obrigação era enquanto vocês eram pequenos. Agora vocês criaram asas, tem que voar. Não tem que ficar embaixo das minhas asas, não. Eu sustentando, eu lavando, eu passando. Não precisa disso. Bo Vamos ajudar eles e depois, quando saírem, não deixe mais voltar. Olha, isso serve para todas as mães, tá? As mães acham que tem que carregar o filho embaixo da asa a vida inteira, e não é nada disso. Educar é empurrar para a vida, para eles saberem que eles têm que ser responsável por eles mesmos. Que se assume um relacionamento, tem que ser sincero com esse relacionamento. Se não der certo, continua vivendo ali sozinha, aluga um lugar ou não sei o que que faz, mas não volta para casa da mãe. Filhos, não coloque essa responsabilidade nas costas dos pais. Eles estão cansados, velhos, já criaram vocês. O fato de não deixar vocês retornarem para a casa deles não é que não amam você, é que eles precisam viver a velhice em paz, tá bom? Então, olha, mãe, se você puder, entre em contato, se puder marcar uma consulta detalhada para ele. Quanto à filha, falta energia aí, tá bom? Fala mais grosso com ela e fala: quer morar, tem que colaborar aqui com as despesas, tem que colaborar com a higiene da casa, entre outras coisas. Começa a mostrar que o local é seu, quem dá ordem ali é você. Você não tem mais obrigação nenhuma para com eles, tá bom? É claro que tem a preocupação de mãe. Fica aí a dica, viu?
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2: Olá, meu nome é Elisete, eu sou cliente da Dona Eliana há muito tempo, desde de quando era Dona Eliete, a mãe dela. Sempre fiz iluminação espiritual com elas, principalmente para financeiro e para amoroso. E em tudo, em todos eu fui atendida e minha vida caminhava bem. E até que eu precisei por motivo de doença. Meu marido precisou ser hospitalizado, e aí prontamente a dona Eliana me atendeu, né, e me acalmou naquele momento de aflição, e ocorreu tudo bem, né? Ela dizia que ia, né, sair tudo bem, que ia ocorrer tudo bem, e foi tudo de acordo com o que ela me disse. Então eu só tenho a agradecer a dona Eliana, aos encantados de luz, né, pela iluminação, pelos trabalhos, pelas orações e até os puxões de orelha que às vezes a gente precisa, né, que também a gente não estamos fazendo a nossa parte. Então, gratidão, Dona Eliana, a sua cigana e todos os encantados de luz.
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0: Gente, também quero falar para vocês que você que está tentando fazer uma iluminação espiritual para abrir os seus caminhos, trazer tudo de bom para você, bom emprego, para você, união com família, enfim, para tudo, tá? Essa iluminação espiritual, ela é um trabalho maravilhoso. Ela é feita na cachoeira, na mata e também é feita no mar, tá bom? Então não perca mais tempo, ligue. E já vá fazendo a sua, tá bom? Não deixe de ligar, informe-se. De repente, tem alguém doente dentro da casa? De forma alguma, nenhum médico consegue resolver. O local aí pode tá pesado, pode ter negatividades, pode ter egums no local. Esse trabalho, ele limpa tudo. Para a saúde, para a prosperidade, para tudo, gente. É um trabalho simplesmente maravilhoso. Quem faz não fica sem. 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
0: Meus amigos e minhas amigas, hoje vou ficando por aqui. Estou muito feliz por você ter dedicado esse tempo tão precioso para aprendermos e também nos emocionarmos juntinhos. Desejo a todos uma semana de muita proteção e bênçãos. Fiquem com Deus. Beijos de luz.
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6: Bom dia para você ligado na capital. Sábado de trânsito bem tranquilo nas principais vias e corredores, também sem chuva. Motorista que trafega pelas principais vias e corredores não encontra dificuldades e tudo tranquilo também nas estradas na chegada e saída da capital. Agora atenção pro litoral. Tem Manchete Imigrantes, tem pouco movimento, mas tem baixa visibilidade no trecho de serra. 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
19: Bom dia, começando mais um Domésticas em Destaque, comigo Janaína Souza, é um prazer estar aqui mais um sábado, sábado muito frio, a gente tá tudo encapotado aqui, mas daqui a pouquinho vai começar a tirar tudo porque tá dando calor. Eu quero desejar um bom dia pra quem tá ouvindo pela rádio, pelo Capitão. YouTube. Lembrando que o Domésticas em Destaque é um programa feito não só para falar do universo doméstico, mas também de tudo que se diz respeito à trabalhadora, ao trabalhador. Então, por isso que a gente costuma trazer temas diversos que tratem da saúde da trabalhadora. E por isso que a gente fez esse tema hoje, porque muitas pessoas tinham pedido para a gente falar. Daqui a pouquinho eu vou estar cumprimentando a nossa convidada. Eu quero dar um bom dia pro Rei, bom dia pro Vini, bom dia, Gabi.
20: Bom dia, Jana. Bom dia a todos os ouvintes. Vocês que estão nos escutando, acesse Capital com você. Tô aqui querendo dar um... Deu um errinho aqui. 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Jana, também hoje é um dia muito especial. Hoje, 27 de junho, é aniversário de duas pessoas queridas. Parabenizar a nossa parceira que vem aqui sempre, a Cris Alticente, a psicóloga, sempre tá aqui, sempre auxilia a gente em tudo que a gente precisa. Cris, feliz aniversário, desejo tudo de bom na sua vida. E também aniversário da Vitória, aqui da Rádio Capital, Vi. Um beijo, feliz aniversário.
19: Eu quero parabenizar as nossas amigas, a Cris, a Vitória, que Deus abençoe muito a vida de vocês. E Gabi, a gente tá com uma promoção, a gente vai estar participando também da festa do Sim Doméstica Jundiaí, 29 anos de sindicato, dessa luta.

0: que eu também tenho na à frente do Sim Doméstica aqui da Grande São Paulo, da Érica. Eu queria que você falasse um pouquinho como que os nossos ouvintes faz para estar participando.
1: Sim, Jana, no dia 25 de julho teremos a festa do Sim Doméstica Jundiaí, aniversário do Sim Doméstica. A presidente de lá, a Érica Bernardes, esteve aqui no programa conosco para falar um pouquinho. Fizemos um café da manhã super especial para anunciar essa festa. Inclusive, as 5 ouvintes que participaram já estão sorteadas para essa festa. Mas também, você que não veio no café, tem a chance de participar da festa. Então, quer participar? Dia 25 de julho, manda uma mensagem aqui pra gente no 11 98334-5777. Fala, eu quero participar da festa. Vai ter uma van que vai estar aqui na Rádio Tia Capital pra levar vocês pra Jundiaí. Então, uma festa muito especial, um dia muito gostoso. Então, manda mensagem, se inscrevam e vamos aproveitar esse dia gostoso.
0: Com certeza, sim. E a gente vai estar lá, né, Gabi?
1: Exatamente, Jana, agora deu o tempinho do pessoal da live entrar, que ele está um pouco desanimado, mas já animaram aqui, eu acho que é o frio. Tá também aqui no chat a Carmen Maria, Creuza Cordeiro, Bruna Baldasso, a Daiane Gomes, Domingas Conceição, Olivia Alves, Érica Moura, Gabriel Vieira, a Cris Alticente falando obrigada pelo aniversário, Rodolfo Dias, também tá aqui no meu WhatsApp... algumas mensagens, a Rosana do Couto ouvinte mandando mensagem, a Ana e também a Vanessa Neri. Um bom dia a todas, aproveitando que estão mandando no nosso WhatsApp, lembrem-se, sigam nosso canal, agora temos o canal no WhatsApp que eu mando mensagem todos os dias, vocês que estão no canal já estão acompanhando que todos os dias tem mensagem nova, com alguma informação, com alguma fotinha, com lembretes de sábado para vocês não esquecerem, então de sexta-feira eu lembro que sábado tem programa, no sábado eu já mando o link para vocês entrarem também e não perderem, então manda uma mensagem também falando, gente, eu quero participar do canal do WhatsApp, eu quero seguir vocês, a gente vai te mandar o link e vocês seguem o nosso canal. Também lá no Instagram também vai estar o link para vocês seguirem. Então sigam no Instagram, arroba Programa Domésticas em Destaque e sigam o canal do WhatsApp para ficar por dentro de todas as novidades.
0: Com certeza. E logo, logo no nosso canal do, no nosso canal do WhatsApp, a gente vai estar fazendo uma promoção no nosso Instagram. Logo, logo, fiquem bem atentos. A Gabi vai estar colocando tudo certinho no canal do WhatsApp, porque a gente está conseguindo alcançar os nossos objetivos. A gente está percebendo que Domésticas em Destaque está tomando uma proporção muito grande e para nós é muito importante chegar, levar um pouquinho, né? Porque é uma categoria que as pessoas só lembram quando é para servir. E aí a gente acaba deixando esquecidas, na verdade, né? Então a gente tá acompanhando, tá vendo o crescimento do Domésticas em Destaque. Pra mim, que eu sempre tive esse sonho de querer ter esse programa pra poder falar não só sobre direito, é que nem eu falo, a gente fala o que a doméstica precisa saber. É saúde, é dever também, a gente dá dicas, então... Logo, logo a Gabi vai estar colocando uma promoção no nosso Instagram.
1: Exato. E já tá chegando,
0: bem legal.
1: E já tá chegando mensagem aqui, Jana, falando, eu quero ir na festa, eu quero seguir o canal. Então manda mensagem pra gente, não perca. Já já eu vou mandar o link pra todo mundo assim que o programa encerrar. E o pessoal aqui entrou no chat também, o Deni Naka aqui entrou também pra dar um bom dia. A Rosimeire Rodrigues, Laureci e Maria. O povo tá animado. E aproveita e deixa seu like. Vai lá no nosso Instagram, siga a gente, mas o like principalmente, viu?
0: Com certeza. E tem pessoas que estão mandando pra mim aqui a mensagem. Eu tô assistindo vocês, só não tô dando bom dia. Aí não, eu acho que não aparece Sim. Quem tá ali. Mas mesmo assim, seja muito bem-vinda. A gente tem pessoas novas no nosso YouTube. Então, sejam bem-vindas e vamos de convidada, porque a gente fica falando muito. E hoje é um tema muito importante, é um tema... eu tenho isso na família, então eu sei o quanto é importante, o quanto é uma doença que eu acredito que seja uma das maiores, né? Então por isso a gente trouxe hoje a nossa convidada, ela já participou do programa antes aqui, foi um sucesso, pediram pra gente trazer ela de novo, Cida Oliveira, podóloga especialista

0: para pessoas que têm diabetes, mas ela é especialista, não é somente para pessoas que têm diabetes, ela é uma podóloga, e a gente quer te agradecer, Cida, por ter aceitado o convite, seja muito bem-vinda.
1: Bom dia Jana, bom dia Gabi,
2: bom dia.
1: Eu fico muito feliz com o convite, é muito importante a gente falar de saúde, principalmente para a classe trabalhadora de vocês, que muitas vezes não tem acesso à informação, não tem acesso a um convênio médico, né? Então, a Jana trouxe uma informação muito importante, a gente falava muito na época do Covid, da pandemia, né? E a diabetes hoje lá é considerada uma pandemia mundial também, pelo nosso estilo de vida, né? Por algumas questões que hoje eu vou trazendo aqui para vocês aos pouquinhos.
0: E, Cida, só para a gente... Até você falou do convênio, e foi uma coisa que, por isso, a gente conseguiu, eu acredito que duas ou três convenções, a gente conseguiu colocar um benefício para a doméstica, que é o BMSP. Tem o Bem Mais Familiar, e a gente tem o BMSP na nossa convenção, que a gente trouxe um pouquinho elas mais perto dessa saúde, desse cuidado. Quando a gente pensou no BMSP, foi para colocar essa... A gente colocou para que elas pudessem ter um cuidado maior. Então, elas têm hoje o BMSP para isso, para uma prevenção. Então, você falando isso é bem importante, porque realmente a gente sabe como é difícil a saúde hoje, né?
1: Sim.
0: Tudo é caro, tudo tem que pagar, então por isso até que a gente colocou também. Para iniciar, eu acho que o tema hoje que a gente vai estar tratando é a parte da diabetes, o pé do diabético. Eu sei que eu fui aprendendo, meu irmão, ele tem diabetes desde os 27 anos, ninguém tinha na família, ele foi o primeiro. E aí eu fui procurando um pouquinho, e uma coisa que eu não sabia era da sensibilidade do pé diabético, isso eu não sabia mesmo. Mas para iniciar tudo, eu queria que você falasse um pouquinho da diabetes em si.
1: Sim, perfeito. É assim, Janaína, eu não sei, né, precisava ter uma interação maior com seu irmão, mas a gente tem dois tipos de diabetes, né? Nós temos o tipo 1, que não é muito comum. O tipo 1, ela era chamada de diabetes juvenil, ela comete pessoas mais novas, né? Às vezes até crianças, tá? A minha filha tinha uma amiguinha que tinha, aos 7 anos de idade, diabetes juvenil, né? Mas mais comum, que infelizmente está cometendo, que eu falo dessa pandemia que está acontecendo, é o tipo 2. O que é a diabetes, tá? A diabetes é uma disfunção do nosso pâncreas, ela é uma doença, a gente chama de doença sistêmica, nós chamamos também de uma doença... autoimune, né? Porque o seu pâncreas, ele não consegue estabilizar o açúcar no seu organismo, né? Ele não consegue produzir a insulina e o glucagon o suficiente, que são hormônios que sintetiza aí todo esse açúcar no organismo. É importante falar para vocês, os ouvintes da Jana e da Gabi, que o açúcar, gente, não é só o açúcar que a gente come do bolo, aquele açúcar do doce. O açúcar, ele está presente em muitos alimentos. Ele está presente no nosso arroz, ele está presente na batata que a gente gosta, ele está presente em vários alimentos, no macarrão. Então, quando a gente fala em açúcar, tem pessoas que falam assim, eu tenho diabetes, mas eu nem gosto de açúcar. Mas, por outro lado, você consome, talvez, um número muito grande de carboidrato. Outra coisa que está ligada à diabetes é o nosso estilo de vida. Nós vivemos um momento muito sedentário, né? Em que a gente não faz nenhuma caminhada, a gente tem acesso hoje muito mais fácil, às vezes, a um automóvel, né? Mesmo as meninas que são as suas ouvintes, as trabalhadoras, elas passam muitas vezes muito tempo trabalhando e consomem uma quantidade muito grande de alimento, né? E às vezes esse alimento que elas precisam consumir para ter energia é muito arroz, muita batata, né? Então esse excesso de carboidrato é que vai trazendo muito açúcar para o seu organismo. E o seu pâncreas não consegue sintetizar todo esse açúcar e você fica com esse excesso de açúcar na corrente sanguínea. Bem simples para todo mundo entender.
0: Certo.
1: Só reforçando, gente, quem dá o diagnóstico do diabético é um médico endócrino. Eu sou podóloga especialista em pés diabético há muitos anos, né? Dou cursos também, tanto de podologia quanto de especialização aos pés diabéticos. Mas quem dá o diagnóstico da diabetes é o médico endócrino. Você faz uma série de exames E aí, lá no médico, ele vai te dar esse resultado. Só reforçando uma coisinha importante, que muitas vezes o médico te dá uma chavezinha amarela. Ele fala, olha, você está pré-diabético, então precisa fazer uma dieta, diminuir o açúcar. Quando você está nessa fase, ainda você consegue reverter. Uma vez você está tomando medicação, as medicações que já são até entregues pelo SUS, todo o aparato do diabético é uma doença controlada, inclusive, pelo nosso Ministério da Saúde. Então, pelo SUS, você consegue todos os insumos e medicamentos. Se você está tomando medicamento, você tem que parar de falar que é pré-diabético. Isso é um grande risco das pessoas. Eu tomo um remédio, pronto, tô livre da diabetes. Diabético. Mas não é, gente. A diabetes é uma doença silenciosa e muito cruel.
0: A do meu irmão, ele teve com 27 anos e hoje ele toma, eu não sei se é três ou ele diminuiu, mas ele toma duas vezes por dia insulina. E foi assim, de repente, eu lembro que eu tava trabalhando, ele tava trabalhando também, ele trabalhava no mercado, e pegaram, foram pro hospital, chegou, tava 400. E a gente nem sonhava que ele tinha. E hoje em dia, e falo pra você, Cida, ele é o que mais tem alimentação saudável. Ele trabalhava de bicicleta, ele não comia doce, ele não bebe álcool, nunca bebeu álcool. O doce, ele sempre foi meio... era uma alimentação bem regrada. Então foi um susto pra gente. E aí eu fui, como eu que acompanhei, então eu fui tentando entender um pouquinho da doença. E aí quando foi dos pés, que eu não... Isso daí não faz muito tempo, não. Eu não sabia. Então até é uma pergunta que eu coloquei, né? O que é o pé... O que é o pé diabético e por que ele merece tanta atenção? Porque eu não sabia realmente.
1: Exato. A diabetes, ela é a maior causa de amputação dos pés. É muito grave isso, né? Por quê? Porque os membros inferiores são os primeiros a sentir. A gente tem uma disfunção neuropática por conta da diabetes. Ou seja, você tem um açúcar no organismo que vai... diminuindo a sensibilidade, a pessoa não sente, ela não sente o machucado, ela não sente que às vezes cortou muita unha, machucou, e não sentir é um risco, porque se não sentir pode virar uma inflamação ou uma infecção. E no diabético tudo é muito lento, a cicatrização é lenta, né? Então, sim, quando a gente usa o termo pé diabético, é um pé em risco, ou a gente usa também pé neuropático, que é um pé que já perdeu a sensibilidade e que ele pode, num machucado, virar, às vezes, uma ferida, essa ferida demora, né? E aí pode, infelizmente, evoluir para amputação. É a maior causa de amputação no nosso país, é a diabetes. Por isso que ela é uma doença muito séria.
2: Sim. E como que ela afeta a circulação e a sensibilidade dos pés?
1: Perfeito, Gabi. O excesso de açúcar, ele vai comprometendo a nossa função neurológica, tá? Então, nós temos neurotransmissores. O que é isso? A gente põe a mão, por exemplo, aqui a gente está sentindo, né? Tanto na palma da mão como na planta do pé. O excesso de açúcar vai fazendo com que essa comunicação no nosso sistema nervoso vai diminuindo. Diminuindo essa comunicação é o que eu te falei. Eu já tive casos de clientes diabéticos que ele queimou o pé andando na praia e não percebeu.
0: Caramba!
1: Chegou com o pé todo em carne viva, teve que ir direto para o hospital. Que nesses casos eu já não
0: aí
1: mexo.
0: Não sentiu, não?
1: Não sentiu. Eu já tive caso de cliente andando com... Era um idoso e diabético, ele andou com um pedacinho daquele Prestobarba debaixo do pé.
0: Meu Deus! Caramba!
1: Andou, quando tirou, tava machucado, né? Deixando claro também, para todas as suas ouvintes, Jana e Gabi, podólogo não mexe em ferida. A gente faz uma avaliação desse pé, identifica os riscos e, se necessário, a gente já correndo encaminha pro médico, encaminha pro pronto-socorro, né? O que que acontece também muito? Às vezes a pessoa já é hipertensa, como eu, por exemplo, a minha família inteira de Goiás deve estar ouvindo a gente aí pelo YouTube, minha mamãe. Eu também sou hipertenso. E a hipertensão também, ela vai comprometendo a circulação, Gabi, só te respondendo também.
2: Sim.
1: E aí, com o passar dos anos, se a pessoa não faz uma atividade física, não faz uma dieta, ela também se torna diabética. Eu brinco que com as minhas alunas nos cursos, eu falo, vê um combo, diabetes e hipertensão. E é um combo de muito risco.
0: Caramba!
2: Sim. Chegou uma pergunta aqui no chat do YouTube da Joelma. Ela falou assim, e faz perder, diminui a visão, faz perder a visão, a diabetes?
1: Muito boa a pergunta da nossa ouvinte. É, Gabi, ela é uma doença sistêmica, né? Quando eu falo sistêmica, gente, ela comete desde o cérebro até a ponta dos pés. Ela é muito silenciosa, as pessoas não dão muito valor. Fala, eu vou tomar o meu remedinho e vai lá, come um bolão, né? Um bolo cheio de recheio. Mas não é isso. Nós temos sistema nervoso para todo o nosso organismo. E quando você fala de perder a visão, é que você também vai tendo uma diminuição ali da condição da visão por conta da retina. Então, esse excesso de açúcar aumenta a pressão aí e a pessoa também pode ficar cega, a pessoa também pode ir para hemodiálise porque ela também compromete também a função renal. Caramba. Então, ela comete vários órgãos. Eu brinco, quando eu falo para as minhas alunas, eu falo, vocês vão ouvir a pessoa falar assim, aquela pessoa morreu de diabetes. Ela não morre, ela morre com uma condição renal, ela morre às vezes de um AVC, porque a diabetes ela é silenciosa, ela vai acometendo vários órgãos e, infelizmente, as pessoas não têm noção disso, do risco.
2: E quais que são os primeiros sinais de alerta que uma pessoa diabética deve observar?
1: Perfeito. É, cada pessoa é única, igual a Janaína trouxe o relato do irmão dela, né? Cada pessoa é única. Inclusive, só pegando o gancho do irmão da Jana, tem algumas questões de diabetes que ela é até emocional. Já a pessoa passou por um episódio de luto e ela, de uma hora para outra, se torna diabetes porque ela é doença autoimune. Né? O pâncreas para de trabalhar, né? Tem muitas questões aí. Você falou dos sinais e sintomas, tá? Isso. Muitas vezes, muita sede, a pessoa começa a ter muita sede, tá? Uma urina demais, né? Toda acorda de noite pra urinar, assim. E às vezes aquela urina que as pessoas, às vezes, não é comum, mas às vezes vem até formiga na urina.
0: Sim, isso aí eu ouvi também. Isso.
1: É, perda de peso. Ou pessoas com muito peso também, cansaço, a pessoa não consegue fazer muita coisa, faz alguma coisinha, quer deitar, não consegue andar não consegue andar muito, assim, eu já fico cansada. Isso são alguns sintomas que as pessoas vão tendo, né? E precisa fazer os exames médicos. A gente tem um sistema SUS bem interessante, que funciona. Sei que é difícil marcar lá no postinho, mas e também tem agora, você trouxe essa informação do convênio, mas precisa cuidar, ter um diagnóstico preciso.
0: Eu ouço muitas pessoas falam assim, eu tenho diabetes, mas eu não controlo. Eu falo, gente, como assim não controla? É muito perigoso, perigoso.
1: Vive como kamikaze.
0: Como kamikaze. Eu tenho uma dúvida minha, Cida. A gente hoje tá ouvindo falar muito de caneta emagrecedora. Tem diferença dessas canetas com as insulinas que o pessoal... Sim. Quem é diabético... Sim. Um não tem nada a ver com o outro, né?
1: Não tem nada a ver. Tem nada a ver, né? As canetas, na verdade, ela foi desenvolvida até para combater uma doença que é a obesidade. Ela é uma doença. A obesidade é uma doença. E essas canetas que estão usando de forma até inadequada, eu não acho, assim, tem que usar, né? Tem muita coisa ainda que é novo, não tem ainda muitos exames, tá usando, Deus dará.
0: É, isso mesmo.
1: Mas ela foi desenvolvida para combater uma doença também, que é a obesidade. Que vem muito, a obesidade também traz muita questão da diabetes, porque sobrecarrega o pâncreas, né? Agora, a insulina que você falou, ela é uma injeção bem fininha, uma agulhinha fininha, ela é o próprio hormônio, é que o pâncreas não produz mais. Nós temos um órgão que ele é feito, ele é uma glândula, né, que ele é desenvolvida para produzir este hormônio. Uma vez que esse pâncreas não produz mais, nós precisamos sintetizar, ter uma medicação sintética, e aí a gente aplica a insulina mesmo na via sanguínea. É só isso. Então, são bem diferentes.
0: São diferentes.
1: Né? As canetas, assim, as informações que eu tenho é que as canetas, elas vão diminuindo toda essa questão aí da fome, da saciação. Eu não tenho muita informação, mas ela é desenvolvida para combater a obesidade. A insulina, ela é um hormônio que a gente precisa.
0: Certo.
1: O diabético precisa. E aí também é entregue pelo SUS. O SUS também entrega o glicímetro, um aparelho que você
0: de medir,
1: faz o DES.
0: Agora eles têm também, porque hoje, meu irmão, a vida inteira ele usou, desde quando ele descobriu, ele usava, a gente ia buscar no posto as seringas. E agora eles, como ele tem que trabalhar e ele tem que, às vezes ele tá fora e ele precisa aplicar, então É uma caneta também. Só que é diferente.
1: Isso.
0: É, o SUS também ele já tá dando. Cida, no caso da trabalhadora doméstica, elas, o tempo inteiro elas trabalham de pé. Uma trabalhadora doméstica que tem essa rotina, os riscos dos problemas nos pés é maior?
1: É, da outra vez que eu vim, a gente até falou bastante sobre isso, né? Eu até brinquei que a gente tem mania de não se preocupar muito. As meninas que estão aí trabalhando, estão ouvindo seu programa, elas não se preocupam muito no cuidado com os pés e precisa.
0: Sim.
1: Elas têm que exigir uma bota pra, né, da onde ela está trabalhando, no local que ela está trabalhando. Isso é exigência, eu acho até que vocês enquanto do sindicato, vocês sabem disso. Então, elas precisam exigir um sapato adequado. Ela não pode, por exemplo, trabalhar mexendo com água, lavando banheiro, ou lavando, por exemplo, quintais onde tem animais, de chinelo. Gente, não faz parte. Uhum. Então, exijam sim do seu patrão, do local onde você trabalha, uma bota de segurança mesmo. Elas têm esse direito, né? Uhum. E a bota de segurança nem é tão cara assim, é que elas, né, têm umas galochas, tem vários tipos, né? Então, o ideal é que elas não fiquem com tênis ou chinelo muitas horas. Mesmo quem não tem diabetes, ela vai começar a ter muitos problemas. É muito comum as domésticas desenvolverem fungo na unha. É essa exposição a essa água suja, essa água contaminada, esse excesso de produtos que elas usam. Então, o ideal é que elas exijam, sim, um sapato para poder trabalhar nos locais que elas trabalham.
2: Sim, e aí nisso entra um comentário do Rodolfo Dias, que ele colocou: nossas colaboradoras precisam tomar cuidado com cortes também no trabalho. Quem é diabético, a cicatrização é lenta e demorada e pode virar até uma necrose.
1: Perfeito, perfeito. O Rodolfo trouxe uma informação muito, muito relevante. Aquilo que eu falei para vocês, a cicatrização de uma pessoa diabética, gente, é muito diferente de uma pessoa que não tem diabetes. Então, a cicatrização, até uma das pautas que eu e a Gabi e a Jana trouxemos, acho que vocês perguntam um pouco mais para frente, é sobre elas podem fazer manicure, né, quem é diabético, né? É o ideal... é que uma pessoa diabética pudesse ter acesso a um profissional qualificado, nesse caso é um podólogo. Eu sei que o nosso serviço de podologia não é um serviço acessível para todas as pessoas. Uhum. Inclusive, é uma luta da minha classe para que a gente fosse, que a gente tivesse o nosso serviço oferecido pelo SUS, né? Uhum. Eu tenho um projeto muito bonito pela escola que eu dou aula, lá no Senac Penha, que as minhas alunas estão desenvolvendo um trabalho muito bonito no SUS. Elas vão atender gratuitamente uma UBS. Elas são voluntárias, eu tenho muito orgulho. Algumas delas até entram na sala da live aí.
2: Ai, que legal.
1: Então, esse atendimento podológico é o atendimento primário. Nós fazemos parte da equipe multidisciplinar do tratamento ao pé diabético. E uma vez que você recebeu o diagnóstico de diabetes, você não pode ficar mais fazendo seu pé em qualquer lugar, cortando de qualquer jeito sua unha, mexendo com alicate contaminado.
0: A gente vai dar uma paradinha... e daqui a pouquinho a gente tá de volta. Tem mais perguntas pra gente fazer pra Cida.
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10: Voltando aqui mais um pouquinho com Domésticas em Destaque. Gabi tá falando as perguntas que estão chegando, os comentários. Mas agora a gente vai dar uma paradinha pra gente ir pro nosso Por Trás do Armário. Vamos escutar a história dessa ouvinte que mandou pra gente.
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0: Janaína, por favor, não fale o meu nome, porque eu preciso muito desse emprego. Sou doméstica há quase 6 anos na casa da mesma família e sempre procurei fazer tudo com dedicação. Mas o que aconteceu nessa festa junina me deixou muito triste. Uma semana antes da comemoração, a minha patroa me entregou uma lista enorme de coisas para poder preparar. Disse que eu teria que fazer bolos, canjica, cachorro quente, organizar a mesa, decorar o quintal e deixar tudo pronto para receber mais de 40 convidados. No dia da festa, cheguei cedo e fui direto para a cozinha. Passei o dia inteiro cozinhando sem parar. Enquanto isso, minha patroa estava sentada conversando com os amigos, tirando fotos e aproveitando a festa. Quando os convidados foram embora, achei que finalmente eu iria para casa. Mas ela olhou para mim e disse: "Agora é só dar uma geral. Afinal, você é contratada para fazer tudo o que a gente precisar." Eu fiquei até de madrugada lavando panela, limpando gordura, recolhendo copos, varrendo o quintal e deixando a casa impecável. Só que no dia seguinte, eu perguntei se aquelas horas extras ou todo aquele trabalho seriam pagos de alguma forma. E ela me respondeu: "Você já recebe o salário para isso. Não reclame. Se a família faz festa, faz parte do seu serviço." Eu voltei para casa exausta, com dores no corpo inteiro e chorando de raiva. Sinto que fui explorada e desrespeitada, mas tenho medo de reclamar e perder meu emprego. Janaína, eu estou muito cansada. Será que eu estou exagerando ou realmente passei dos limites do que uma doméstica deveria aceitar?
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10: Eita, voltando aqui com essa história da nossa ouvinte. Com certeza você não está exagerando, você está sendo explorada. O mal dos empregadores é isso. É achar que porque ele paga um salário, vocês são obrigadas a fazer tudo. Não, vocês não são obrigadas a fazer tudo. Você tem que ter uma carga horária, horário de entrar, horário de descanso, horário de sair. Você não é robô. Isso daí eu falo para todas as trabalhadoras domésticas. Tem que entender que vocês não são robôs, que eles não podem tratar vocês como se vocês fossem escravas dele. Parece que a gente tá aí 2026 e a época da escravidão tá caminhando junto. Então não, com certeza, amiga, você não exagerou. Ela sim exagerou. Ela que ficasse lá fazendo as coisas dela. E guardem uma coisa: ninguém é árvore. A gente não é. Vocês têm que entender que vocês têm a capacidade de arrumar coisas melhores. Então não fique aonde as pessoas exijam de você o mais que vocês precisam fazer. Eu acho que essa é a minha opinião. A Gabi quer dar opinião, a convidada.
11: Sim, eu acho que respeito é a base de tudo, né, Jana? E aí entra naquilo que a gente precisa falar, precisa conversar, precisa alinhar. Então, é uma exploração, deve ser conversado sobre isso, deve ser pago, deve ter os seus direitos.
10: Convidada, que é da nossa Cida, que
12: é... Eu tava comentando com você que a gente... Tem um país aí com uma herança muito triste, escravocrata.
10: Sim.
12: E isso permeia até hoje as relações comerciais, né?
10: Sim.
12: E é o que você falou mesmo. Se imponha, e se você perceber que você não está sendo nem valorizada e nem respeitada pelos seus benefícios, saia. O que mais tem, graças a Deus, assim, é lugares precisando de trabalhar que respeite você como funcionária. Né?
10: É bem isso mesmo, Cida. Cida falou tudo. Vamos voltar aqui? A gente, eu vou fazer só uma... A Gabi vai dar uma lida nos comentários, mas eu acho que um ponto muito importante... A gente estava falando de diabetes, mas a gente também, junto à diabetes, tem uma outra doença que eu acho que acarreta metade da população, que é a hipertensão, né, Cida? A gente estava falando que muito se fala se tem cura, se não tem cura, diabetes, hipertensão. Eu queria que você falasse um pouquinho para a gente.
12: Perfeito, Jana. Nosso país, a gente tem uns índices muito altos de hipertensão. A hipertensão, ela vem... O aumento da pressão arterial, isso é muito arriscado, porque você pode ter muitos problemas de AVC, de infarto, por conta dessa pressão alta, tá? A pressão alta, a hipertensão, né, ela também é uma doença muito silenciosa. Ou seja, você também... Eu, por exemplo, fiquei acho que um ano achando que eu tava com uma sinusite. E, no entanto, é uma herança familiar. Tanto a diabetes tipo 2 quanto a hipertensão, as duas doenças também têm um fator hereditário. Sim. Isso não quer dizer, gente, que é uma sentença. Ai, meu Deus, toda a família tem hipertensão, eu vou ter. Mas o nosso estilo de vida, nessa época, quando eu desenvolvi a hipertensão, eu comia desregradamente, o consumo muito alto de carne, né? Tinha uma vida muito estressante. Então, isso também... no meu caso, fez com que eu recebesse o diagnóstico de hipertensão. E eu estava falando para a Janaína e para a Gabi no intervalo, que é bem, bem, quero deixar bem ressaltado para todos os ouvintes, todo mundo que está ouvindo. Tanto a hipertensão quanto a diabetes, gente, não tem cura. Ela tem tratamento. Você consegue conviver a sua vida inteira com as duas doenças, com qualidade de vida, você não deixa de fazer nada, mas você tem que ter o quê? Uma noção... que você tem ali uma doença sistêmica, seja a diabetes ou seja a hipertensão. O quadro de hipertensão descontrolada pode também, com os anos, desenvolver a diabetes. A hipertensão tem, tanto a hipertensão quanto a diabetes, tem um número muito grande no nosso país, a hipertensão mais ainda, que está muito ligada com a questão também emocional. Nós somos um povo muito ansioso, e esses alto índice, né, de ansiedade no nosso organismo é que desenvolve a hipertensão também. Mas não tem cura, tem tratamento. Você vive a vida
10: mas a
12: toda,
10: cura não,
12: não,
10: né?
12: Tem cura. Não adianta tomar vinagre branco, nada disso, gente.
10: E o pessoal faz, né, até pra isso faz as misturinhas.
11: Chegou aqui também, uma pergunta da Creuza Cordeiro. Ela falou assim, pergunte a Cida, comer batata e acon previne ou ajuda a prevenir diabetes?
12: Eu já ouvi falar disso aí, só não lembro qual que é a batata agora, né? Mas se você for pensar que a batata, ela nada mais é de um carboidrato, gente. E a gente tá falando do alto consumo do carboidrato no organismo. Então, não sei onde que você leu, mas não tem nada a ver. O alto consumo do carboidrato, seja batata, seja macarrão, seja arroz, é que vai trazer altos índices glicêmicos no seu organismo. Então, é o contrário. Vai fazer até, às vezes, mal.
11: E, Jana, a nossa produção avisou aqui a gente que tem um áudio. Você coloca pra gente, Rei?
13: Bom dia, doutora. Tudo bem? Doutora, eu tenho um amigo que mora em São Paulo e ele tem diabetes, só que ele não se cuida. Ele é relaxado, a gente briga porque ele toma cerveja, ele come queijo. Só que ele reclama muito de dor nas pernas. Ele não tem mais sensibilidade nas pernas, inclusive ele anda de bengala. É por causa da diabetes, ele já fez vários exames e não diagnosticaram nada. A diabetes alta da dor nas pernas, perde a sensibilidade das pernas. Bom dia, bom final de semana, doutora.
12: Bom dia, obrigada pela pergunta. Sim, a gente estava até falando da questão de neuropatia. A neuropatia, ela não está só vinculada aos pés. A gente começa a ter várias... muitas pessoas têm diabéticos têm muitas cãibras nas pernas, ou eles sentem muito queimação nas pernas, nos pés, ou também sentem muito formigamento, tanto nas pernas quanto nos pés. Isso tudo está ligado aos altos índices da diabetes, uma diabetes descompensada, tá? O consumo de álcool, o excesso de queijo que são embutidos, é muito perigoso para um diabético. um diabético com um diagnóstico, ele tem que procurar uma equipe multidisciplinar, seja um nutricionista, um Sim. podólogo para fazer a avaliação. Os podólogos são os que fazem a avaliação do pé, para saber se aquele pé pode desenvolver um machucado, um calo, uma unha encravada. Somos nós, os podólogos, que fazemos essa avaliação. E também os enfermeiros, para explicar sobre uhum. A medicação, principalmente nutricionista, e também o diagnóstico fechado com o médico endócrino. Então, nós fazemos parte de uma equipe multidisciplinar, e eu cheguei a trabalhar em um lugar que eu tenho muito carinho, que é uma associação de diabéticos, e lá eu aprendi muito. Esse trabalho coletivo, ele é muito importante para o diabético.
11: Sim, Sim. E chegou uma perguntinha aqui da Rosana. Ela não pode citar nomes. Ela falou, mas e sobre os suplementos que cura a diabetes?
12: Eu nunca ouvi falar, e olha que... eu nunca ouvi falar de suplementos, nunca ouvi falar. E olha que assim, eu tô sempre me reciclando, porque eu dou, inclusive, aula sobre isso. Antes de entrar de férias, minhas alunas tiveram aula sobre diabetes. Eu faço parte também de um grupo de podólogos que estuda.

0: salsicha, o salame, o presunto. São alimentos que você tem que tomar um pouquinho de cuidado.
1: Sim. É, e quais cuidados uma pessoa diabética tem que ter com os pés diariamente?
0: Olha, a primeira coisa que o diabético precisa ter noção é que ele tem que cuidar muito bem dos pés. Então, você não pode mais ficar, principalmente se é um idoso, né, gente? A gente tá falando, a diabetes, ela é uma doença que ela comete muito a terceira idade, porque o pâncreas começa a ficar também sobrecarregado e aí ele não desenvolve muito bem essa síntese da insulina. Sim. Então, assim, evitar sapatos abertos. Nós temos ruas aí nessa cidade, muito buraco, eles podem cair, se machucar. Meias, hidratar o pé, tanto o pé do diabético quanto o pé do hipertenso, são pés muito ressecados. E pé ressecado facilita calos, rachaduras, machucados. Então, hidratar o pé. Sempre tá olhando o seu pé. Se você não tem condições de pagar uma podóloga, põe um espelho e fica olhando embaixo da planta do seu pé. Se você não consegue levantar o pé até perto de você, põe um espelho. A gente ensina pros idosos. Põe o espelho no chão e põe o seu pé. E olha, vê se você não tem machucado, vê se não tem bolha. Qualquer coisa desse tipo precisa procurar um podólogo, tá? Mas assim, cortar as unhas bem delicadamente, sem deixar muito curta, sem cutucar. Não pode ficar compartilhando material, alicate, esse tipo de coisa. Aliás, ninguém, principalmente o diabético.
2: Sim. Chegou uma pergunta, até posso fazer,
1: claro,
2: Gabi? Mandaram aqui para mim do nosso chat. Um ouvinte, ele pediu para não citar o nome dele, é da Zona Norte. Ele fez bariátrica e ele foi curado da diabetes. Você já ouviu casos?
0: Sim, tem casos que sim, realmente. Tem casos, são raros, certo, mas tem casos. O que é o bariátrica? É uma cirurgia que você faz uma redução drástica ali do seu intestino, de todo esse funcionamento do seu intestino. Né, para diminuição mesmo, para que você consiga mesmo ali do estômago, né? Na verdade é do estômago, né? Faz a diminuição do estômago, falando besteira. E aí para que você consiga se alimentar com um consumo mínimo. Tem casos sim, isso é verdade, que a pessoa consegue fazer seu pâncreas trabalhar normalmente.
2: Caramba.
0: Porque ele não vai ter esse excesso de consumo para ele somatizar. Mas são casos raros e casos drásticos. Porque uma vez que você também faz uma cirurgia dessa, se você for entender, você está cortando um órgão, você está diminuindo o tamanho de um órgão seu. Então você vai ter consequências para a vida também.
2: Certo. E a Gabi fez até a pergunta, né, dos cuidados do pé diabético. Como que deve ser feita uma higiene correta?
0: Olha, eu vou falar do básico, do básico, do básico. Gente, em casa, deixe uma bacia só pra isso, tá? Principalmente as meninas aí, suas ouvintes que trabalham com produtos de limpeza e às vezes elas se expõem a esses produtos fortes. Chegou em casa de um dia cansativo de trabalho, dê esse carinho pra vocês. Faz um escaldapé. É coisa simples, gente. Uma aguinha morna de chuveiro, uma bacia só pra isso. Você pode pôr um pouquinho de sal grosso. O sal grosso, ele tem propriedades de ajudar até o seu sistema imunológico. Uhum. E deixa seu pé lá. Se você tiver um chazinho em casa de camomila, de cidreira, esse é o escaldapé, viu, Janaína? Que é uma delícia.
2: Ai, é bom demais.
0: Faz um chazinho, joga lá nos pés, deixa seu pé.
2: A gente fez uma vez lembrancinha
1: para os ouvintes.
2: A gente tem até hoje que a gente usa.
0: É uma delícia.
2: Nossa,
0: é
2: bom demais.
0: Isso é um cuidado básico, é um escaldapé, tá?
2: É muito bom.
0: Secar bem o pé. Porque a gente tá num tempo úmido, de frio, secar bem entre os seus dedos para que você não tenha.
1: Olha, essa era
0: frieira.
1: Uma das perguntas daqui sobre secar o vão dos pés.
0: Secar com uma toalha bem seca entre os seus dedos, secar a unha para que você não tenha contaminação fúngica nos pés. Nós estamos no momento de São Paulo, cidade fria, úmida, e isso faz com que comece a ter contaminação fúngica, seja entre os dedos, seja na unha. E assim, se puder, um cremezinho básico, não passa creme entre os dedos, gente. Não passa, porque você pode criar aquele ambiente úmido.
2: Sim.
0: Só mesmo em volta do calcanhar, da região de dorso, na região plantar. Já é um cuidado básico. Deixa lá um alicatezinho só para você cortar sua unha, corta reto, não mexe, não cutuca. E se tiver qualquer incômodo, qualquer dor, qualquer queixa, você tem que procurar um podólogo. Uhum. Ele é o especialista que vai cuidar dos seus pés.
1: Sim, e chegou aqui também uma pergunta do Marcos, né? Ele falou, eu tenho pé de maracujá. Gente, me ajuda, é dor demais.
2: O que é isso? Pé de maracujá?
0: Olha...
1: Eu não sei também.

0: É enrugado?
1: Pé de maracujá, tem várias questões aí que eles falam pé de maracujá, tá? Pode ser que ele tenha alguma coisa de vírus, de verruga, então fica umas coisinhas furadinhas assim. É, ele tem que procurar um médico, né? Se for a questão do vírus, que é a verruga plantar. Falando pé de maracujá assim, eu não consigo imaginar, né?
0: É, também...
1: Pode ser verruga plantar, ou pode ser um pé também muito ressecado, que ele acha que tá meio enrugadinho, tá?
0: É, maracujá, né? Normalmente a
2: maracujá. Tem isso, é no enrugado já,
0: no,
2: né?
0: No enrugado. Existem mais meias indicadas para diabetes? Quem tem pé, pros pés e quem tem diabetes?
1: Pergunta maravilhosa também, Jana. Tem sim, deixa eu explicar. O diabético ele tem que ter tanto cuidado com os pés, gente, que o ideal é que ele compre até meia sem costura. Porque até a costura pode machucar.
2: Pode machucar.
1: Principalmente se a gente tá falando de um idoso. Caramba. Então tem meias de algodão sem costura. As meias têm que ser sempre de algodão, gente, e não meias sintéticas, aquela meia de lycra, aquela meia, antigamente que a gente falava meia de seda, que não é nem de seda, né, mas é uma meia que retém muita transpiração. Então o ideal seja meias de algodão e essas meias, assim, se possível, sem costura, sem elástico também para não prender a circulação.
0: Caramba, a hora passa tão rápido, eu tô aqui e eu tô pensando, a gente vai ter que trazer você de volta.
1: Eu volto com o maior carinho.
0: Porque assim, não deu tempo de fazer metade das perguntas que eu tinha pra fazer pra você.
1: Olha só.
0: Não deu tempo.
2: Uma pergunta que eu achei muito interessante, Jana, pra antes de encerrar, que é essencial. É seguro retirar calos em casa, tipo, você sozinha?
1: Não, nenhuma pessoa pode estar usando esses medicamentos que vendem na farmácia. Eu sei que vendem. Ele é muito arriscado, porque ele é um ácido. E esse Deus. Ácido pode escorrer pro pé. E aí, se a gente tá falando diabético, o perigo ainda é dobrado.
0: É maior.
1: Tá? Então, quem cuida de calo também são os podólogos. Eu acho que essa medicação, nós temos aí uma questão da gente ser muito vinculado a remédio, esse tipo de coisa, ele é muito perigoso. A gente só pode usar remédio sob prescrição médica. E quem remove calo, quem faz essa avaliação do calo, são os podólogos também.
0: Eu vou fazer eu queria que você se deixasse uma mensagem para as trabalhadoras domésticas que cuidam de tanta gente, mas elas acabam deixando de lado a vida, a saúde, os pezinhos dela. Eu queria que você deixasse uma mensagem para elas.
1: Muito queridas, né? Eu tenho clientes também domésticas, que bonitinhas. Um beijo para elas, né? Que devem estar ouvindo. Eu acho que independente da nossa profissão, a gente tem que estar sempre com a nossa autoestima em dia, tá? Se a gente não se cuida, como é que a gente vai conseguir cuidar de outra pessoa?
0: A gente sempre fala mesmo.
1: E o cuidado já começa nessas escolhas de um sapato. Se impor, meninas. Chegar pra sua chefe e falar, eu já ouvi que eu não posso trabalhar de chinela havaiana, a senhora precisa comprar esse tipo de bota pra mim. E uma bota que seja confortável pra vocês. Não é uma bota que é barato pra elas, não.
0: Sim, com certeza.
1: Porque isso é EPI de trabalho. EPI, todo trabalhador tem direito, não é isso?
0: Sim, Dana? Com certeza.
1: Vinculado ao sindicato, a gente tem essas informações. Então, exigir que vocês tenham qualidade de trabalho, gente. Nós temos aí um país que ainda está engatinhando para essas amarras dessas funções escravocrata. E a nossa, eu percebo muito, minha mãe, eu já te falei do outro trabalho, né? Minha mãe foi doméstica há muitos anos.
0: Sim.
1: Então eu tenho muito respeito e carinho, né, por essas trabalhadoras. Que a gente caminha tanto, mas a gente sempre fica voltando para a nossa herança escravocrata. De achar que uma doméstica, ela é um robô, igual você falou, ou ela é um aparelho. Não é, ela é um ser humano que tem que ter os seus direitos garantidos e também respeito pela profissão. Mas antes de tudo, meninas, autoestima, cuidado com você em primeiro lugar.
0: Sim.
1: Procurar marcar seus exames. Se não tiver o convênio, que a Janaína trouxe aqui a informação do convênio, procurem o SUS, procurem a OBS mais próxima. Tá? Se tem alguma, eu acho que talvez eu possa ter, alguém na minha família tem diabetes, deixa eu verificar se está acima do peso, se você tem muita fome, tem muita sede, levanta muito para urinar, você precisa ter aí um cuidado maior.
0: Cuidado, né?
2: Sim, verdade.
0: Gabi, Cida, primeiramente eu quero agradecer que você aceitou a participar. Tô falando pra Gabi, a gente vai precisar de você mais um programa, porque a gente tá com muita pergunta pra fazer pra você. Mas eu queria que você deixasse seu contato pra quem quiser te seguir no Instagram, procurar o teu trabalho.
1: Muito obrigada. Obrigada, gente, pelo convite. Eu gosto muito do programa de vocês. Eu ainda tô mexendo um pouco na minha página, mas é Cida Podóloga 1. E eu tenho o WhatsApp da clínica, e eu recebi da outra vez que eu vim até perguntas, recebi até alguns ouvintes mandaram algumas mensagens. Eu respondi na medida do possível, só vou pedir para vocês mandarem escrito, porque às vezes eu não consigo ouvir o áudio, tá? Então, o meu WhatsApp da clínica, meu telefone comercial é o 9, é 011, né? 99749-7181. Vocês podem tirar algumas informações, se eu puder ajudar, tô sempre aqui. Eu acho que quando a gente trabalha com saúde, a gente precisa estar sempre disponível para trazer informação, para tirar as dúvidas. E tô aqui quando vocês precisarem, quando quiser, que a gente vem bater um papo, tô por aqui.
0: Tá ótimo. Eu tava tentando pesquisar aqui no Google o que era o pé de maracujá, e só eu mesmo, viu, gente? Eu achei.
1: Eu acho que é feio.
0: É. Um pouquinho.
1: Mas eu acho que ele se enganou. Eu acho que não é isso que ele tá querendo falar, não. Porque tem uma doença vinculada ao pé de maracujá, chama miíase, que é a de larvas. É essa que
0: Mas, gente, a gente tá estourando nosso tempo. Sim. Eu quero agradecer a todo mundo que esteve com a gente hoje. Sábado que vem a gente tá de volta. Um ótimo final de semana, Gabi.
2: Um beijo, até sábado que vem.
0: Siga o nosso canal.
2: Siga o Instagram e também manda sua história. Pode mandar pra mim, pode mandar no número da Rádio Capital. Manda a história pra sair aqui no quadro Por Trás do Armário, totalmente...
0: Sigilosa, a gente não fala nomes.
2: Sumiu a palavra da cabeça. Mas manda sua mensagem, manda a sua história, a gente vai passar aqui no programa. E também sigam a gente, esperamos por você no sábado que vem.
0: Um beijo pra todo mundo, até sábado que vem. Fiquem com Deus, aproveita esse tempinho chuvoso. Não que não tá chovendo, mas tá frio.
2: Tá frio.
0: E até sábado que vem, pessoal.
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17: Motorista ligado na capital, cidade com trânsito bem tranquilo. Um pouco mais de movimento na Avenida do Estado nas duas direções, na passagem pelo Brás, mas nada que vá atrapalhar. Atenção na marginal do Pinheiros, quem vai acessar a Avenida dos Bandeirantes tem um bloqueio parcial para manutenção na ponte Engenheiro Ari Torres. Acesso à Avenida dos Bandeirantes. Quem está na Pinheiros, reduz a velocidade desde a passagem pelo Muro do Joque. Um pouquinho de paciência para você nesse trechinho da Pinheiros em direção a Interlagos. Quem está do outro lado, saindo da Zona Sul para Castelo, marginal do Pinheiros livre. 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

0: sábado aqui na capital. Eu, Raul Machado, estou chegando e fico com você até meio-dia no FM 77.5, no AM 1040, no Capital com você, no site, no aplicativo e com imagens no YouTube. Por falar em YouTube, você vai curtindo, vai compartilhando, vai interagindo. Eu quero o seu recado, eu quero o seu bom dia, eu quero saber de onde você está ouvindo ou assistindo a Capital. Será que é na Zona Norte? Será que é na Zona Sul? Na Zona Leste? Na Zona Oeste? Ou fora de São Paulo, hein? Conta pra gente, aproveitando, o nosso WhatsApp já está liberadaço. 11 98334-5777. Conta pra gente como é que vai ser o seu final de semana, hein? Tá de folga? Gente, que semana gelada foi essa, hein? Recordes e mais recordes de temperatura mínima batida em São Paulo. A mínima perto da máxima. Foi a semana que a gente mais usou blusa dos últimos anos, não é, gente? Isso porque foi só a primeira semana do inverno. Ai, ai, ai, ai, hein? Eu confesso que antes eu gostava mais do frio. Depois que eu tive uma filha, que eu sou pai, e isso já daqui a pouco completam-se 5 anos disso, eu confesso que eu mudei. Agora eu detesto o frio. Então, tá frio lá fora, mas aqui dentro a temperatura vai subir, porque nós preparamos um grande programa com música, informação, prêmios, entrevistas e, lógico, a sua participação. Por falar em participação, daqui a pouquinho tem a nossa enquete do dia com os temas que bombaram na semana para você participar. Tudo isso junto e misturado no nosso
1: Café Bom Demais.
0: Açúcar ou adoçante? Porque nesse frio, um cafezinho quentinho, um chazinho quentinho, sempre vai bem. Então daqui a pouco, no nosso café, vamos bater papo, vamos ouvir você. Olha, tem 2 vídeos aqui que viralizaram nesta semana, que é surreal. É surreal. Um deles eu sei que vai dar polêmica. O outro é uma declaração de uma artista famosa, que ela também falou algo relacionado a casamento, que vai dividir opiniões. Eu tenho certeza disso, hein? Daqui a pouco também, com a Vitória Almeida. Já deixa aí papel e caneta separadinhos do lado do rádio, do lado do computador. Põe aí na cozinha, você que tá aí correndo de um lado pro outro na casa, já acordou, vai fazer aquela faxina hoje, vai arrumar toda a bagunça de ontem à noite, não é? Daqui a pouquinho tem...
1: Dicas incríveis! Bom demais!
0: Mas é o seguinte, mesmo com esse frio, com garoa, a previsão não é das melhores, né? Tem gente que quer sair, que quer passear. Só que a grana tá curta, porque é final de mês. Então daqui a pouco, dicas de lazer pro seu final de semana no...
1: Passei pra te contar.
0: Pois é, minha gente. Clima de Copa do Mundo esquenta. Segunda tem jogo do Brasil de novo, Brasil! Hein? E aí, você tá otimista? Você, minha amiga, acredita no Hexa? Você, meu amigo, depois da vitória da última semana aí, quando nós vencemos a Croácia na última semana, passamos! Agora é segunda, 2 da tarde. Vai ser uma loucura, hein? Vai ser uma loucura a cidade, hein? Vamos juntos, firmes e fortes, porque está no ar. Aumenta o rádio, vem comigo. Está no ar, aqui na capital, o nosso é bom demais. E já que estamos no ar, aumenta o som e vem, vem, vem!

0: minha gente, Ivete Sangalo abrindo o nosso É Bom Demais em ritmo de festa. 10 horas, 14 minutos. Muito obrigado você que tá com a gente no FM 77.5, no AM 1040. Sabadão gostoso, 25 de junho de 2026. E não é que o sol apareceu aqui na região da Avenida Paulista? Ontem à tarde ele já deu as caras, né? Mas enfim, ele está aqui brilhando. Temos agora termômetros marcando 19 graus. É, não é calor ainda, é aquela lâmpada de geladeira, né? Mas pelo menos deixa as pessoas mais alegres, mais felizes. Pro último final de semana do mês de junho, gente, impressionante como passou rápido esse mês. E lógico, né? Você aí do outro lado do rádio, do computador, do tablet, do smartphone, não importa a plataforma, estamos juntos. Até meio-dia é bom demais na capital e tudo isso vai ficar melhor com a sua participação. Manda o seu bom dia pra gente no nosso WhatsApp, que é o 11 98334-5777, 11 98334-5777, e no YouTube, que eu já tô olhando aqui, tem muita gente com a gente já. Deixa eu mandar um abraço pro Alan, pra Rosana, pra Jovita, que tá lá em Itapecerica da Serra ouvindo a gente. A Marli Gomes já escreveu o Sabadou, a Sol Pinheiro tá com a gente, também a Raimunda Pereira, a Aparecida, a Joelma, Rodolfo Dias. Rodolfo, hein? Deu um spoiler aqui, hein? Será que foi isso mesmo que você escreveu? Enfim, quem tá aqui na live, aquele nosso combinado. Vamos curtir, vamos compartilhar. Porque hoje o programa está imperdível. Eu vou contar pra vocês o que nós vamos ter aqui. Mas antes, deixa eu registrar o bom dia desse moço, que eu adoro ele. Eu até falei pra ele que ele é o rei da música, porque o que ele entende de música é uma coisa absurda. Reinaldinho Alves, que honra, que alegria ter você com a gente aqui. Eu quero seu bom dia diretamente aí da mesa operacional de sonoplastia número 1 da Rádio Capital.
1: As carrapetas, Raul, bom dia, 10h16, um ótimo dia para você, para os ouvintes ligados na Rádio Capital. Bom dia para a Tule, bom dia para todos vocês nesse sábado gostoso de sol, viu, Raul? Sábado de sol.
0: Gostoso. Aluguei sábado, um caminhão. Daqui a pouco a previsão do tempo. Daqui a pouco, falei que preparamos muitas atrações. A primeira delas é segunda-feira, hein? Jogo do Brasil, 2 da tarde. Como é que fica, hein? A questão de quem vai trabalhar. A empresa, ela é obrigada a dispensar o funcionário? O funcionário, se ele faltar, ele acaba tendo algum prejuízo? Daqui a pouco vamos falar desse assunto. Daqui a pouco também uma feira, que vocês não vão acreditar. A nossa produção recebeu um vídeo de uma feira. Uma feira, aquela feira, tem feira que vende fruta, tem feira de roupa, tem feira de aquelas feiras empresariais, no AMB, lá no Expo Imigrantes. Mas esta feira, eu tenho certeza que você nunca viu. Uma feira que viralizou nas redes sociais o vídeo, porque ela tem um objeto que é o objetivo principal dessa venda, que eu fiquei chocado, e o Reinaldinho também ficará chocado com isso. Também daqui a pouco, hein? Foi uma semana muito gelada, né, Reinaldinho?
1: Foi bastante, e chuvosa e úmida.
0: Molhada e úmida. E aí no inverno a gente tem dois problemas, tá? Nós temos muitas pessoas que ficam resfriadas, gripadas.
1: Ah, eu, né?
0: Rinite, sinusite. Então daqui a pouco eu fui atrás de respostas de como a gente pode fazer para ficar firme. Porque afinal de contas é só o começo do inverno. O que a gente tem que fazer para não ficar resfriado, para não ficar gripado? A gente vai no ônibus, vai no metrô, tá lotado, janela fechada.
1: O povo espirra na nossa cara, agora não tem mais educação, né?
0: Aí a gente sai, vamos pra rua, o nariz já começa a escorrer porque a gente fica resfriado, mas isso é gripe, é resfriado. Então daqui a pouco a gente vai conversar com o doutor Bactéria.
1: Boa!
0: Pra ele explicar pra gente, eu quero pra ele, eu falei, doutor, eu já sei de vírus, é Covid, é influenza, eu não quero saber isso. Eu quero que o senhor dê a fórmula para que nós possamos continuar trabalhando e curtindo a vida e evitar ficar doente. Então ele vai contar para a gente tudo isso. Também daqui a pouco nós vamos ter uma convidada que vai falar sobre um problema que muita gente tem agora no inverno, que é a caspa.
1: Nossa, fica o cabelinho tudo cheio de branquinho, né?
0: No inverno a caspa aumenta muito. Então ela vai, nós temos uma convidada que vai falar sobre isso daqui a pouco. Também tem a Criar a Luz, porque segunda-feira é dia de São Pedro.
1: É isso.
0: Então ela vai falar da simbologia, da data, se tem magia, se tem simpatia. Porque São Pedro tem a chave do céu?
1: Ele tem, reza a lenda não, brincadeira. É, tem a chave do céu.
0: Chave do céu. E quem não tem a chave do céu, mas tem a chave que abre todas as portas da Rádio Capital, sabe quem é, Reinaldinho?
1: Quem é?
0: É ela, que está aqui ao vivo... No dia em que comemora o seu aniversário. Então, para tudo, porque está fazendo aniversário hoje.

0: Tule! Remexe aí!
1: Dança, Tule!
2: A cabeça, olha o galo, Tule!
1: Segura!
0: Segura o galo!
1: Tcharam, tcharam! Pá! Vitória Almeida! Olha, que presente você tá aqui no dia do seu aniversário, trabalhando!
0: O presente é todo meu, de estar aqui na companhia de pessoas que eu amo tanto, dos meus amigos queridos. São, sim, meus colegas de trabalho, mas são meus amigos. E principalmente com o pessoal aqui do chat, do YouTube, do WhatsApp, os nossos ouvintes queridos. Pra mim, esse é o maior presente que eu posso receber no dia de hoje. Então, sim, estou trabalhando com muita alegria no coração de estar aqui com vocês.
1: Então... Aliás, vamos fazer uma conta aqui. Ó, Vitória Almeida, desde quando você está na Rádio Capital?
0: Desde 2023. Abril de 2023.
1: Então já se passaram 3 anos.
0: 3 anos.
1: Vamos fazer uma conta. Na semana, de segunda a sexta, você chega aqui, ó. Que horas o seu pezinho pisa aqui na Rádio Capital?
0: Às 8 da manhã.
1: 8 da manhã. E que horas você... Eu sei que às vezes é um pouquinho mais, um pouquinho menos, mas em média, qual o horário que você costuma sair daqui?
0: 4 da tarde.
1: Uau, então ó, 8, 9, 10, 11, 12, 13, 14, 15, 16.
2: A bichinha trabalha.
1: 8 horas por dia, Reinaldinho, 8 vezes 5 dá 40 horas semanais. Certo?
2: Certo.
1: Aí no sábado ela tá mais 2 horas aqui. Não vamos nem contar que chega um pouco antes, muita gente fica depois.
0: Não.
1: Então, se a gente for olhar hoje a sua vida, de 3 anos pra cá...
0: Nossa, mudou muito.
1: Acho que mais de um terço dela você passa aqui na Rádio Capital.
0: Passo aqui trabalhando. Então pensa, se eu não gostar das pessoas que estão ao meu redor no dia a dia... das minhas funções, do que eu faço, eu vou ser uma pessoa infeliz. Então, pra mim, não tem nada mais feliz do que estar aqui com vocês, porque realmente, como você mencionou, é a maior parte da minha rotina. Os meus dias são aqui na capital, graças a Deus. Então, pra mim, é mais um dia comum estar aqui com vocês. E eu acho que é muito justo eu comemorar essa data com vocês. Então, claro que estou aqui hoje.
1: Hoje vou estar renovando energias, renovando o plano. Acabou o inferno astral.
0: Amém, eu não aguentava mais.
1: Portas vão se abrir.
2: Quantos anos?
0: 25.
2: O João falou 35, Vitória.
0: Ah, o João tá querendo me envelhecer, né? João, eu sou sua filha. Que isso? Que consideração é essa?
1: Então, hoje o programa é dedicado pra Vitória Almeida. Já tem muitas mensagens chegando aqui. Quem quiser mandar áudio, vamos encher a Vitória Vicky de parabéns. Agora respirando fundo, hoje você completa mais uma primavera. E o nosso café é bom demais! Sobe o som, Reinaldinho!
0: Não é nada!
1: O nosso café tem que ter morangos.
0: Vai assim mesmo, tá ótimo!
2: Aê! Eu sou o Gabo Atiquis, cuidado!
1: Vai pro fogo do estúdio aqui, meu Deus do céu! O Arthur tá levando... Aê!
0: Olha, gente, o que eles me aprontam? Ai, deixa longe da espuminha.
1: Vai!
0: É pra sobrar?
2: O que mais tem aqui, espuminha? Cuidado!
1: Que Deus abençoe você.
0: Amém, gente,
1: em nome de todos os ouvintes, é bom demais. É sempre bom demais ter você aqui com a gente.
0: Obrigada.
1: E...
0: Ai, delícia. Eu amo torta de morango, tá? Então vocês acertaram em cheio.
2: É, mas não vai comer sozinha não, tá?
0: Não, com certeza não, né? Vou dividir com todo mundo, mas... Tem que dar o primeiro pedaço,
2: claro,
0: né?
2: Vou ter
0: que escolher alguém pra dar o primeiro pedaço.
2: Aí tá fácil, tá
1: pode,
2: fácil.
1: Pode colocar aqui, o nosso café é bom demais. Pela primeira vez é de verdade, tem comida de verdade aqui, né?
2: Que coisa,
0: comida,
2: hein,
0: comida, tem café.
1: Tem tudo. Então, completar mais uma primavera. O que é a Vitória de hoje? Tá olhando pra Vitória de um ano atrás, depois de 365 dias se passaram. E o que tá representando hoje pra você? É, cada ano é uma história, é um ano de muito aprendizado. Tem coisas boas, tem coisas não tão boas, mas como é que você está se sentindo hoje, ficando mais experiente?
0: Ai, Raul, olha, olhando pra um ano atrás, né, a Vitória que tava indo dos 23 pros 24 anos, naquela época eu tava passando por uma fase bem complicada, né, alguns... problemas aí familiares, né, questões da vida adulta mesmo, que eu vou fazer da minha vida, preciso casar, preciso me mudar, ter a minha casa, ter as minhas coisinhas, e eu acho que a minha maior conquista de lá pra cá, né, nesses 365 anos, foi realmente a minha casa, né, já compartilhei aqui com vocês, compartilhei também com os ouvintes, e eu não tenho medo de compartilhar, tá, gente, porque muita gente fala, ai, não precisa ficar falando, que, né, senão não vai dar certo, e graças a Deus deu certo, mesmo comigo compartilhando tudo aqui com vocês, porque eu acredito muito na energia do amor, e na energia da prosperidade mesmo, que as pessoas são capazes de emanar. Então, pra mim, a minha maior conquista, né, em todo esse ano foi a minha casa, foi as minhas coisinhas, pela primeira vez na vida. Então, tô muito feliz com isso, com essa conquista. E o objetivo agora é só crescer, né, Raul? Então,
1: que bom.
0: Claro, quero crescer mais profissionalmente, quero viajar. Eu sou uma pessoa que gosto muito de viajar, então eu quero conhecer o mundo, quero fazer muitas coisas. E espero fazer, né? Espero ter condições financeiras, ter uma boa saúde mental e física, se Deus quiser, para conseguir cumprir com todas as minhas metas, Raul.
1: Que beleza. Eu acho que, Reinaldinho, é tão bacana quando a gente vê pessoas jovens, cheias de talento, chegando no rádio. Você vê que a Vic chegou devagarzinho, discreta, e aos poucos aí, ao longo da Rádio Capital, produzindo alguns programas. Já trabalhou à tarde, veio pra manhã.
0: Nossa, acho que eu já fiz tudo nessa rádio.
1: Aí com a saída da Lívia, beijo Lívia pra ti, a gente ficou com uma joia, que é a Vitória Almeida, que a gente já namorava ela aqui.
2: Escolheu bem, viu?
1: E ela está aqui emprestando seu talento, seu carinho. E pode ter certeza que você vai conquistar tudo, porque você trabalha muito, você é focada. E o mais importante é não desistir diante das dificuldades, porque a vida ela é uma caixinha de surpresas, é uma roda gigante. Uma hora a gente está em cima, uma hora a gente está embaixo. O segredo não é nem saber quando você está em cima e nem saber quando você está embaixo. É você se equilibrar nessa roda gigante que não para nunca de rodar. Exato. E você é uma pessoa que encanta a Rádio Capital, espalha alegria, espalha profissionalismo. E a gente tem, o que a gente quer é que o seu sábado, que é o dia mais bonito da semana...
0: Pior que ele é, viu?
1: Porque a gente, ó, pensa bem, a gente espera sempre pra chegar no sábado. Porque o domingo, depois de certa hora, a gente já começa a pensar na segunda-feira. Então o sábado é o dia mais aguardado, que você curta com seus amigos, com o seu amor.
0: Obrigada, Raul.
1: Com as pessoas que amam você. E o bom é que você gosta de aniversário, porque tem gente que não curte, não é que não gosta, né? É porque muita gente manda mensagem, graças a Deus, manda mensagem, manda parabéns. E você é uma pessoa que gosta, que curte, isso é muito bacana.
0: Eu sempre gostei de comemorar o aniversário, mas eu confesso que tá acontecendo um fenômeno meio estranho comigo. Eu tô começando a ficar preocupada com a idade que eu tô fazendo. Tá ficando muito sério, Tule? Tá ficando muito sério,
3: gente,
0: 25.
3: Do céu, como assim? Você tá fazendo quantos anos, querida?
0: 25.
3: E você tá preocupada com a
0: idade? Eu tô preocupada, eu tô começando a esquecer.
3: Mas
0: esses
3: é normal.
0: Dias eu achei que eu ia fazer 24.
3: Amiga, eu tô com 42, às vezes eu me pergunto... Meu Deus, é 41? Aí eu tenho que ficar fazendo as contas. É normal, bem-vindo ao mundo.
0: Obrigada, viu? Tô ficando assustada. Mas eu sempre gostei mesmo de comemorar aniversário. Eu não sou muito de fazer festão, sabe? Mas eu gosto de comemorar com cada pessoa de cada nicho da minha vida. Então, hoje de manhã tô aqui com vocês, com o pessoal da rádio. À tarde vou comemorar com a minha família e à noite com os meus amigos. Então, tô bem dividida, assim. Meu dia tá lotado, mas com muita alegria, com muita felicidade de comemorar com todo mundo que eu amo.
1: Tudo bom dia, você que entrou trazendo uma deliciosa...
3: Gente, eu apanhei do isqueiro, obrigada. Você acredita? Eu tomei um pau lá fora, eu não tava conseguindo acender até queimei meu dedo.
1: Meu Deus do céu!
0: Eu queimei o meu também, porque eu fui pegar no negócio aqui pra tirar, que tava quente.
3: Bom dia, Vi, bom dia, Raulzito, bom dia, Ray, bom dia, galera que tá aqui no YouTube curtindo, é bom demais. Eu, na verdade, eu me invadi assim, o microfone pra poder desejar um feliz dia pra você, que seu mundo seja repleto. Que o seu universo seja esplêndido.
0: Você é maravilhosa.
3: Uma das melhores coisas pra mim aqui na capital foi ter amizade com você.
0: Não.
3: Conhecer você. E é uma coisa tão orgânica. Muito obrigada.
0: Né? Muito orgânica. Só aconteceu. Eu falo com tranquilidade que a Tule foi a melhor coisa que aconteceu na minha vida nos últimos tempos, hein? Você
3: muito
0: é maravilhosa.
3: Obrigada. Obrigada pelo privilégio. Eu também amo. E parabéns que você curta bastante. Ai, chore bastante. A gente tá aqui.
0: Eu gostei da trilha musical, hein?
3: Maravilha. Sua
0: Reinaldo
3: cara.
0: Me conhece. Tá Reinaldo conhece meu gosto.
1: Então, em homenagem à Vitória Almeida, aumenta o rádio aí, você que tá na faxina, você que tá em casa, você que tá tomando café, tá de pijama ainda, ou tá na rua também, vem com a gente, porque o nosso é bom demais, só está começando. Então...

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5: Ocorrência na Avenida dos Bandeirantes, logo depois do viaduto dos Bandeirantes, já na aproximação à passagem pelo viaduto Santo Amaro, sentido marginal do Pinheiros. Tem lentidão desde a saída da região do aeroporto de Congonhas, trânsito afunilado, paciência nesse pedacinho, depois do bloqueio, caminho bom. Ainda lembrando que tem um bloqueio parcial na ponte em Gerari Torres, acesso a Bandeirantes. Quem está na Pinheiros reduz a velocidade desde a passagem pelo Muro do Jockey. Depois da ponte em Gerari Torres, a Pinheiros segue livre para Interlagos. 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

0: você continua participando com a gente, interagindo no YouTube, no WhatsApp. Várias e várias mensagens chegando aqui pra Vitória Almeida.
1: Muitas.
0: Cris Lelis. Nossa, são muitas. Eu achava que eram poucas, mas são muitas. Vitória Almeida, como você é querida. Olha quanta gente aqui parabenizando você.
1: Deixa eu agradecer algumas pessoas aqui. Então, Raul, eu já tô respondendo algumas no WhatsApp, tá? Se eu não responder todo mundo, vocês não me matem. Mas, ó, quero agradecer a Maria Souza, que falou: parabéns, Vicky, feliz aniversário, que Deus abençoe sua vida, beijos. Beijo pra você também, Maria. Um beijo pra Cris Lelis, pra Adriana Leite, pra Regina Belotto, que também tá me desejando feliz aniversário. Obrigada, Rê. Um beijo pra Vanessa de Jesus, pra Rosemary Rodrigues, pra Neuza Macedo, pra quem mais? Pro Delis Burdelis, te adoro, viu? Você é um querido, muito talentoso. Esteve aqui na rádio também recentemente. Tá me desejando um feliz aniversário. Muito obrigada, Delis. Um beijo pra Rosana Coppola. Rosana, que também é fã de Guns N' Roses. Tá falando que adora. Rô, eu amo. Tava até comentando aqui com os meus colegas que quando eu tinha 15 anos, né? 10 anos atrás, eu era obcecada. Quando eles vieram aqui pra São Paulo, eu obriguei minha mãe a me levar no show do Guns. Então eu amo. Uma curiosidade sobre mim que eu acho que muita gente já sabe, né? É que eu sou do rock. Eu sou roqueira. Eu gosto de um bom rock. Então é isso, gente. Muito obrigada pelo carinho de todo mundo. Eu tô aqui lendo todas as mensagens. Vou tentar responder o máximo aqui que eu conseguir. E também tem áudios já, Raul. O pessoal também tá me parabenizando em áudios.
0: Tem WhatsApp. Reinaldinho vai selecionar alguns pra gente ouvir. Vitória Almeida, aniversariante do dia. Aqui não é bom demais. E no YouTube também, enquanto o Rei tá preparando lá um áudio pra gente colocar... É muita gente aqui parabenizando você, Vitória Almeida. Você é muito querida.
2: Vicky é querida.
0: Olha, a Zélia tá aqui mandando um beijo pra você, um feliz aniversário, que Papai do Céu te abençoe. A Joelma também. São muitas mensagens, muitos corações, muitas flores, muitos presentes, muitas mensagens de carinho aqui no YouTube. Olha a Maria Souza. Parabéns, Vicky. Feliz aniversário. Que Deus abençoe sua vida. E a Maria Souza de Guaianazes, que está ouvindo. Vindo à capital. É, o segredo é não dar bola para os invejosos. Seja feliz, sua linda, Adriana. Obrigada, a respeito aí. Do que você falou, né? De público. Tem que compartilhar, tem que fazer tudo sim. Muita gente perguntando do Gui. O Gui volta semana que vem, tá? Pois tá tudo bem com ele. Nossa, ele volta semana que vem. Ele tá, assim, num outro compromisso hoje. Mas tá
2: namorando? Aqui.
0: Boa pergunta. Será que ele tá namorando? Será,
2: Guilherme?
0: Tá namorando. Tá namorando. Monique Venturelli também dando parabéns aqui pra Vitória Almeida. Muita gente. Tem áudio? Tem gente pra falar com a gente?
2: Tem áudio, os Mushroom já chegaram aqui.
0: Manda, vamos
3: Bom
0: lá.
3: Bom dia, Raul, a todos da Rádio Capital. Vitória, parabéns, felicidade, tudo de
1: Obrigada.
3: Bom. E eu tive o prazer de dar um abraço em você, no João, essa semana. E felicidade, Vera do Campo Limpo. Beijo para todos da Rádio Capital.
1: Foi mesmo, um beijo, Vera. Ela é uma querida, Raul. Veio aqui na semana retirar um prêmio que ela ganhou no programa da Nani. Foi um kit de cronograma capilar,
2: Olha,
1: tá?
2: Que beleza,
1: pegou cremes de cabelo aqui na... Ah, você precisa muito, né, Reinaldo? Então, um beijo, Vera. Foi um prazer te conhecer. Aliás, já conhecia, né? Mas foi um prazer te rever. Você é maravilhosa também.
2: Mais áudios.
4: Bom dia, gente linda. Bom dia, Raul Reinaldo.
2: Oi.
4: Ô, Vitória, muitos beijos no seu coração, gata. Muito sucesso, toda a felicidade do mundo. Você é linda, maravilhosa, bacanuda. Te amo. Sabe quem tá falando, né? É Sueli Pretinha, gata. Tô aqui com vocês. Vocês estão comigo, sabe aonde? Em Itanhaém. Tô aqui em Itanhaém ouvindo vocês.
1: Beijo, tá boa. Frio por aí ou não? Tá calor. Aqui em São Paulo o tempo até que melhorou. Tá um céu bonito. O sol apareceu. Sueli, você também maravilhosa. Sueli, já conheço desde épocas aí de Paulinho Boa Pessoa, que ela participava.
2: Faz tempo, né?
1: Faz tempo. Sueli também é incrível. Toda vez que a gente se encontra é uma festa. Ela me abraça. A gente conversa pra caramba. Então, Sueli, obrigada pelo carinho. Te amo muito mesmo. Você é incrível.
0: E tá em aí, a água deve estar gelada, hein, Reinaldinho?
2: É, pois é. Esse solzinho engana, né? Tá bonito pro aniversário da Vitória. Agora, pra mergulhar no mar não dá não, viu? Piscina.
0: Tem áudio aí ou posso seguir aqui?
2: Tem mais,
0: então, nossa. Então, deixa o povo falar, deixa áudio. O povo falar.
2: O povo fala e nós
0: Se alguém agora. Xingar a gente, tu, aí eu...
2: aí eu tiro.
5: Bom dia pro Túlio, pro Rei.
2: Túlio!
5: pra todas da capital aqui também. Mando um beijo pra Marianinha, pra Fernandinha. Mas hoje eu tô mandando esse áudio pra desejar os parabéns pra Vitória, linda, maravilhosa.
1: Obrigada,
5: parabéns, meu amor. Vitória. Fica com Deus. Muita sorte, muita saúde. Que todos os seus objetivos dá tudo certo. Vai, se você já construiu sua casa, você vai construir mais. Porque você é uma menina muito inteligente, viu, Vitória? Tudo de bom pra você. Parabéns.
1: Obrigada,
5: pelos seus anos de vida hoje. E manda um beijo pro João Ferreira, que falou a semana inteira do seu aniversário. Ele não esquece de jeito nenhum. O João Ferreira tem uma memória que eu nunca vi desse jeito. Manda beijo pra ele também. Tá, Vitória, pra sua família, mamãe e papai. Fica com Deus. Ana Pereira, Jardim do Mitila.
1: Obrigada.
5: Parabéns. Ana. Beijo pra Marianinha, pra Fernandinha. Tá bom, Raul? E você, Túlio, maravilhosa.
2: Túlio.
5: Muitos anos de vida pra você também, tá?
2: Pra
5: você ficar aí do lado de todo mundo na capital maravilhosa, linda. Tchau, beijo, Ana Pereira.
1: Beijo, meu amor. Ai, você também é muito carinhosa, muito querida. Obrigada pelo carinho. Manda um beijo também pra sua filha Vitória, minha xará, né? E ela falou bem, tenho que dar um destaque aqui pro João Ferreira, porque ele comemorou meu aniversário a
2: todo
1: semana
2: dia
1: inteira.
2: Teve bolo.
1: Todo dia teve bolo,
2: foi um esquenta.
1: Alguma coisinha, foi um esquenta, né? Teve gente até me mandando mensagem, gente aqui
2: errado
1: da rádio durante a semana.
2: É hoje!
1: Desejando
2: é hoje.
1: Feliz aniversário. Gente, é hoje, agora oficialmente é hoje. Mas um beijo, Raul. Um beijo pro Raul, um beijo.
0: Eu aceito, aceito.
1: Um beijo, João. Raul. Obrigada pelo carinho. Você é meu paizão do coração. O João que tá me ajudando a mobiliar minha casa.
2: Eba. O João tá assim, é?
1: João
2: tá. Poder aquisitivo. Eu tô pensando em mudar só pra ganhar umas coisas do João. O que você acha, Vitória?
1: Poder aquisitivo. Querido, tem.
0: Olha só, minha gente. O Brasil se classificou pra próxima fase da Copa do Mundo. O jogo é na segunda-feira. Só que agora tem um desafio que é fora dos gramados. Por quê? O jogo na segunda é 14h. E vai coincidir com o expediente de milhões de trabalhadores. Esse cenário mobiliza empresas e profissionais que tentam entender quais são seus direitos e obrigações durante o torneio. Porque embora a Copa costuma alterar a dinâmica do país, não existe na lei, tá, na legislação brasileira, qualquer regra que determine a interrupção automática das atividades profissionais nos dias de jogos. Ou seja, a decisão de liberar funcionários, reduzir jornada ou flexibilizar os horários cabe exclusivamente do empregador. E para falar sobre isso, nós temos aqui o advogado previdenciário e trabalhista, doutor Mário Coelho, tá? Eu já conversei com ele na semana e ele falou, Raul, não tem jeito, é planejamento e bom senso para evitar desgaste entre a empresa e o trabalhador. E nós temos o doutor Márcio Coelho agora com a gente aqui para falar desse assunto. Doutor Márcio, o povo quer te ouvir a respeito de segunda-feira, doutor.
6: Olá, pessoal. Aproxima-se mais um dia de jogo da seleção brasileira. Vai ocorrer nesta próxima segunda-feira. Muitos têm me perguntado se o empregador estaria obrigado a conceder folga nesse dia. De acordo com o que nós temos de informação até o presente momento, é que o empregador não está obrigado a isso. Prevalece aí a necessidade da empresa permanecer com este ou aquele empregado disponível, trabalhando. Fica, entretanto, a questão do bom senso do empregador, que poderá liberar os empregados, por exemplo, ao meio-dia, possibilitando assim as pessoas assistirem o jogo. Vai da necessidade do empregador e também de uma conversa entre o empregador e seus empregados. Prevalece aí o bom senso. Até a próxima!
0: Até a próxima. Olá, doutor Márcio Coelho, que é advogado trabalhista e previdenciário. Eu acompanho. Muito obrigado, doutor, pela participação, pela ajuda. É o bom senso. Reinaldinho, tem um vídeo no Instagram que eu vi. O pessoal tá trabalhando assim numa mesa, aquela bancada, que tem vários computadores.
2: Sim.
0: Aí o chefe passa atrás com uma televisão debaixo do braço. Aí o pessoal comenta um conto. O que será que ele tá aprontando, né? Mas é um horário muito ingrato, porque pega bem no meio do dia, né, Reinaldinho?
2: Ah, pega no meio do dia e eu vou ser afetado por isso, que eu tenho duas atividades. Então quando eu sair daqui, eu vou sair no fervo. Só que o lado de lá do empregador, que não vai dispensar os funcionários, já falou, não se preocupe em chegar às 2 horas. Porque já sabe que não vou conseguir chegar. Mas vou ter que trabalhar. Aí teve gente que já perguntou assim, escuta, mas vai ter que vir mesmo? Pô, podia ser ponto facultativo, dá uma folguinha pra gente. Aí eu ouvi de lado de lá, mas o que mais tem aqui é televisão.

0: prova. Sabe, sabe por quê?
1: Mas o horário do rodízio é das 7 às 10 e das 5 às 8.
0: Sim, mas eu vou te explicar uma coisa.
1: Não tem motivo, aparentemente, pra suspender.
0: Você tá coberta de razão e eu entendo e respeito a decisão da prefeitura. Só que assim, o jogo... Vamos lá. Começa duas. Se tudo der certo, 15 para as 4 acaba.
2: Se Deus quiser.
0: O que poucos estão se lembrando é que o jogo é mata-mata. Ou seja, o jogo pode se estender. Pênalti. Aí pode acabar lá para 6 horas.
1: Ah, isso aí é
0: verdade. 5 e meia, 6. E aí? Bares lotados, gente na rua. Mas fato é, para você que tá em casa aí, num pé de guerra, para nós aqui... Que trabalhamos com comunicação, quem trabalha com hospital, a gente não tem muita escolha. Porque você não pode desligar a rádio. Às vezes, o meu avô fala assim, pô, quando é feriado, eu venho trabalhar, mas é feriado, não tem descanso, eu não vou, mas a rádio não pode parar, porque as pessoas estão ouvindo. Ó, tem gente agora ouvindo a gente no hospital, tem pessoas ouvindo a gente nas portarias de condomínios, tem motoristas de transporte por aplicativo, de ônibus, de metrô, que não vai parar. Então a gente tá aqui pra informar o que tá acontecendo, pra quem gosta, e tem também, não é a maioria, tem muita gente que não quer saber de Copa. Que quer ver outro canal, quer ouvir uma outra música, não é? Não é todo mundo. Então tem trabalhos que não podem parar.
1: Exato. Falando sobre as aulas, né, Raul, os alunos da rede estadual de ensino, alunos, professores, serão dispensados, né, não só nesse jogo, mas em todos os jogos aí da Copa do Mundo, enquanto o Brasil estiver jogando, né, nos dias dos Jogos do Brasil. Porém, a rede municipal de ensino ainda não informou qual que será o esquema adotado. Mas, por enquanto, os alunos da rede estadual de ensino não terão aula aí na segunda-feira e as unidades básicas de saúde vão funcionar apenas até o meio-dia.
0: Então tá aí, importante.
2: Vocês tomam vacina, meu.
0: Ficar atento, homem.
1: Não deixa pra segunda-feira. Se for, vai ter que ir até meio-dia.
2: Vai logo, né?
0: A boa notícia vem do céu, vem do tempo, tá? Hoje...
2: Os ETs vão chegar?
0: Não.
1: Abdução de novo? Não, eu fiquei esperando. Não. Cadê? Não teve.
0: Termômetros vão chegar a 23 graus, mas é daqui a pouco. A máxima vai ser por volta de... Entre meio-dia e uma. Depois vai cair aquele frio, mas hoje sem previsão de chuva forte.
2: Glória.
0: Amanhã e segunda, o tempo vai estar muito parecido, tá? Mínima de 16, ou seja, friozinho de manhã e depois às 5 da tarde. Mas na hora do jogo do Brasil, termômetros marcarão 26 graus.
1: Olha.
0: Ou seja, é uma temperatura de primavera no outono.
2: Tá bom.
0: Bom pros bares, bom pra quem vai estar na rua.
2: Tomar uma.
0: Bom pra quem vai estar se locomovendo.
2: É assim. Graças se tiver a Deus. Sol, a gente bebe breja. Se tiver frio, a gente toma quentão. Já aproveita o mês de junho.
1: É isso, exatamente. Porque no último jogo do Brasil, eu fui inventar de ver num barzinho. Esses barzinhos que tem mesas na calçada,
0: eu
1: né?
0: Eu vi a sua foto.
1: Eu congelei, corajosa, gente. Né? Tava 11 graus, passei frio, viu? Mas vi o Brasil ganhar, então é isso que importa.
0: Agora, eu vi um vídeo também que... Eu até que eu tinha separado, mas...
2: Não separou?
0: Separei, mas eu não sei onde ele tá. Guardei uma gaveta do meu celular que eu não achei. Que é um problema muito grande que alguns bares, eu acho que é da região da Vila Madalena, que eles optaram, sabe o quê, Reinaldinho? A colocar, vamos lá, o bar tá aqui. Aí algumas mesas ficam na calçada na frente. Colocaram uma lona, fecharam, porque muita gente fica na rua acompanhando o jogo na TV e não consome nada.
2: Ah!
0: E aí tá dando um rolo danado, porque tem fiscal da prefeitura que foi e multou. Porque você não pode estender cada bar, cada estabelecimento... Tem o seu espaço, até onde ele pode ir. Alguns avançaram um pouquinho, consegue lá uma liberação, mas tapar totalmente pra quem tá do outro lado da rua não ver a televisão.
2: Começa com a lona, daqui a pouco estão os tapumes.
0: Vai fechando, daqui a pouco tá cobrando ingresso pra entrar na calçada. Oi?
2: Isso.
0: É complicado isso, hein?
2: Tu vai em barzinho assistir jogo? Não.
0: Ah, não vou.
2: Eu também não vou. Né?
0: Prefiro ficar num lugar mais... Prefiro ficar aqui na rádio, por exemplo.
2: Na rádio é bom.
0: Eu acho muito bagunçado.
1: Uma coisa que eu não gosto de assistir em bar é que não dá pra ouvir. Você não ouve a narração, não ouve o que tá acontecendo. E fora o delay, viu? Inclusive... Ah, pode falar.
2: Não, fala você.
1: Não, eu ia falar que os dois primeiros jogos eu assisti pela Cazé TV. Eu não tinha botado fé nesse negócio de delay até eu assistir pela Globo no último jogo e eu ver que tava com 30 segundos de delay.
2: Pois é.
1: Eu adoro o estilo da Cazé, acho muito bacana, mas o delay atrapalha muito.
0: Ó, pra você ter uma ideia.
1: Muito.
0: Não vamos ser injustos, tá? Na Cazé TV agora, tá passando você recebendo a torta de morango.
2: Meu Deus.
1: É muito atrasado, gente. Não dá, não.
2: Só que assim...
1: E eu vi que muita gente tá gostando de assistir no SBT também, por conta do Galvão e da equipe,
0: Foi a enquete que a gente fez sábado passado aqui. Aonde você está vendo o jogo? Então. Muita gente exaltando o Galvão. Muita gente gosta da Globo, porque a imagem é melhor.
2: Eu vejo no SBT.
0: E o pessoal mais novo... Vai pra Cazé TV.

0: casa é, mas com esse delay aí...
1: E a Globo tentou, eu vi uma crítica hoje, com relação ao Denílson, né? A Globo colocou o Denílson na transmissão...
2: Furada, roubada, né?
1: Não, que é pra tentar com que ele faça um pouco do que a Cazé TV faz. Só que colocar o Denílson, ele tenta fazer as piadas, e o Everaldo tenta ser escada. Mas aí você tem o Júnior, que é extremamente tradicional, é igual você colocar alguém pra fazer uma piada num ambiente que é muito tradicional.
2: Não dá.
1: Não deu certo, não combinou.
0: O estilo da Cazé é só deles. Pra mim, não tem como você tentar copiar.
2: Agora, a gente não tem opção, né? Porque a Cazé tem a melhor imagem.
0: Exato.
2: Só que o som é atrasado.
1: Sim.
2: E o SBT...
1: Tem o Galvão, mas não tem a imagem.
2: Mas não tem uma imagem boa. Porque, olha, a gente vai ficar consumindo YouTube, streaming, a gente não se dá conta, e quem não tem acesso, quando tiver, vai entender. É. Vitória sabe. Como é diferente a imagem do YouTube para a TV aberta.
0: Muito, muito.
2: Nossa,
0: muito.
2: É muito diferente.
1: É pior?
2: É melhor.
0: É melhor, a qualidade
1: é superior.
2: É muito, infinitamente, não é, Vitória?
0: Eu concordo.
2: Porque assim, na TV aberta... Vê
1: a espinha do jogador.
2: É, na TV aberta fica meio embaçada a imagem,
0: exato,
2: né?
0: Fica meio esbranquiçada. No streaming, no YouTube, eu tenho essa impressão também, Reide, que a qualidade da imagem é muito superior. Então tem isso, né? A qualidade de imagem da Cazé é muito melhor, mas é atrasada, né?
2: 30
0: então,
2: segundos.
0: Você ouve o seu vizinho gritando gol e na sua TV eles ainda estão num passe lá atrás.
2: É então, tipo o Rubinho Barrichello.
0: É triste.
2: Oh, desculpa, Barrichello.
0: Mas adora Cazé.
1: 10h54, olha só, agora. Hoje é sábado, tem feira, mal, né? Ou tem muitos lugares que tem feira.
2: Hoje é dia de feira.
1: Hoje, amanhã, todo dia tem feira em algum lugar.
2: Todo. Né? Até segunda-feira, menos. Brincadeira, desculpa.
0: É, dia de feira.
1: Eu conheci na internet uma feira em Goiânia.
2: De
1: que é chamada Feira da Marreta. Tá?
2: Essa feira
1: vende
0: muitas coisas. Eles vendem marretas?
1: Também. Mas ela vende produtos inusitados. Dá uma olhada só, tudo vai colocar pra gente. Quem tá no YouTube vai acompanhar imagens. Quem tá no rádio, vai no celular aí, coloca YouTube Capital com você, Rádio Capital, que você acha a gente. Olha só as imagens que viralizaram da Feira da Marreta, o que eles estão vendendo nessa feira, olha só.
3: Olha, já vai fazer uma venda aqui, hein? Venda? Oh, tá aí, testando? Ó. Vai testar?
1: É, vai testar. Reinaldinho, dentadura.
3: Deixa eu pegar desse
2: meu
3: lado
2: Deus.
3: Aqui. Cadê, ó?
2: Vende dentadura na feira?
1: Vende dentadura. As pessoas pegam a dentadura, experimentam.
2: Fini?
4: Pelo amor de Deus.
1: Olha lá, ó.
4: Ela já testou, gostou dessa aqui,
3: padre. Vai levar essa?
2: Aí, ó. Olha só a feira que vende a chapa, meu.
3: Eita, Patrícia.
0: Doutor Marcelo, pra quê?
2: Pra quê?
3: Tá aqui, pode usar. Ei, a senhora autoriza usar as imagens? Pode postar? Pode,
2: bota na boca.
3: Pode, aí, ó, pronto, vai, testa.
0: Ah, minha senhora.
3: Coloca na boca, tira um e bota outra.
2: Tira um.
0: Imagina, o tanto de mãos.
3: Olha lá, tô levando uma.
0: Por essas dentaduras.
2: Mão não é nada.
3: Olha que eu tô levando ali, olha lá. Cinquentinha.
1: R$50.
2: A chapa?
3: Meu, tá em conta. Olha lá que eu tô levando, olha lá. Eu tô levando aquela.
2: Meu Deus.
3: Tô levando pra minha mãe.
4: Se quiser me comprar branco, faça uma paga por 3 mil reais.
2: Que da hora.
1: Meu Deus. Ó, já vou falar uma coisa
2: meu
1: antes, tá?
2: Meu Deus do céu.
1: Cada boca tem uma anatomia única. Próteses, assim, improvisadas podem causar problemas, feridas, dores, dificuldade para mastigação.
2: Tem que tirar o molde, né?
1: Pode trazer infecção. Então, jamais aceite o que você viu aí, tá bom? A gente tá colocando, destacando, por ser inusitado, mas é totalmente errado. Os dentistas, os profissionais da Odonto alertam que, isso, além o que, de você colocar qualquer coisa na boca ali, sem esterilizar...
2: Pode colocar qualquer coisa
1: gente,
2: na boca.
1: Gente, fungo, bactéria, é um absurdo isso. Mas o que eu coloco aqui é a criatividade do brasileiro, né, Reinaldinho?
2: Ah, sem limites,
1: a gente acha,
2: né,
1: coisas absurdas sendo vendidas na calçada.
2: E eu que achei que eu já tinha visto de tudo na feira do rolo ali, que a guarda civil metropolitana não consegue tirar ali do Correios.
0: Dentadura
2: você não viu? Dentadura
0: é a
2: primeira vez.
0: Olha só.
2: Eu pensei que era uma feira erótica. Assim, na... Vai por mim que vocês vão...
0: Meu
2: o
0: Deus,
2: quê?
0: Tem também?
2: O quê? Quando vocês passarem por uma barraquinha da feira e escutar esse barulhinho assim, ó... Você já sabe o que é.
0: A Tatiana Fagundes falou o seguinte: eu falei pra minha mãe que ia levar ela lá, ela me xingou. Brincadeirinha, mãe, te amo.
2: Acabou de falar que a mãe não tem dente, olha que sacanagem, né?
0: A Vanessa de Jesus falou: que nojo.
1: Ah, horrível, né? Não dá, né? Não dá.
0: A Rosimeire: até dentadura, mas Rosimeire, pra mim a dentadura agora tá suave. O Reinaldo falou que tem produtos eróticos tem. Vendidos em feiras.
2: Vai ali no correio ali.
0: Meu Deus.
2: Entre o correio, a Anhangabaú, terminal dos correios, gente. Vai ali pra vocês vão ver uma coisa.
1: A Tatiana Fagundes, falei pra minha mãe, né? Que ia levar ela lá nessa feira, ela me xingou. Brincadeira, mamãe, te amo, sei, Tati.
2: Sei. Não dá. Agora não dei mais.
1: Mas aqui a gente fez uma enquete o mês passado, que era um rapaz que tava na rua, lembra, Vitória? Com um pote.
0: Ai, lembro, e a pessoa, terrível.
1: Era dentadura também, não é?
0: É, tinha que beber a água da dentadura.
1: Ai, gente. O quê? A gente perguntou aqui e o cara tava dando 10 mil reais, 50, 30 mil reais.
0: Pra você beber.
1: A gente ficou chocado. O quê? 80% dos ouvintes falavam que tomaria aquela água.
2: Sério?
0: O quê? 80%?
2: Eu também. 80%. É. Quantos mil reais?
1: Ele ofereceu primeiro 5, 10 mil.
0: E aumentando o valor. Nossa, até a pessoa. Eu
2: já bebi coisa pior e paguei.
1: Voltamos já! Rápido intervalo aqui na capital. Sobe o som.

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7: 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Tem lentidão agora na Tietê, sentido Dutra e Ayrton, pista expressa. Atenção, entre a região da Ponte da Casa Verde e a Ponte da Vila Guilherme. Você que está antes ali da Ponte do Limão já vai para a pista local para se aproximar bem da Dutra e Ayrton. Quem está chegando a Tietê pela Ayrton, Dutra, pela Salim Faramaluf, encontra a Tietê boa até a Castelo. Atenção apenas com a expressa entre a passagem pela Bandeirantes e a Ponte dos Remédios. Fique na local nesse trecho. 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

0: Nossa, a música parece que é pra mim. Vou errando enquanto o tempo deixar, né?
1: É isso,
2: eu me identifiquei também. Eu tava pensando nisso.
1: É, eu sei. Vambora.
0: E o Kid Abelha se apresenta em São Paulo hoje com a turnê Eu Tive Um Sonho. Eu Tive Um Sonho.
1: Nossa, essa aí é da minha época, hein?
0: Paula Toller, o Jorge Israel e o Bruno Fortunato, trio. Eles retornam a São Paulo hoje, depois de um hiato de 13 anos.
1: Deixa eu ver se o vírus não apagou aqui, peraí.
0: Lá no show no estádio do Palmeiras hoje. Ainda tem alguns ingressos disponíveis. Nossa, até que eu não achei caro, não. Tem ingresso por R$120. Eu acho tudo caro.
1: Quanto?
0: 120.
1: 120 tá barato.
0: Eu acho que tá, não.
1: Lembra
0: tá?
1: Lembra do Edson Hildes?
0: Meu Deus do céu, nem me fala.
1: Você foi?
0: Não fui.
1: Nenhum?
0: Eu fui num show do Edson Hilton no Estância Alto da Serra. Quando Estância? Eu tava. Lá é longe. Estância Alto da Serra. Eu fiquei com medo de sair de lá com uma neblina.
1: Igual tipo, a de ontem.
0: Igual a de ontem. Meu Deus do céu. Eu tô com a Fernanda desde 2010. Acho que foi 2011 ou 12 que eu fui. Faz tempo.
1: O que? Era o começo.
0: E eu fui num show louco. Tem coisa que só acontece comigo. É. Eu fui num show lá também, no Estância, na gravação do DVD do Edson Cadorini.
1: Meu Deus, ah, o Edson sozinho? Eles separaram.
0: E aquele DVD não aconteceu.
1: Não, porque eu não acredito.
0: Eles voltaram. Eles voltaram, a dupla, né? Voltou meses depois. Meu então eu estive lá duas vezes.
1: Meu Deus, gente do céu.
0: Mas que de abelha.
1: Ah, voltou.
2: Nossa, vocês estão falando do Edson e Hudson? Eu vou no show dele semana que vem.
1: Ah, eu não acredito, não. Pera,
0: não.
2: Vou divulgar um evento aqui, ó.
1: Aonde
2: é no dia 2 de julho, lá em Ribeirão Claro, Paraná. Que eu vou pra lá. É um evento que chama Fez Café, um rodeio, tem shows. Ai.
0: Peraí, 2 de julho?
1: Você vai estar de férias?
0: Mas é uma quinta-feira.
2: Começa na quinta e vai até domingo.
1: Como é que chama a Rainha do Café?
2: Fez Café é o nome do festival. É um festival ali de agropecuária, tem rodeio, tem shows. Vai ter Edson e Hudson, Israel e Rodolfo, Fernando e Sorocaba.
1: Oh, aquele!
2: E Mike e Lian, que eu não conheço.
1: Mike e Lian é bom, violeiro.
2: Bom? Adoro, eu vou estar lá todos os dias.
0: Que inveja, boa.
2: Salve, Ribeirão Claro, tô chegando.
1: Depois que a Vitória virou agro, meu, agro é pop.
2: Agro é pop.
1: Mas e o Kid Abelha?
0: Kid Abelha, então Kid Abelha hoje faz show em São Paulo e todo mundo gosta de uma música, porque o Kid Abelha tem uma discografia,
1: tem,
0: né? Uma,
1: ufa.
0: São muitos sucessos, né? Qual que é a sua preferida deles, ô Reinaldinho? Você que, ó, Lágrimas de Chuva.
1: Olha.
0: No Meio da Rua. Na Rua, na Chuva, na Fazenda.
1: Olha.
0: Peito Aberto.
1: Eu gosto muito de Grande Hotel.
0: Grande Hotel?
1: É a que eu mais gosto do Kid Abelha. Não é nenhuma dessas mais populares, mas eu acho que é a que eu mais gosto.
0: Fórmula do Amor.
1: Essa aí eu gosto boa. Também.
0: Como Eu Quero.
1: Como Eu Quero é um clássico, é tipo Como Uma Onda do Lulu.
0: Eu Tive Um Sonho, que é essa que tá aí, ó.
1: É o nome da turnê?
0: É.
1: Essa é boa.
0: Agora eu gosto dessa aqui, ó, uau. Vitória Almeida, Pintura Íntima.
2: Pintura Íntima.
0: Pintura íntima.
1: Tava pensando é exatamente famosa. Nela. Cadê?
0: Tem ela aí, Pintura Íntima? 11,9. Daqui a pouco vou falar de caspa no inverno. Você que tá sofrendo com caspa aí nessa friaca, daqui a pouquinho, caspa. Vamos falar de caspa. Daqui a pouco tem a Criar a Luz falando de São Pedro. É o último final de semana de festas juninas, mas não fique triste porque muitas igrejas, muitas ONGs continuam com as festas julinas.
2: Até festas agostinas.
1: Aqui, agostinas.
0: Sobe o som.
1: Falando em festas agostinas, em São Roque tem a festa de agosto. Começa dia 1, termina dia 16.
2: Olha só, tá vendo?
1: Festa agostina.
2: Delícia.
1: Saiu a Vitória, cantava muito no karaokê.
2: Muito!
1: Eu sou você hoje. E a Túlio, bêbada no karaokê?
2: Deus me livre, não dá pra juntar essas duas, não. Não dá pra juntar nós duas, amiga.
3: Gente, o Ray tá me expondo.
2: Tá.
3: Gente, eu tenho uma imagem, a Zelay. Gente, pelo amor de Deus, eu tenho
2: ela,
3: um filho.
2: Ela tem um filho, ela é apresentadora.
1: Desculpa.
2: Do Capital não... Disco, toda não... terça e sexta aqui na Capital.
1: Ela não bebe não, né?
2: Não, eu quero que ela venha falar um pouquinho do programa dela também.
0: Vamos inaugurar agora o momento karaokê, é bom demais. Esteja você onde você estiver, na rua,
1: na chuva
0: ou na fazenda. Você vai cantar o refrão dessa música com a gente. Se estiver no busão, no trem, não liga pra careta que as pessoas vão fazer. Fecha o olho e canta alto com a gente assim, sobe o som!

0: Leandro. Opa, Janaína, Janaína! Em cima da mesa, embaixo da escada.
1: Faltam 9 pessoas pra gente bater 100 pessoas na live. Uhul! Vamos subir, vamos
2: já estar com você. Pesquisa aí no Google. Se inscreve no canal, deixa o like.
1: Olha, eu vou fazer o primeiro programa do karaokê do Brasil. Gostei da ideia, hein?
2: Vamos, adorei.
0: Você?
1: Vamos fazer.
0: Vai cantar, vai cantar?
1: Todo mundo junto.
0: Vamos embora.
1: Gente, vamos tomar café? Não teve o café bom demais?
2: Não.
1: Vai ter agora.
2: A nossa torta.
1: Café bom demais.
0: Café bom demais.
2: Brinde com vocês, amiga.
3: Já depois das 6.
1: Vão achar que essa torta de morango aqui é cenográfica, não é não de verdade.
2: Não é, é de verdade.
1: É de verdade.
0: Tô esperando.
1: O doutor Bactéria tá ligado já aí, né,
0: é Vic? Já, né?
1: Vic não. Tule. Ô, Tule, olha aqui Tule. Pra mim. É ele que tá aí? Ele, né? Ele mesmo. Ele. Doutor Bactéria, bom dia. Vai aparecer ali o doutor Bactéria,
2: quer ver? Adoro ele. Ah, doutor Bactéria! Não!
1: Você acha que a gente ia tomar café sem ele? Calma!
2: Ô, querido! Ô, querido, cadê você no meu dia?
1: Ele
2: no
1: tá
2: meu
1: aí.
2: Dia especial!
1: Você acha que ele ia faltar?
2: Eu achei, genuinamente, que ele ia faltar.
1: Agora, só, agora não falta ninguém.
2: E agora estamos completos. E aí,
0: seja senhor bem-vindo. Bactéria?
4: Ó, eu vou acompanhar na água, viu? Bom dia a todo mundo ligado na capital.
0: Bom dia.
4: Muito bom dia. Tá? Reinaldo, que eu não vejo mais. Atule, que eu não vejo mais. Nós estamos batendo escalas. Mas passando aqui pra dar os parabéns pra uma senhora que tá fazendo aniversário. Eu
2: tô
4: aí.
2: Virando uma senhora mesmo, Gui. Cada dia ficando mais velha, mais chata, rabugenta, ranzinza. Tô virando uma idosa.
4: Muitos anos de vida, Vitória. Muitos anos de vida, muita saúde, muita paz, muita sabedoria pra você.
2: Obrigada, Gui.
4: Você é uma querida da nossa rádio, viu?
2: Obrigada.
4: Não tem uma pessoa que não goste de você, você já percebeu?
2: Não, não sei, eu duvido. Deve ter alguém que me odeia em segredo.
0: Pelo amor de Deus!
2: Mas, ó, fico feliz que você não é uma dessas pessoas. Então, te amo, Gui. Muito obrigada pela sua amizade. Tá fazendo falta aqui, claro, mas fico feliz de você ter acordado. Eu sei que você tá cansado, né? Mas acordou aí só pra me desejar feliz aniversário. Então, obrigada, Gui.
4: Imagina, imagina. A carinha de sono não engana, né? Acabei de dar um pulo da cama.
2: Guilherme é um homem aqui. Trabalhador.
4: É, gente, trabalhei à noite. Por isso que eu tô com essa cara um pouquinho de sono. Mas tudo bem, mas realmente eu queria deixar passar aqui, não queria passar em branco, deixar não estar participando desse momento, de deixar meus parabéns para você, Vitória.
2: Obrigada.
4: Não sou muito de ficar com palavras em aniversário,
0: sim.
4: Mas é justamente essa consideração que eu tenho por você e eu quero que você tenha muito sucesso na sua vida.
2: Viu? Obrigada, Gui, eu desejo tudo em dobro para você também. Você também é uma pessoa maravilhosa, um ser humano incrível, um amigo incrível, obrigada mesmo, te amo.
1: Agora tem um detalhe, eu sei que o Gui tá no outro trabalho, parou gentilmente pra falar com a gente.
0: Não vai
1: como
0: fazer
1: é que é aquele ditado, Reinaldinho?
0: É soldado no quartel, tá procurando trabalho?
1: É. É isso. Então, com a presença de Guilherme Queiroz, dicas incríveis!
0: Dicas incríveis!
1: Demais! E ele vai anotar lá.
0: Agora vamos testar o delay.
4: Tá, vou pegar.
2: Olha, Guilherme, você deu sorte, viu? Porque eu não trouxe nenhuma receita hoje. As dicas são de utilidades públicas aí pra quem é dona de casa.
4: Ei, mas ó, eu já peguei meu caderno da Kimpan já.
2: Anota a dica em extenso, então, pra você depois poder reler, entendeu? Ai, adorei, eu achei que eu ia estar sozinha. Sozinha não, né? Que o Raul, quando o Guilherme não está, ele faz aqui comigo as
1: muito
2: dicas.
1: Porcamente, mas fácil.
2: Mas não é a mesma coisa, não é a mesma energia
1: claro
2: desesperada do Guilherme tentando anotar rápido tudo que eu falo.
1: Pra quem é fã do Chaves, como eu, Chaves Chapolin, aquele episódio, Reinaldinho, que o Chaves vai na mesa do restaurante e anota o pedido da Dona Neves e do Jaiminho, é exatamente o que o Guilherme faz aqui, ele repete tudo.
0: É, verdade.
1: O senhor vai querer café.
0: Café.
1: E ela também. E aí o Guilherme, ele faz exatamente isso.
0: Tamarindo.
1: É isso? Então o que vamos ter? Quais são as dicas de hoje, Vitória Almeida?
2: Olha, nossa, a gente fez tanta bagunça aqui que eu nem falei, né, quais são as dicas de hoje.
1: O programa hoje tá de cabeça pra baixo.
2: Olha, a primeira dica, sabe quando você abre um pacote de arroz ou um pacote de macarrão e encontra um bichinho dentro? Ah, às vezes um, caruncho. Às vezes vários, é o caruncho. Tem até uma foto dele aí, depois se a Tuli puder colocar caruncho, na tela. Caruncho,
1: eu não sabia.
2: Ele
1: sabia?
2: É tipo um mini besourinho. É bem nojentinho, né? Eu particularmente, se eu encontrar, eu jogo tudo fora.
0: Subia tudo, né?
2: Nossa, aconteceu comigo recentemente. Eu encontrei um, já tinha colocado o macarrão pra cozinhar.
0: Jogou fora?
2: Não. E a primeira dica é justamente sobre isso, Gui. Eu vou falar o que você tem que fazer aí quando você encontrar um caruncho na dispensa, como que você se livra disso e como limpar também a sua dispensa depois de encontrar um bichinho desse. Primeiramente, de onde que vem o caruncho? Eles podem vir de fábrica dentro das embalagens, mas o mais comum é que eles atravessem pequenas fissuras dos pacotes nos estoques, também nos centros de distribuição ou nos próprios supermercados. Ou seja, ninguém tá livre de caruncho. Pode acontecer em qualquer lugar, às vezes até na sua casa mesmo. A infestação pode acontecer também dentro de casa, como eu acabei de comentar, principalmente se você não mantiver a sua despensa limpa e os produtos bem fechados. Então, Reinaldo, abrir um pacote de macarrão que você não usou tudo, não pode deixar aberto lá no armário, não. Senão pode dar caruncho.
0: Nem com lacinho lá, com lacinho. Xuxinha de cabelo?
2: Não
0: é
2: pode.
0: É clássico em casa.
2: Pregador.
0: Assim. Também não?
2: Não, tem que fechar bem. Poxa, tem que vedar, não pode deixar o pacote aberto. E aí, dá pra salvar um alimento com caruncho, né? Essa é a pergunta que muita gente se faz. Eles não transmitem doenças, mas ao encontrar apenas um ou dois besouros em um pacote, não há grandes problemas em retirar aí os insetos e aproveitar a comida, como eu fiz. Nesse caso, o maior impedimento mesmo é o nojo, né? Mas aí vai de cada um. Se você encontrar um ou dois, você pode deixar, tira eles e come normalmente ali o seu alimento. Mas aí, só se você não tiver nojo. Você tem nojo, Gui? Cadê o Gui?
4: Falou comigo?
2: Falei.
1: Se você tem nojo.
0: Você tem nojinho, Guilherme?
2: Você tira se você encontrar um caruncho.
4: Dá um pouquinho, a internet não tá ajudando aqui a conexão. Eu não entendi, que é caruncho? Eu não entendi, Sete.
2: Ainda bem que não é receita, né? Ufa. Senão eu já tá lascada.
4: Receita não ia dar certo. Não ia dar certo.
2: Bom, seguindo aqui então, de modo geral, a recomendação é descartar o produto, principalmente quando há uma infestação maior. E como que você vai eliminar isso da sua dispensa? Além de jogar os alimentos fora, é recomendado deixar a embalagem bem fechada por um dia no freezer. Então esse é o segredo. Encontrou um caruncho, você vai ter que jogar fora. Principalmente, sim, se for uma infestação maior. Só que você não vai pegar e descartar no lixo, porque senão você vai aumentar essa infestação. Antes de descartar o seu alimento infestado, você tem que colocar no... Vai ter que fechar seu freezer.
0: Brincadeira. É assim, eles morrem.
2: Gente. Coloca no freezer e deixa lá por 24 horas. Isso vai matar os ovos, as larvas e os insetos adultos. E assim impede que a infestação se espalhe no lixo. Ufa. Depois você vai tirar todos os produtos da dispensa e vai fazer uma limpeza bem minuciosa, já que esses bichinhos podem ficar escondidos nos cantinhos dos armários. Por ser um local de armazenamento de alimentos, não é indicado aplicar inseticidas. Então limpa aí da melhor forma, mas sem aplicar nenhum tipo de veneno, tá bom? E é isso, gente. Essa bacana, é a solução aí pra você se livrar dos carunchos. Tem que colocar o alimento no freezer por 24 horas antes de descartar, tá? Basicamente, é isso.
1: Nenhum
2: essa
1: motivo
2: é a nossa primeira dica.
1: Nenhum motivo pra desespero, então, né?
2: Exato.
0: Não corre o
2: Como eu mencionei, se você encontrar um ou dois, você pode tirar, né, do seu alimento e comer normalmente. Não vai fazer mal pra sua saúde. Espero que o Dr. Bactéria não esteja ouvindo isso.
1: A Gigi comentou isso, ó. Rosana, boa. Eu já comprei macarrão que tava cheio de bichinho. Tá vendo?
0: É mais comum do que vocês imaginam.
2: É
0: no
2: muito
0: mercado
2: comum.
0: Tá cheio.
2: Vem de fábrica mesmo, às vezes vem do mercado, pode acontecer na sua casa. Mas a principal recomendação é essa: não descarta no lixo sem deixar um dia, pelo menos, no freezer pra matar os ovos e as larvinhas ali do caruncho.
4: Ô, Vitória, aquele bichinho que também vem no amendoim, às vezes, quando você compra amendoim meio passado, também em casa do norte, será?
0: É o mesmo.
2: É o mesmo?
0: É o mesmo.
2: Nunca peguei no amendoim. Já peguei no arroz e no macarrão.
4: Infelizmente já peguei já.
2: Ai, nossa, é triste, né? Então, eu se for uma infestação maior, tem que jogar fora. Só que aí tem que fazer isso, coloca no freezer.
1: Como é que é, Reinaldinho?
0: Eu faço igual o bicho da goiaba, fecho o olho e como.
1: Ainda bem que já o café bom demais já ficou pra trás. Estamos no quadro Dicas Incríveis. Tem uma segunda dica?
2: Temos uma segunda dica. Dica aí pra dona de casa que tem dificuldade de limpar o trilho da janela. Gente, esse negócio é sempre um terror. Pra quem tem porta também com trilho no chão, vai acumulando sujeira naquilo ali. E pra limpar é horroroso. Eu vou pedir pra Túlio colocar um vídeo passando aqui no YouTube. Pra quem tá acompanhando a gente no Capital com você, poder ver o vídeo certinho e captar a dica com mais facilidade. Mas basicamente, o que você vai fazer? Você vai precisar de papel higiênico ou papel toalha e um produto de limpeza da sua preferência. E aí, o que você vai fazer? Você vai pegar esse papel, vai abrir ele e vai colocar ele no trilho. Coloca ali no trilho. E aí você vai pegar o seu produto de limpeza, vai borrifar em cima desse papel e vai apertar esse papel dentro do trilho. Aperta bem pra ele pegar cada cantinho e pegar todas as sujeiras.
0: Você sabe que eu já vou fazer isso hoje, né? Tô prestando bem atenção aqui.
2: Presta bem atenção. E aí depois você só fecha a janela. Ou então vem com uma faca, alguma coisa, tirando esse papel, né, raspando ele. Mas o melhor mesmo é fechar a janela, porque aí ele já vai tirando toda a sujeira impregnada ali no trilho da sua janela. Muito simples, né?
0: Olha, Vitória, você salvou minha vida hoje, porque eu odeio fazer isso e hoje era o dia.
2: Eu odeio, e eu não sei, nossa, eu confesso aqui, eu não sei limpar trilho. Aprendi agora, pronto, não sabia resolvi. Como limpar trilho de janela. E fica sujo mesmo, hein? Acumula pó, se for porta de trilho também, acumula sujeira no chão. Então essa é uma boa dica, coloca ali um papel, borrifa um produto da sua preferência e fecha a janela ou a porta para que esse papel venha tirando toda a sujeira e aí depois você só remove o papel e limpa ali da forma que você já está adaptado.
1: Que bacana.
0: Segura, Eric.
1: Nem sempre dona é comida. De casa. São dicas para sua casa, são incríveis. Hoje não é coisa de comer. Mas são dicas para você aplicar na sua casa e contar para a gente depois se deu certo ou não. Se alguém perdeu alguma coisa, pode chamar a Vitória Almeida no Instagram. Já aproveita e enche lá o Instagram de mensagens de parabéns para ela. Qual é o seu Instagram, Vicky?
2: Vitória Almeida B.OFC. Vitória Almeida B.OFC. Estou esperando vocês por lá. Eu vi que o Reinaldo já postou um stories comigo. Já repostei, Rei. Obrigada. Você é maravilhoso. Você foi o primeiro.
0: Fui, sério?
1: Uau!
2: Obrigada, gente. Então, ó, quem quiser, quem perdeu alguma dica, pode me mandar mensagem lá que eu passo por lá pra vocês.
1: Guilherme Queiroz.
0: Vai limpar a janela?
2: Vai limpar a janela.
4: Eu tenho uma ligação aqui. Estão me ligando bem agora.
1: Ah, recusa. Olha lá, ó. É tudo ao vivo, ó.
0: Meu Deus, isso. Se for o chefe, demite ele.
1: 11h23, tem muita gente aqui na live fazendo uma pergunta pra você aqui. Posso te fazer?
4: Desliguei aqui, tava me ligando. Pode falar.
1: Tem muita gente aqui pedindo pra fazer uma pergunta que só você pode responder.
4: Uma pergunta que eu posso responder?
1: É, muita gente perguntando o seguinte, você que tá cobrindo a Copa do Mundo, o Brasil joga segunda, 14h. Se a gente passar... Você sabe os próximos jogos, que dias e horários vão acontecer? Se vai ter algum jogo mais 14h, sim ou não?
4: Ah, se vai ter mais um jogo à tarde, assim, horário comercial, igual esse da 16h, não, né?
1: Não.
4: Aí vai. Depois vão ser jogos 16h. Se não me falha a memória, o jogo das oitavas, afinal, é 18h.
1: É isso, ó, vou passar a agenda do Brasil. Segunda, 14h contra o Japão. Se passarmos, e vamos passar, aí vai ser no domingo.
0: Que horas?
1: 5h.
0: Tá bom, bom
2: horário. Horário.
1: Ficou bom pra todo mundo.
0: Isso aí eu vou sair.
1: E aí cedo. Provavelmente vai ser com a Noruega. Se tudo coincidir, né?
0: Tá.
1: Se a gente passar das oitavas e for pras quartas, que aí pode pegar uma Inglaterra...
0: Não é difícil.
1: O jogo vai ser no dia 11 de junho... Julho... Não, não.
0: Julho?
1: Julho, é isso mesmo. Julho. 11 de julho. 11 de julho já foi... Sábado!
0: Opa! No horário?
1: 18h.
2: Boa!
1: Vai ter o É Bom Demais, esquenta pro churrascão e jogo.
0: Entendi.
1: Aí se passarmos pra semifinal e aí poderemos pegar a Argentina, aí vai ser no dia 15 de julho, quarta-feira, 4h.
0: 4h?
1: 6h.
0: Aí isso é um bom horário, hein?
2: É.
1: Isso é um bom horário.
2: Nossa, já vai ter que suspender o rodízio.
0: Já não vou.
1: Aí já foi. E se chegarmos até a final, que é um domingo, dia 19,
0: top.
1: Aí... 4 da tarde.
0: Nossa.
1: Guilherme Queiroz, você acha que a gente vai chegar até onde nessa Copa?
4: Semifinal no máximo.
0: Será?
4: Eu sou assim, eu sou um torcedor, eu quero, eu faço toda a minha rotina já desse mês pensando que estaremos na final, sou um otimista.
2: É.
4: Mas do meu lado realista, eu acho que se chegar na semi é muito.
0: Tomara, né? Tomara que passe, né, Vitória?
2: Eu acho que passa do Japão, né?
1: O Japão vai passar, a Noruega vai passar, Noruega. A Inglaterra. Eu acho que o problema é com a Argentina.
0: Argentina.
1: Então. Semifinal. Eu acho semifinal. Que o problema tá aí. Então. Guilherme Queiroz, um abraço pra você. Sábado que vem, espero você aqui, hein?
0: E eu não.
4: Darei aí, se Deus quiser. Hoje eu tô aqui de vermelho, por causa do Boi Bumbá garantido. Final de semana de Festival de Parintins. Então, só uso vermelho nesse final de semana. Mas na segunda-feira eu volto a ficar de verde e amarelo, porque tem a apuração do Boi Bumbá de manhã.
0: Meu Deus.
4: E jogo do Brasil à tarde. Vai ser uma coisa grudada na outra.
1: Pra quem não quer ver Copa e quer ver o Boi, aonde tá passando? A gente vê pelo YouTube, é isso?
4: Isso, no YouTube da TV A Crítica. Mas também quem tem um sinal bom aqui em São Paulo, que não é o meu caso, é, tem no canal número 17. Canal número 17 da TV convencional também. Passa o Festival de Parintins a partir das 9 da noite, horário de Brasília.
0: Guilherme cobre tudo, né, meu?
2: Tudo.
0: É boy porreta esse homem, né?
2: Todos os eventos, Guilherme está lá cobrindo.
1: Ô, Guilherme, a Tatiana. Oi. Tatiana Fagundes.
0: Lá vem.
1: Raul, pergunta pro Gui o que ele está achando do Haaland.
0: Que é isso?
1: O Haaland. Da Noruega, o Megatron da Copa.
4: O que, que eu tô achando dele?
1: É.
4: Bom jogador.
0: Eu não entendi isso aí.
2: E o que você tá achando do Sugawara, do Japão? É bom?
0: Aí é com
2: o
0: Everaldo, pô.
4: Quem, do Japão?
2: O Sugawara. É o jogador do Japão. Foi muito comentado aqui.
4: Não tenho
2: aqui.
4: Visto jogos do Japão assim.
0: É pequeno. Então,
2: na segunda você vai conhecer ele. Ele vai vir com tudo pra cima do Brasil.
0: Joguinho a gente não vê, só vê jogão, tá?
2: Só vê jogão.
0: Japão.
2: Com o Sugawara.
1: Na verdade, o que a Tati tá falando, eu tô procurando um vídeo aqui.
0: Eu não esperava você isso.
1: Não é, é que assim...
0: Eu não esperava, Guilherme, desculpa. Depois você fala de mim, Guilherme.
2: Sushi ou churrasco? A cara do Guilherme. Responde, Guilherme.
4: É que eu não tô ouvindo direito.
0: Que bom.
4: Eu não tenho pego uma piada aí no meio.
2: Mas o que você prefere, sushi ou churrasco?
4: Churrasco. Churrasco.
2: Ah, então vai dar Brasil. E vai você, Rei?
4: Sushi não é comida.
2: Sushi pior que eu prefiro é. Sushi.
0: É, eu também, mas eu não vou comer esses dias.
2: A gente não come em consideração ao Brasil.
1: Guilherme Queiroz, abraço a você. A gente faz um rápido intervalo e voltamos já aqui no nosso É Bom Demais.
2: Beijo, Gui.
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12: Raposo Tavares tem congestionamento logo após o Rodoanel do 21 ao 23, acesso à Avenida São Camilo. E mais à frente, na região de Cotia, tudo trava do 28 ao 32, na passagem pelo centro. Entre Cotia e o Rodoanel, e entre o Rodoanel e a chegada a São Paulo, acesso ao Butantã, Raposo Tavares está livre. 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
1: Seguimos aqui na capital com o nosso É Bom Demais. 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
1: É Copa. Já foi Dia dos Namorados. E agora é Festa Junina. Você foi em alguma já, Reinaldinho?
0: Fui na da Silvio Romero e do Colégio da Bela.
1: O que você achou dos preços dos produtos? Tem muita gente falando que tá tudo muito caro.
0: É, eu já venho reparando assim há 3 anos mais ou menos. Depois que inventaram a história da recarga do cartãozinho na Festa Junina, tem encarecido bastante. Eu acho que eles estão repassando isso aí pra gente. Por exemplo, um milkshake, numa dessas aí que tinha lá. Agora as festas juninas estão modernas, né, Vicky? Tem food truck, tem uns negócios terceirizados. Agora, por exemplo, um milkshake, o mais barato era R$30.
2: Uau. Meu Deus!
0: É, pois é.
2: Gente, isso aí é o preço do...
0: Aí tinha um caldo, por
1: shopping,
0: exemplo.
1: Shopping, é padrão shopping.
0: Um potinho, faz com a mão aí para as pessoas verem, Vitória. Um potinho assim, ó, assim. Assim. De caldo verde, R$40.
2: Caríssimo, meu Deus.
0: Um quentão, R$25. Eu acho caro.
2: Eu acho caro.
1: Eu fui em uma domingo que a batata frita, pastel e churrasco tava, acho que 13. E aí tinha um lanche que era um pouquinho mais reforçado, aquele de linguiça, né? Ou linguiça ou frango que você coloca. Esse tava 24.
0: Caro?
1: Caro. Aí eu acabei indo nesse lanche, porque assim, eu olhei pro pastel, olhei pro churrasco e falei, depende do tamanho da fome que você tá. E 13 também era o preço da batata frita. Mas aí, eu na semana anterior, eu peguei uma batata lá, que frustração. O potinho pequenininho, acho que tinha 15, 20 batatas, muito pouco, mas... Eu não sei se se as coisas... Eu não sei não, tenho certeza. Tá todo mundo falando que tá muito caro mesmo.
0: Tá, né? Caro.
1: Ou a gente tá ganhando pouco.
0: Não, encareceu bastante mesmo. Essas coisas de festa junina. Até a quermesse de perto de casa, que é outra que eu fui, é Santo Antônio da Barra Funda, que é ali na região do Bom Retiro, entre Bom Retiro e Barra Funda, também tava caro, assim, faz uns 2 anos já.
1: E eu sei que é caro para as pessoas fazerem o pastel, fazer o cachorro-quente, os
0: produtos. Mas as pessoas, por exemplo, em paróquia, é todo mundo voluntário, então dá para baixar o preço, Raul.
1: É, tem isso também. Então, pesquise, pague pelo preço justo. Mas fato é que engraçado que o Brasil tá jogando em todos os dias santos, né? Foi assim, dia 13, Santo Antônio. São João, 24. Uhum. E na segunda-feira, dia de São Pedro, dia 29 de junho. E a nossa querida Criara Luz está com a gente agora, aqui, para falar sobre São Pedro, dessa festa tão importante, tão tradicional. São Pedro é muitos devotos em todo o Brasil. Mas afinal, quem foi São Pedro e por que dia 29 de junho é comemorado o dia de São Pedro? Alô, Criara Luz!
17: É isso aí, meu amigo Raul. Então sabemos que dia 29 próximo é dia de São Pedro, aquele que tem as chaves do céu e abre os caminhos para as melhores oportunidades. Então o dia de São Pedro, celebrado no dia 29 de junho, é uma das datas também mais associadas aos rituais de abertura de caminhos no Brasil e no mundo. Então quem está buscando destravar oportunidades nas áreas financeiras, profissional e mesmo pessoal, meu amigo, pode recorrer a algumas práticas e magias transmitidas pelas tradições populares. Mas, antes de tudo, quem é São Pedro? São Pedro foi... A festa de São Pedro foi instituída pela Igreja Católica no século IV para marcar o período ligado ao martírio do apóstolo Pedro. Ele era discípulo de Jesus e o primeiro papa da história e recebeu o seu nome, que significa pedra. Com sua pedra edificarei a minha igreja. Então, a cultura popular atribui a ele o domínio do clima e a guarda das chaves do céu, que são os elementos que estão na base de todos os nossos rituais que serão passados agora.
1: Sobre rituais, Criar a Luz, aqui no YouTube, eu sei que tem muita gente pedindo, eu vou pegar o que tem mais aqui, tá? O que as pessoas estão pedindo mais é simpatia para receber dinheiro, valor de uma dívida, E também, como a gente falou de chave, né? Muita gente aqui associa na casa. O que, que a gente pode fazer para se proteger de ameaças externas e proteger a nossa casa? Conta pra gente.
17: Então, para receber dívida, você vai fazer um acordo com São Pedro e pedir para que no prazo de 3 dias essa dívida seja cumprida, seja paga, que o devedor se sensibilize e quite o valor em aberto. E logo depois que isso acontecer, de receber o dinheiro, você vai até uma igreja e deixa uma oferta de agradecimento, de preferência, nos pés da imagem de São Pedro. E contra as ameaças externas e proteção da sua casa, a tradição de São Pedro pede para que você enche um copo de vidro, um copo novo de preferência, com água filtrada e mergulhe nele a chave da porta principal da sua casa. E durante esse momento de ritual, você deve pedir a São Pedro e aos arcanjos a proteção contra os espíritos intrusos. É isso.
1: Criar a Luz com a gente aqui na Rádio Capital, ela que é astróloga, numeróloga e terapeuta holística, há mais de 20 anos atendendo as pessoas. Tem mais pessoas aqui participando com a gente ao vivo, pedindo a energia, né? Aproveitar a energia do dia de São Pedro na segunda-feira, uma simpatia, um ritual, algo que a gente possa fazer para ter uma casa nova, Criar a Luz. Qual seria a dica?
17: Magias para quem sonha em resolver os problemas de casa, de dinheiro e de dívidas. Então, a casa própria é uma das que mais me pedem. Então, para fazer uma simpatia para São Pedro, para ter uma casa nova, tenha uma chave nova que você tenha comprado, ainda sem uso. E essa chave deve ser embrulhada no papel branco junto com a descrição do imóvel que você deseja. Então, um apartamento, um terreno, uma casa, do jeito que for. E escreve isso e mais 3 pedidos junto deste imóvel, do desejo do imóvel, todos escritos à mão. É importante colocar a sua intenção na energia. E aí, esse pacote, esse embrulho com as chaves e o papel com os desejos, vai ficar debaixo do seu travesseiro nesta noite, na próxima noite do dia 29. E depois disso, a orientação é carregar essa chave nova na bolsa enquanto durar a busca pelo imóvel. Pode ter certeza, essa é a chave que vai abrir a porta da sua vida.
1: Perfeito, Criar a Luz. E para terminar, não poderia faltar aquela oração, aquele ritual para os ouvintes da capital fazerem no dia 29 de junho, dia de São Pedro.
17: Desse dia envolve a oração recitada logo ao acordar, 3 vezes em voz alta. É uma oração que pede pelas 7 chaves do apóstolo Pedro para que remova os obstáculos nas 4 direções da vida. Então, muitos fiéis repetem esse ritual todas as segundas-feiras do ano, mas o dia 29 de junho é o dia considerado o momento de maior força para essa invocação. Quer essa oração? Entre em contato comigo pelo @criara_luz ou pelo 11 95205, que a Criar a Luz vai passar de presente para todos os ouvintes da capital a oração que abre portas com o apóstolo São Pedro.
1: Então é isso, ela vai mandar de graça, não tem que pagar nada, tá? @criaraluz, fala que é ouvinte aqui da Rádio Capital, que ela vai mandar a oração pra você. E quem está ouvindo a Capital também, tá vivendo um momento de angústia, um momento de pressão, uma dificuldade muito grande, caminhos fechados, brigas na família, com uma decisão importante pra tomar e não sabe pra qual caminho seguir, você que tá achando que tá se esforçando e tudo tá dando errado na sua vida, Criar a Luz, essa terapeuta holística que há anos ajuda as pessoas, pode atender você. 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

0: Movimento. Um alerta para segunda-feira, dia do Jogo do Brasil na Copa do Mundo, às 14h. A CET vai monitorar o trânsito em todas as regiões. Mas atenção, o rodízio municipal de veículos não será suspenso na segunda-feira. 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
4: Antes de eu passar o endereço de onde vai ser a festa de aniversário de Vitória Almeida, que ela vai receber todos os ouvintes da capital.
5: Todos.
4: Mas eu vou passar um telefone também pra você mandar o nome, porque o lugar...
6: Ele, é chique.
4: Ele, não, ele tem limite de lugares.
5: Tem limite de pessoas.
4: Eu vou passar já já. Fique ligadinho aí aqui na capital.
5: Vou fazer um sorteio.
6: É mesmo, Vitória?
4: Fiquem ligados.
6: Partiu festa da Vicky. Uhul.
4: Reinaldinho, por que que a caspa aumenta no inverno, né? É impressionante.
6: Nossa,
4: né?
6: É verdade. E é tão feio assim, uma pessoa com caspinha na cabeça, né?
5: Olha, já me ocorreu, é tenebroso.
4: Tem uma foto aí que
6: já te ocorreu o quê? De ver ou de ter?
5: Não, de ter.
6: De ter?
5: E é vergonhoso quando a pessoa vem ainda.
6: Nossa, por cima e fala, que esses negocinhos brancos.
5: Aconteceu aqui, nesse estúdio.
6: Aqui? Nossa, que higiene indelicada.
5: Faz um tempo, mas é horrível. Deus. E pra se livrar é complicado, viu?
4: É, segundo a dermatologista Ana Carolina Suman, alguns hábitos típicos nesta estação do ano, que é o inverno, ajudam a explicar isso. Vamos ouvi-la?
7: Olá, amigos da Rádio Capital. Eu sou a doutora Ana Carolina Suman e eu vou explicar para vocês por que que com a chegada do inverno, muitos pacientes referem uma piora da famosa caspa, que nada mais é do que uma doença chamada dermatite seborreica. E a dermatite seborreica é uma doença inflamatória da pele e do couro cabeludo que cursa com descamação, vermelhidão, coceira em algumas áreas do nosso corpo, principalmente da face, como sobrancelhas, cantinho do nariz, atrás das orelhas e também no couro cabeludo. E nessa época do ano é comum a ocorrência dessa piora da caspa. Isso porque ela é uma doença que não tem uma causa única definida, porém alguns fatores podem agravar a doença. Um deles é o frio. Acredita-se também que ela tenha um caráter hereditário, essa inflamação, ela pode ser genética. E além do frio, outros fatores, como por exemplo o estresse emocional, a ingestão de bebida alcoólica, de alguns medicamentos e também o excesso de oleosidade, podem piorar ou provocar a doença. Ela é uma doença de caráter crônico, que cursa com períodos de piora e de melhora. Nessa época do ano, é importante que a gente tenha alguns cuidados para evitar essas crises. Então, por exemplo, evitar o uso de banhos quentes e prolongados, porque a gente sabe que o banho quente, ele acaba ressecando ainda mais o couro cabeludo. Essa época do ano é uma época em que o clima já é mais seco, com menos umidade, e quando a gente toma banho quente, isso acaba piorando o ressecamento do couro cabeludo, provocando um comprometimento da função da barreira cutânea e promovendo uma piora dessa inflamação. Então a gente tem que evitar esses banhos quentes e demorados. Ao mesmo tempo, também é importante que o paciente não deixe de lavar o cabelo, porque no frio muitas pessoas acabam diminuindo a frequência de lavagem e o aumento da oleosidade do couro cabeludo também contribui para a piora da dermatite seborreica, porque a gente sabe que também existe a participação de um fungo no desenvolvimento da doença, e esse fungo gosta de ambientes mais gordurosos, então também é importante a lavagem adequada. Então, resumindo, esses cuidados com o banho são fundamentais, além do controle do estresse, da ansiedade, para que a gente, nessa época do ano, evite a piora da indesejada caspa.
4: Muito obrigado, doutora. Reinaldinho, que missão difícil. É estresse, ansiedade, amigo, e banho quente. É tudo que todo mundo está fazendo, todo mundo está sentindo. E o mais importante, Vicky, o que a doutora falou é muito importante, e que é a questão de

0: entender que, apesar de ser associada à falta de higiene, a caspa não tem relação direta com a limpeza dos fios. É uma condição multifatorial que é influenciada pela predisposição que cada um pode ter, oleosidade e também pela resposta inflamatória da pele, a presença de micro-organismos que habitam naturalmente no couro cabeludo. Por isso que cada pessoa não é porque a pessoa não tem nada a ver. É uma questão genética.
1: Às vezes ocorre descamação também do couro cabeludo por conta de químicas, que nem aconteceu comigo. Progressiva, isso queima o couro cabeludo e ele descama. Então, se você vê alguém aí com uma caspinha, nem sempre falta de higiene.
2: E não fala também delicado.
1: É, e não pode falar em delicadamente.
3: Que esse negocinho branco na sua cabeça é carunchinho?
1: Um carunchinho na sua cabeça.
0: É, gente, então vamos cuidar. Eu quero aqui agradecer mais uma vez a doutora Ana.
1: Obrigada,
0: Carolina.
1: Doutora Ana. E ela disse algo importante sobre o banho quente também, mulherada.
2: Bora tomar um banho quente.
1: Eu sei que no frio é meio difícil, eu também sofro, viu? Mas tem que tentar diminuir ali um pouco a temperatura para não torrar o seu couro cabeludo e os seus fios de cabelo também, né? Senão o cabelo fica elástico, fica horrível.
2: É, o fio de cabelo então, no paletó.
1: É bom evitar.
0: E no Instagram, é só você seguir lá a doutora Ana Carolina Suman. Eu já estou seguindo. Todo dia ela coloca dicas aqui.
2: Ana Carolina o quê?
0: Ana Carolina Suman.
2: Suman.
0: S de sapato. Okay. U de universo. Uhum. M de Maria. A de amor. E M de Maria de novo.
2: Boa, Suman. Suman.
0: Doutora Ana Carolina Suman. Mamã, com o biquinho assim, mam.
2: Suman.
0: Dermatologista apaixonada pela profissão. Bom.
2: Acabou
0: nada, deixa eu dar o endereço da festa da
2: Vitória. Ah, é verdade.
0: Eu prometo, você acha que eu ia esquecer?
2: Opa!
0: Então, eu vou dar o endereço, tá?
2: Tio Festa da FIC.
0: Posso falar?
1: Pode.
2: Serra da Cantareira.
1: Vou fazer um sorteio. Vai ser lá no meio do mato.
2: Lá no mato.
1: Abdução em massa.
2: Com os bugios.
1: Festa com os ETs.
2: Vamos, ET! Vamos, ET!
1: Vamos, ET!
2: Vamos, ET! Deixa eu falar direito aqui, okay? Que senão já viu.
1: Né? ET de Varginha.
0: Alameda Barros.
2: Oxê!
0: 376 Santa Cecília.
2: Ah, boa. Mas a festa não vai acontecer agora.
0: Não. Nós vamos comemorar o aniversário de Vitória Almeida no dia 13 de setembro, no Baile Capital.
2: É isso, Brasil!
1: A gente comemora tudo junto, gente.
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2: Ah, vai.
0: Vai ter o Edson Hudson.
2: Vai ter o Edson Hudson.
0: E vai ter as divas pop com os maiores hits e muitas surpresas.
2: Nossa.
0: Uma tarde inesquecível, hein?
1: Vai ter concurso de looks concorrendo a prêmios, peraí, tá, gente?
2: Vai ter prêmio?
1: Vai ter prêmios. Olha, concurso de fantasia, de looks, né? O pessoal vai poder sair, ó, com o bolso cheio de din-din, Reinaldo.
2: Nossa, adoro.
0: Tully, vamos embora, Tully. Você que vai dar um show nesse baile.
4: Sim, sim. 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
0: Olha, Reinaldinho, um bom sábado pra você. Bons trabalhos, acabou.
1: Triste. Foi rápido. Foi muito rápido. Acho que foi o programa mais rápido da minha vida.
0: Porque o seu aniversário num sábado, agora vai demorar uns 6 anos, pelo menos. 6 ou 7 anos.
1: Gente, sábado, fazer aniversário final de semana pra mim é incrível.
2: É bom, né?
1: Agora eu tô triste que o próximo vai demorar uns 6, 7 anos.
2: Fica tranquilo, a gente faz a festa na semana, tá?
1: Vamos fazer.
0: Agradecendo o Reinaldinho, sempre dando um brilho especial, um toque de classe ao nosso. Nossa, é bom demais. A Tula incansável na produção. Sem ela,
2: corre
0: nada
2: pra cá,
0: aconteceria.
2: Corre pra cá, corre pra lá.
0: E a Vitória Almeida que dispensa apresentações. Semana que vem o Gui tá de volta.
2: Ufa.
0: Voltaremos. Um beijo, Vitória. E hoje, qual vai encerrar aí?
1: Homenagem
0: a Vicky?
2: Escolhi uma preferida aqui.
1: Adoro ele.
2: Que eu sei que você gosta.
1: Tá.
2: Harry Styles.
1: Obrigada, amo, um divo maravilhoso, estarei no show dele dia 17 de julho.
2: Ela é rica! Parabéns, Vicky!
1: Rica nada, trabalhei muito pra comprar esse ingresso. 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

0: Olá! Muito boa tarde, muito bom dia. Estamos começando mais um nosso. Tudo tá animadinho.
1: Brasil!
0: Tá no ar comigo, Rogério Rocha. Hoje esse é um programa diferente. Quero mandar um abraço pro Rosino, na mesa de som com o Rosino. Carlos Rosino, na minha produção, na voz, em tudo aqui, a Tuli Simões tá aqui comigo. Um beijo, Tuli, que você arrasou sexta-feira, menina. Tuli Simões, todas as terças e sextas aqui na capital, às 18 às 19 horas, tá? Toda terça e sexta. Aqui comigo, hoje tá aqui o César Domingues. O César Augusto não veio, o César Domingues hoje. Obrigado, Cezão, valeu, obrigado. Um abraço a vocês todos. Então, como eu falei com vocês, hoje é um programa diferente, Rosino. Hoje vamos fazer um bate-papo. Quem é meu convidado hoje? É você. Eu quero que você me ligue aqui pra gente bater um papo. Eu vou ligar pra você. Eu vou ligar pra vocês, hein? E você manda sua mensagem no WhatsApp 98334-5777. 98334-5777. Hoje nós temos cinco presentes pra vocês. Pra vocês participarem, tá? Tanto pelo WhatsApp, como também se quiser que eu ligue na sua casa, me fale. Nós vamos ligar e você ganha um prêmio ao vivo na hora, tá bom? Tem um número aqui de 1 a 6. Não, de 1 a 5, né? 1, 2, 3, 4, 5, 6. 6! Temos 6 prêmios aqui, tá? 6 prêmios. Então você vai escolher um número e o número vai estar aqui, já está aqui escondidinho, né? Não posso mostrar. Tá bom? 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Então eu queria muito que vocês participassem comigo. Mandasse pra cá mensagem, falar o que você acha do São João, se você já se apaixonou pelo São João, se conheceu a sua namorada, seu namorado, né? Se você casou no São João, se não casou, se descasou, se pulou fogueira, se encontrou a cobra, se não encontrou a cobra. Liga pra mim aqui, vamos conversar, né? Manda mensagem pra mim aqui. E aí você sabe, você mandando mensagem, né? Você tá concorrendo a esses 5 prêmios, né? Que eu vou falar agora. Olha só, tem um kit do CIEE, tem também um porta-treco, ou de porta de qualquer coisa, né? Da Dani Pisoletto, da Arte Mão Design, que tá aqui dando mais uma vez um presentinho, daqui a pouquinho eu vou abrir. Temos, já falei dois, né? Temos duas cestas da Leão 13, duas, hein? Hoje são duas. E um pote de Nutella de 3 quilos. E também um último, eu falei que são seis, hein? Um pote de Nutella e também um Pix de R$100, tá? Um Pix de R$100 e vou pôr na sua conta. Então participe aqui conosco, mande mensagem. Tuli, fala aí, Tuli, fala aí com você. Quero ver sua voz, Tuli. Você só fala de terças e sextas?
1: Boa tarde! Ah. Rogerinho, eu vou te pedir um grande favor para você poder falar de novo sobre a promoção. E só mandar um beijo para todo mundo da padaria Leão 13, mandar um beijo para a hamburgueria, mandar um beijo para a Dani, porque a gente teve um probleminha agora, muito rápido, no YouTube, que saiu o áudio.
0: Eu volto à promoção, é isso?
1: Por favor!
0: Ah, sim! Então, olha só, você que está participando agora do nosso Tá No Ar, nós vamos dar hoje 6 prêmios, presentes, né? 6 presentes. Então, você concorre pelo WhatsApp, que é o 983345777, né? Você manda sua mensagem e se você quiser que eu ligue pra você, você fala assim, Rogerinho, quero falar com você. A gente vai te ligar e vou ligar na sua casa e você também vai ganhar um prêmio, tá bom? São 6 prêmios, vamos lá. 2 cestas da Leão 13, duas, hoje são duas. Um kit do CIE, que tá aqui conosco. Um kit da Dani Pisoletto, que é uma porta-treco com uma caixinha de madeira, com um monte de coisas lindas. Um pote da Nutella, da MF, de distribuidora de insumos, MF. Um pote da Nutella de 3 kg de Nutella e um Pix de R$100. Então, ou seja, são 6 prêmios, dá para bastante gente ganhar aqui. Presente, eu gosto de dar presente. Estou vestido de caipira, mas eu sou que nem Papai Noel, né, Tuli?
1: Só para poder lembrar, a gente está recebendo muita mensagem no YouTube. Eu quero mandar um beijo para todo mundo que está participando.
0: Ah, eu vou
1: lembrando que, assim, continue no YouTube, mas para poder participar do sorteio tem que ser onde, Rogerinho?
0: No WhatsApp, que é o 983345777. 983345777. Falei certo, chefe?
1: Certíssimo. 983345777. E aí, a gente vai fazer o seguinte. São quantos sorteios, Rogerinho?
0: São 6.
1: São seis brindes, seis sorteios.
0: Duas cestas.
1: Ok.
0: Um kit do CIE.
1: Maravilha.
0: Um kit da Dani Pisoletto.
1: Dani, um beijo.
0: É, um beijo pra você, Dani.
1: Arte muito assim.
0: Uma pote de Nutella com 3 quilos de Nutella.
1: Ah, eu quero.
0: E uns Pix de R$100.
1: Ah, eu quero tudo!
0: É isso.
1: E aí, como que vai fazer? A pessoa vai mandar uma mensagem agora no telefone 983345777 e vai dizer, eu quero... O que a pessoa vai dizer pra poder receber nossa ligação?
0: Eu quero falar com você, Rogerinho.
1: Ai, repita, Rogerinho.
0: Eu quero falar com você, Rogerinho. Eu vou te ligar e vamos bater um papo, falar sobre São João, falar sobre um monte de coisa. O que você quiser falar. O programa hoje, vocês, ouvintes, maravilhosas, maravilhosos, são meus convidados, né? Então, vocês hoje que vão fazer o programa comigo. Olha aí, é um teste aqui, é um teste. Vamos lá, Rosino. Hoje eu tô me testando, fazendo o programa sozinho aqui. Sozinho não, com vocês. Eu quero já mandar um beijo aqui pra quem tá aqui na live. A Ivone Cristina, também a Celina Lemos tá aqui conosco. Solange Pinheiro, um beijo, Sol. Ah, quem mais tá aqui conosco? Sabrina de Souza Batista. Pessi Maria Ramos. Oi, Pessi, tanto tempo, hein? Tudo bem, querida? A Jéssica Moreira. Desculpe. Jéssica Moreira. A Vanessa UK7. Também o Gabriel Vieiras. Tudo bom, Gabriel? A Maria Quitéria está aqui conosco. Já falei da Pessi. Já falei também da Jéssica Moreira. Também da Ivone, que mais está aqui conosco. A Monique Venturelli. Um beijo, Monique. Vamos torcer você ganhar hoje também, hein? A Maria Quitéria está aqui. A Aparecida Almeida está aqui conosco também. A Daniele Pisoletto. Quem mais? É que às vezes repete aqui o nomezinho e eu vou pegando aqui, ó. Mas tá bombando aqui a live, hein? Bombando aqui, ó. Mari Gomes, a Jéssica, falei a Jéssica. Ok? Então você participar conosco. É isso. Rosino, eu queria ouvir uma música, Rosino. Você queria pra animar o programa aqui, colocar uma musiquinha, o pessoal dançar. E, né? Pode ser? Olha lá. Vamos lá. Ei. Vamos.

0: Fala, Rodino. Rapaz, eu lembro meus tempos de canto. Eu era cantador lá em Recife, né? Faz tempo. Eu dançava a minha dança na minha classe, mas as outras classes, né? Eu era cantador, César. Então, quer dizer, eu tenho que pegar o microfone e começar a falar. Então, que essa musiquinha, né? Que o pessoal dançava, né? E eu começava assim, era mais ou menos assim, ó. Anahie! Vamos lá! Alavantu! Olha só, vamos pra frente, né? Balancei com sua dama! E vai lá, e vai lá. Cumprimentar a dama, você ia lá, cumprimentava a dama, né? Tava assim, ó. Troca de dama! Eita, aí tem um chifrudo aí, ó. Troca de dama. Aí vem passeio dos namorados, né? Passeio dos namorados. Depois, caminho da roça. Aí o pessoal dançando lá, dançando, a música tocando lá, tocando. Ah, olha, aí que tá aqui, ó. Olha, você lembrou, Anzina. Olha a cobra! O pessoal pulava. Ah! É mentira, né? Aí falava, olha a chuva! O pessoal falava, ah, já passou. A ponte quebrou. Aí você voltava, ao contrário, né? Assim, voltava. Aí tinha coroa de flores que você rodava. Depois você fazia o caracol, né? Que você também ia fazendo um caracolzinho. Fazia a grande roda. A grande roda era maravilhosa também, porque você envolvia todo o pessoal. É, então eu quero ouvir de você, gente. Você que dançou com a vida, você que no seu colégio, na sua igreja, no seu bairro, assim. Manda pra cá a mensagem, que eu queria ouvir de você. O que você mais gostou? Aí, quais são as comidas típicas que você gosta? Porque aqui tem um monte de comida típica aqui, ó. Alguma só aqui, ó. Pamonha, curau, canjica, Rosino, milho verde, arroz doce, bolo de milho, bolo de fubá, cuscuz, broa de milho, pipoca, arroz doce. Rapaz, é comida assim pra dar com cão. Então você vai dançando, vai comendo, vai passeando. Você gosta de quê, Rosino? Qual que você mais gosta, Rosino? Fala pra mim. Qual que você mais... Arroz doce? É bom, hein? É bom demais, hein? Milho verde, olha. Você gosta mais do milho cozido ou milho frito? Naquele que vem mais durinho. Cozido, eu também gosto de cozido. Eu gosto de milho cozido. E você, César? Milho cozido também? Ah, então milho cozido. Pamonha, curau, isso aí, cara. Isso é muito bom, né? Essa parte de peça junina é muito legal, né? É muito gostosa mesmo, né? Então você tem aqui, olha, tem os doces, olha. Paçoca, pé de moleque, maçã do amor. Uma vez maçã do amor, rapaz, em Recife. Isso é verdade, um amigo meu morava no interior, morava em Caruaru. Veio pra Recife pra passar as férias e tal, né? E aí tinha lá um parquinho e tinha um monte de brinquedinho, de danças e tal. E tinha a tal da maçã do amor. A maçã ficava pendurada, Rosino. Assim, pra você que beijar você de um lado e a moça do outro, né? Pra você poder beijar, ou pra você poder morder a maçã. Só que o intuito, na verdade, é de dar um beijo na moça, porque a maçã escapava, né? Então você dava aquela bitoquinha, aquela assim. Só que esse meu amigo, ele era muito faminto, né? E do interior não sabia como é que era a brincadeira. Ele deu uma mordida na maçã, rapaz. Só que o rapaz, ele usava dentadura. Então a dentadura ficou grudada na maçã. Ele puxou assim, ficou com a boca de banguela assim. E ele deu um berro, a minha deu um berro, ele foi embora. No outro dia de manhã, pegou o primeiro ônibus pra ir embora pra Caruaru, nunca mais voltou. Eu nunca mais vi esse cara na minha vida. Meu nome é Cândido, lá de Caruaru. Já pensou? Ele se empolgou, né? Nossa, isso vai ter mais de 50 anos aí, nossa. Ele se empolgou, coitadinho, e foi embora sem a dentadura, ficou lá na maçã da dentadura, pendurada, coitadinho. Aí começou. Primeiro foi o susto, né? O berro, né? Depois foi o maior saldo, pessoal, coitado. Aí ele ficou lá. Mas olha só, maçã do amor, doce de abóbora. É queijadinha, que é muito gostoso, bala de amendoim, doce de leite e maria mole, olha. Os salgados também tem, olha, cachorro quente, espetinho, pastel, pinhão, que negócio de pinhão, né? É muito comum no sul também. Caldo verde, caldo de feijão, caldo de mandioca, bebida, Rosino, cheguei onde você queria, Rosino. Cheguei, Rosinão! Quentão, vinho quente, chocolate quente, suco de milho, batida de amendoim. Ai, meu Deus do céu. E não pode faltar nunca, né? O que não pode faltar, as 10 coisas que não pode faltar, que já falei aqui, mas vou repetir as 10, o top, né? Pamonha, canjica, curau, milho cozido, paçoca, pé de moleque, pipoca, bolo de milho, quentão e maçã do amor. Conta pra mim você, eu quero te ouvir. Manda aqui uma mensagem no 98334-5777. O que você já fez na festa junina? Se você já conheceu sua namorada, seu namorado? O que você mais gosta de comer? Se você frequenta o colégio, sua escola, seu bairro, né? Sua quermesse da igreja? Fui ontem na igreja, ontem. Eu fui na missa ontem na igreja e lá tinha quermesse, né? lógico, né? Fui na missa e tal, né? Me confessei, comi a hóstia e tal, mas depois comi o milhinho, porque não sou de ferro, né? E ele tava quentinho, tinha acabado de sair, que ele corta assim o milhinho, né? E põe no pratinho. Maçã na mão não tinha, não. Cadeira na mão não tinha, não, não. Ah, mas de manhã, ontem de manhã, só me esquecer, eu fui na dança da minha netinha, né? A Maria Rosa tem 3 anos, lá perto de casa. E aí veio uma moça, né? Com um correio elegante. Só que na mesa tava com a minha esposa, tava com a minha ex-esposa, que é a mãe do meu filho, né? Que é também a avó da... Aí a moça falou assim: moço, o senhor não quer passar o correio elegante com minha filha? Eu tô aqui com a ex-mulher, com a atual mulher, e eu não quero mais saber, pelo amor de Deus. Vai embora aqui, que já tem mulher demais aqui já. Elas começaram a ir lá. Não dá, né? Com a ex, com a atual, e não quer mais, não chega. Cadê você, Tuli? Tem mensagem aí, mozinho? Vamos lá. Tem calor aqui, viu? O chapéu tá com calor aqui.
1: Fala, Tuli. Rosarinho,
0: diga aí.
1: Eu quer... Gente, tá bombando.
0: Tá correndo aqui, ó.
1: Tô pra lá e pra cá. O Rosino fica me perguntando se eu já tomei meu remedinho hoje.
0: O Rivotril.
1: Ó, você que tá ouvindo a gente, liga aqui no telefone, manda mensagem no 98334-5777.
0: Isso.
1: A gente tá recebendo muita mensagem no WhatsApp, muito.
0: Olha.
1: Então, o que que a gente vai fazer? A gente vai combinar, já combinado com o Rogerinho.
0: Ah.
1: Eu já escolhi um número. O que que a gente vai sortear primeiro agora? O que que você vai sortear,
0: então,
1: Rogerinho?
0: Aqui é o seguinte, cada prêmio tem um número. A pessoa vai dizer, olha, que é número tal.
1: Arrasou.
0: Aí eu falo aqui, ó, isso aqui.
1: Arrasou.
0: Tá aqui, ó, tá bem
1: então
0: aqui.
1: Então tá bom. Então
0: não posso
1: mostrar
0: muito, mas tá aqui, ó. Tá isso. Aqui assim, ó. Cada prêmio aqui tem um número, tá?
1: E aí, Rogério, então faz o seguinte, ó, pra todo mundo que tá acompanhando a gente na live, continua na nossa live, continua mandando mensagem querendo participar.
0: Isso.
1: Então, na hora que você quiser, Rogerinho.
0: Agora.
1: Eu disco. E aí, o que a pessoa vai falar quando atender? O que a pessoa tem que falar quando atender?
0: Tá no ar!
1: Ah!
0: Ô, Rogério Rocha!
1: Até gritei aqui, desculpa, não, me empolguei.
0: Não, diga, tá no ar.
1: Arrasou.
0: Uma coisa então... bem original, nunca foi feito isso antes na televisão.
1: Não.
0: Nem no rádio, tá? Não.
1: Não.
0: Tá no ar, tá com o Rogério Rocha, tá bom?
1: Então, coloca agora seu chapéu pra poder dar sorte
0: lá,
1: pra
0: vamos
1: pessoa.
0: Vamos lá. Pronto?
1: Vou ligar, só um minutinho.
0: Vamos lá. Enquanto a Tuli liga, Rosina, toca a musiquinha enquanto a Tuli liga. Ela vamos pôr de beijinho, qualquer um assim. Bem fofinho assim, ó. Pra gente dançar. Na hora que o meu diretor, Vinder Akats, adentra ao estúdio. Olha lá, ó. Olha o forrozinho, ó. A sanfoninha. Minha mãe tocava sanfona, César. Ela ia nas festas, né? E levava a sanfona no carro com meu pai. Se ela achava que a festa estava muito, muito triste, assim, ela ia no carro, pegava a sanfona e começava a tocar e cantar. Olha só. A bichinha é doidinha, mas é muito boa, viu? 1,5 metros de altura, pra amar a Ave Maria, viu? Adorava também São João, adorava festa.

0: Alô?
1: Um minuto, vamos lá. Essa é um forrozinho, já é um forrozinho mais animadinho, ó. Que isso vai, tipo de forrozinho, né? Mais animadinho, né? Com mais cadenciado. Esse é o mais ligeirinho. Lá também em Natal tinha um ciclo voador. E era poeira aqui mesmo. Então você dançava até a poeira subia. Ou seja, se você tivesse rinite alérgica, né? Coisa nos olhos, você tava lascado. Porque a poeira lá em cima. Porque todo mundo dançando, imagina. Sem casais dançando, né? Nossa, subia poeira assim. Ou se você ia nas quadras de ginásio, por exemplo, você começava a colocar talco, né? Porque você podia escorregar na pra você poder dançar pausa. Então era talco no salão. Subia na minha talco. Né? Tem até uma musiquinha nessa aí, tá? Talco no salão. Tá? Essa é dupla.

0: Tamo ligado, hein? Agora, hein? Quero ver, quero ver. Quem é a primeira ganhadora? Você que aqui vai dizer o número. Ih! Ai, ai. É bom demais. Tudo bom, é muito bom, né? Porque vai indo com forrozinho, você vai dançando. E forró é uma dança bem animadinha, né? Então você não consegue dançar muito sozinho, você tem que dançar com o par, né? Você dançar com uma mulherzinha, com a mulher, né? Você ir dançando pelo salão, você com a sua senhora, com a sua namorada, com a sua esposa. Você vai dançando assim, vai chamegando. É, porque é aconchegante, né? Você vai dançando junto, é uma dança de par mesmo, né? Então, é muito gostoso, é. E a sanfona vai, né? Tem a sanfona, tem o triângulozinho, né? Tem o zabumba, né? Luiz Gonzaga é isso, né? Luiz Gonzaga, ele tocava sanfona, tinha o cara com a zabumba, né? E o do triângulozinho. Era isso, eram três instrumentos. E a voz dele. E cantou o Brasil inteirinho, né? Rei do Baião, né? Maravilhoso, Luiz Gonzaga. Vamos lá, 9833, diga, Tuli.
1: Não, eu já tentei falar com duas pessoas que mandaram mensagem. Sim. Dizendo que ia participar. O telefone tá dando caixa postal. Então, sim. Assim, gente, então, quem quiser participar...
0: Manda mensagem pra cá, fala o número, de 1 a 6.
1: Não entendi.
0: Quem quiser, se não quiser, pra poder ganhar um prêmio...
1: Não, aqui, como tem muita mensagem chegando, sim, eu vou tentar duas vezes, não consegui, tô passando pra outra.
0: Tá bom.
1: Então eu tentei ligar pra duas pessoas, tá dando caixa postal.
0: Tá dando caixa postal?
1: Gente, Rogerinho tá ligando.
0: Eu quero ligar pra você, quero te dar um presente, né, pra você participar aqui conosco, Tá No Ar, tá bom? Então fique atento aí, manda, já que você deu ok pra você, a gente ligar, a Tuli tá ligando, tá? Às vezes pode ser assim, chamada desconhecida, né, porque não tá gravado o número da capital, mas aí atenta o telefone, fala Tá No Ar com o Rogério Rocha. Você vai escolher o número de 1 a 6, de 1 a 6 tá aqui, 1 a 6 já tá aqui. E aí você vai ganhar um prêmio e aí fica combinado direitinho, você vir aqui retirar, né? Vai ser muito legal. No Pix não, o Pix você vai receber na sua conta, tá? Deixa eu tomar aqui um golinho de água, né? Não tem quem, então eu vou tomar alguém aqui. Rosino, quem não puder acompanhar o programa de segunda-feira, tem a reprise, tá? A reprise não, você pode assistir novamente aos sábados das 15 às 16 horas, tá? Todos os sábados das 15 às 16 horas. Mas comigo aqui, Tá No Ar, ao vivo... Toda segunda-feira, 18 a 19 horas, tá? E a Tuli Simões tá aqui também, todas as terças e sextas. Tá chamando. Tá chamando, hein? Vamos lá. Alô, cadê? Fala comigo. Caiu?
2: Tá No Ar com o Rogerinho Rocha.
0: Ai, que maravilha! Quem fala?
2: É Mary Gaspar.
0: Oi, Mary?
2: Mary
0: Gaspar. Tudo bem com você? Muito obrigado por estar participando aqui com a gente. Maravilha! Que coisa boa estar aqui com você aqui. Mary Gaspar. Deixa eu anotar aqui, peraí. Mary Gaspar. Escute, quero saber de você. Qual que é a comida que você mais gosta? Qual é o prato que você mais gosta? Qual a bebida que você mais gosta da festa de São João? Fale, Mary. Fale comigo.
2: Olha, na festa de São João, você disse?
0: É. Você vai na festa de São João, o que você mais gosta de se divertir, comer, beber? O que você mais gosta?
2: Olha, eu gosto de cachorro-quente, bolo
0: adoro
2: de milho.
0: Também. Adoro.
2: Canjica.
0: Adoro também.
2: Arroz doce.
0: É bom demais, né?
2: Bom demais.
0: Você já foi alguma já esse mês de junho? Já foi em alguma festinha já?
2: Só na escola da neta.
0: Ah, eu também fui ontem na minha netinha, fui ontem lá. Na escola da minha neta. Não, desculpe, não, ontem não. Eu fui no sábado. Me diga uma coisa, você tá gostando do programa Tá No Ar? Tá legal pra você?
2: Olha, vou te ser sincera, sim. Eu te conheço do baile.
0: Sim, obrigado.
2: Mas te ouvi a primeira vez hoje, viu?
0: Maravilha, maravilhosa, adorei, amei. Muito eu obrigado, viu?
2: Fãzona da Rádio Capital.
0: Hã?
2: Tô sempre participando.
0: Você assiste todos os programas aqui?
2: Foi a primeira vez que eu tô te ouvindo.
0: Olha só, que bom, fico muito contente, viu? Muito obrigado por você estar aqui.
2: Inclusive, desculpa, te cortei.
0: Não, imagina.
2: Inclusive, manda um beijão pra Tuli aí, fala pra ela que a gente se divertiu muito na feijoada das domésticas.
0: Ah, a Tuli vai falar com você. A Tuli vai falar com você agora. Para falar, Tuli.
1: É a Mary que tá falando?
0: A Mary, Gaspar.
1: Ai, que bom, Mary. Boa tarde, tudo bem? Maravilhosa.
2: Maravilhosa.
1: Ai, que bom que você atendeu, que bom. Fiquei muito feliz. Na hora que tocou e você atendeu, eu comecei a pular que nem doida.
0: Foi
1: aqui
0: verdade.
1: Parabéns, viu?
2: Lembra de mim?
1: Então, eu, ó, como é muita gente, eu preciso pegar lá no telefone para ver o seu rostinho. Mas, antemão, muito obrigada por estar participando aqui no programa Tá No Ar.
0: A primeira ouvinte.
1: Eu tô muito feliz, ó. Boa sorte, o Rogério vai perguntar o número para você. E aí você vai escolher para saber o que, que você vai ganhar. Mas, antemão, antes de qualquer coisa, você já é vitoriosa. Sua linda.
2: Você que é maravilhosa, ó. Vou te encontrar no baile de novo, hein?
1: Enquanto você tá escolhendo o número, eu vou lá dar eu vou pegar o telefone pra dar uma olhadinha aqui na sua foto.
2: Tá bom.
1: Sua linda, parabéns, viu? Obrigada por ter atendido.
0: Então você vai escolher o número 1, número 2, 3, 4, 5 ou 6?
2: 6.
0: Você ganhou uma cesta da Leão 13. Cesta da padaria Leão
2: Maravilha.
0: 13. Olha só, tá aqui, ó. Mary Gaspar. Já não tem aqui, ó. Anotado. Então vamos combinar pra você pegar essa cesta, tá bom?
2: Tá bom, ó, foi um prazer falar com você.
0: Prazer é todo meu.
2: Tô curtindo muito o seu programa, é a primeira vez que eu ouço, mas tô gostando muito.
0: Muito legal. A semana que vem vamos estar aqui com o pessoal que cuida da parte de carteira de motorista. Vai vir aqui também o pessoal de Trovadores Urbanos para fazer uma cantoria aqui com a gente. Vai estar também o Grupo Mulheres do Brasil. Tudo isso já está encaminhado para o próximo mês, tá bom?
2: Tá bom.
0: Muito obrigado, continue participando e, por favor, se puder divulgar nosso programa, tá? Para outras suas amigas, seus amigos, é um prazer, tá bom?
2: Com certeza. Eu sou capital, desculpa.
0: Diga.
2: Sou capital desde a Angela Mato até Vini Della Carte. Agora, aí hoje eu falei, vou deixar tocar.
0: Tá vendo aí, ó? Deixou, e ganhou. Deixou e ganhou, tá vendo?
2: E gostei muito do teu programa.
0: Muito obrigado, viu? Muito obrigado mesmo, tá bom? E continue com a capital. Um beijo, muito obrigado, um beijo pra você. Fica com Deus, tá bom?
2: Amém, você também. Obrigada, viu?
0: Obrigado, querida. Aí, Emery Gaspar, nossa primeira ouvinte, tá bom? Rosine, vamos faturar? Vamos faturar? Já voltamos, gente. Toca, Rosine. Toca a musiquinha, Rosine. Toca pra mim, Rosine.

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0: no sofá amanhã. Vai dar tudo. Vai dar duas contas. Arthur não para. 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A padaria Leão 13 está contratando, né? Chapeiro, atendente, profissional da limpeza, caixa, padeiro, né? Tudo. 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Vamos nessa, Tuni, cadê? Eu quero falar com mais gente, eu quero falar com mais ouvintes. Eu quero dar presentes. Presente, Rosino. Eu quero. Um beijo pra Silmara, da I5, a Monique Venturelli, Marli Gomes, Ivone Cristina Nóbrega, a Celina Lemos, tá aqui conosco, a Monique Venturelli, Neuza Lemos. Não diga alô. Diga, tá no ar, por favor.
1: Estou na capital, José Rocha.
0: Alô, quem fala?
1: É o seu amigo Leonardo.
0: Poxa, que legal. Tudo bem com você, Léo? Tá ouvindo a gente na capital? Tá legal aí com você o som, tá bom?
1: Tô ouvindo aqui, o programa tá excelente. Tô pulando de alegria.
0: Você está ao vivo pra todo o Brasil. Todo mundo, Léo. Todo mundo tá ouvindo você, Léo.
1: Opa, eu estou tão feliz, meu amigo.
0: É mesmo?
1: Opa!
0: Olha só, muito obrigado pela sua participação. Eu quero saber de você o que você mais gosta de comer na festa junina, o que você mais gosta de beber, o que você gosta de curtir. Fala, o mundo quer saber, Léo, de você.
1: Vamos lá.
0: Diga aí.
1: Eu sou deficiente visual total,
0: sim,
1: né?
0: Sim.
1: Eu gostaria de aproveitar que eu tô no ar.
0: Sim.
1: Eu gostaria de mandar um alô para minhas amigas das Nanazete também, viu?
0: Qual amiga de onde?
1: Das Nanazetes.
0: Manazetes.
1: Nanazetes. Isso, é porque a ADM do grupo é a Nazilda, que ela é ouvinte da Rádio Capital, ouvinte de todas as rádios também. É a Fátima Araújo do Guarapiranga, a Bela Amaral de Guarulhos e a Fran Reis da Trovim e a Sueli Soares da Sanã, viu?
0: Um beijo para todas as Nanazetes. Um beijo, queridas.
1: Isso.
0: Muito bom.
1: Então,
0: diga aí,
1: eu gostaria de falar que eu gosto de comer churrasco.
0: Eita.
1: Eu gosto de comer pinhão, cachorro quente, eu gosto de comer bolo também, queijadinha também, paçoca.
0: Olha,
1: você sabe que eu adoro todo tipo de comida também, sabe?
0: Isso é bom demais, né, Léo?
1: Churrasco, pizza, tudo.
0: É bom demais, né, Léo? É muito, muito bom, é muito gostoso, né, Léo?
1: Opa!
0: Ô, Léo, e você ouve a capital o dia todo também, não? Participa de todos os programas?
1: Eu desde a Angela Matos até aqui.
0: Olha só. Maravilha,
1: hein? Eu sou o Vitor Correia também, do João Ferreira. A capital tá excelente, eu gosto da capital.
0: Ah, olha só, e agora você aqui participando ao vivo aqui com a gente aqui, né? Todo mundo aqui vendo você,
1: né,
0: Léo? Ah, olha só, aqui não tá no ar, você tá aqui, tá participando com a gente aqui. Agora, Léo, você tá participando, eu quero te dar um presente. Você vai ter a opção de escolher, olha, eu vou te falar aqui, espera só um momentinho, vou pegar a minha colinha. O número 6 já foi, então você pode escolher ou o número 1, ou o número 2... ou o número 3, 4 ou 5, Léo?
1: Não, quero 3.
0: 3. É um kit do CEE. É o fone de ouvido, um snacks, um copo e uma bolsinha porta-treco. Você acabou de ganhar um kit do CEE, Léo.
1: Obrigado.
0: Parabéns. A gente vai combinar pra você receber você, tá bom? E entregar pra você.
1: Quanto que eu vou aí?
0: Tá bom assim?
1: quando que eu posso ir aí?
0: Ah, vamos combinar aqui, ó. A Turi vai pegar seu telefone aqui e anotar. E eu mesmo vou ligar pra você pra gente combinar, pode ser?
1: Melhor.
0: Tá bom assim?
1: Tá legal.
0: Perfeito, Léo. Léo, obrigado mais uma vez pela sua participação. Continue aqui com a gente, né? Estamos adorando você. Você tá gostando do programa, Léo? Tá gostando do programa?
1: Tá excelente, tá de parabéns, tá? Eu tô adorando e eu vou esperar pra todos os meus amigos ouvir.
0: Olha aí. Fala pro Vini. Vini, tá bom o programa, tá bom? Avisa o Vini, pelo amor de Deus. Léo, um abraço enorme pra você, Léo. Muito obrigado mais uma vez, tá?
1: Até mais.
0: Fica com Deus, tchau. Aê, Léo, nosso segundo participante ganhou o kit do CIE. Mara, muito bom, hein, Túlio? Ô, Túlio, quer saber se vai dar tempo pra mais um, porque nós estamos aqui com o Rio, hein?
2: Vamos. Você é quem manda. Nossa, eu fiquei muito feliz que o Léo participou. Léo, um beijo pra Meire também, pra você que tá ouvindo a Rádio Capital. Vai lá, curte lá o Instagram, lá no Insta, claro, Tá No Ar, do Rogerinho, da Rádio Capital. E aproveita também pra poder ir lá no nosso YouTube, tá bom? Posso ligar, Rogerinho? Você quem manda?
0: Liga agora.
2: Agora, liga agora. Liga já.
0: É o Otto Mercado. Um beijo pra Marli Gomes.
2: O que tem que falar quando atender o telefone, Rogerinho?
0: Tá No Ar com o Rogério Rocha.
2: Isso aí!
0: Ah, que maravilha! A Monique Venturelli, Neuza Lemos, Elisete Barbosa tá aqui conosco. A Regina Belotto. Oi, Regina. Tanto tempo, hein? Regina, acho que você é da madrugada também, não é, Regina? Da madrugada? Acho que é também. Muito bom. Aqui tá bombando aqui a live. A Túlia agora vai ligar pra mais um ouvinte. Vamos ver se dá tempo pra gente fazer os seis hoje. Se não der pra fazer os seis hoje, a gente faz três hoje e três na segunda-feira que vem. Né? O tempo... Eu acho que dá. Acho que dá. O prêmio tá aqui. O prêmio não vai sair daqui. Não vai sair daqui o prêmio. Não vai sair daqui. Rosino quer pegar o prêmio, mas não vai sair daqui. Tá bom? Então vamos tentar você que está aqui, 98334-5777. Participe você, deixe sua mensagem, deixe sua bronca, deixe sua reclamação, deixe seu elogio, que é muito bom, tá bom? Ai. Rosino, olha, a musiquinha, Rosino, olha. Essa musiquinha mexe, olha. É mijador com mijador, meu Deus do céu, é muito gostoso, Rosinão. É muito gostoso. Muito gostoso. Forró é bom demais, César. Muito bom forró, né? Fala sério. É, o pessoal gosta da dominação do tipo de música, mas o forrozinho é uma coisa mais gostosinha, né? A gente tá falando aqui agora no bloco anterior, é rostinho colado, a mãozinha do lado da outra, né? Coração com coração, então é uma coisa muito gostosa, uma coisa mais caliente. Eu tô aqui uma aguinha que é mais mega grande, assim. Hoje já falei muito hoje, Rosinho. Hoje eu fiz uma espécie com vocês, hoje vocês são os convidados. E eu? Ai! Alô!
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0: Ai, meu Deus do céu, quem tá falando?
3: É o Alex.
0: Alex, tudo bem? De onde, Alex? Fala de onde, Alex?
3: Osasco.
0: Osasco. Muito bom, Alex. Para... Osasco, você fica perto aí da Praça de Cachorro-Quente, não?
3: Isso, eu fico um pouco próximo aqui da de Cachorro-Quente, da Policlínica, do Hospital da Mulher.
0: Que bairro que é aí? Que bairro que é, Alex?
3: Jardim Aliança.
0: Jardim França?
3: Aliança.
0: Jardim Aliança. Isso. Olha, um abraço para todo mundo de Osasco, em especial Jardim Aliança, aí não tá o Alex. Perto da pracinha onde tem as famosas barraquinhas de cachorro-quente, né? Os food truck de cachorro-quente.
3: Aqui é muito famoso, Rogério.
0: Olha,
3: muito famoso.
0: Alex, eu fui aí duas vezes, Alex. Me acabei de tanto comer, porque isso aí não é um cachorro-quente, isso é um jantar. Porque tem tudo,
3: é
0: né?
3: Muito bom, pai. Tem aqui é tudo. Da hora.
0: A salsicha e o pão é só um detalhe. Que tem ervilha, milho, purê, batata palha, ketchup, mostarda, enfim, é uma enormidade. Me diga uma coisa, Alex,
3: bom,
0: você é ouvinte assíduo aqui da capital?
3: Ixi, eu escuto aí todo dia, hein?
0: Ai, que Correia, maravilha, hein?
3: João Ferreira, aí, escuto todo mundo, a turma está em destaque.
0: Olha só.
3: Escuto a capital muitos anos.
0: Você já foi esse ano em alguma de festa junina, não? Junina, alguma festa?
3: Eu já fui fui na semestre da escola.
0: Opa!
3: Nas quermesses das igrejas, das ruas, das praças. Isso, Rogério, eu fui todas. Por enquanto, aqui no onde eu moro, tá um pouquinho devagar, mas assim que tiver, eu vou.
0: Ah, muito bom. Alex, você tá gostando do programa Tá No Ar comigo aqui?
3: Tá muito bom, muito bom
0: muito
3: mesmo.
0: Obrigado,
3: da hora,
0: Alex.
3: Da hora.
0: Muito obrigado, viu? Escuta, eu quero te dar um presente, né? Você participando aqui conosco, você é o terceiro que participa aqui conosco. Eu quero que você escolha o número de... Olha, ali já tem o número 1. Número 2, número 4 e número 5.
3: Opa, agora que eu ganho um presente, eu fico precisando muito. Eu vou no número 1.
0: Número 1 é a sexta da Leão 13, olha lá.
3: Opa, muito bom, Alex.
0: Alex ganhou da sexta de Osasco. Você ganhou uma cesta da Leão 13. Obrigado, a padaria Leão 13. A gente vai combinar direitinho com você pra você vir aqui receber a cesta, tá bom, Alex? Eu quero também
3: tá
0: te conhecer.
3: Bom, muito obrigado.
0: Pessoalmente, a gente bate uma foto, vamos postar no Instagram, tá bom assim?
3: Obrigado, obrigadão, Rogério.
0: Alex, muito obrigado mais uma vez, tá? Fica com Deus. Obrigado pela sua participação, pela sua audiência. E olha, por favor, divulgue a capital, divulgue o programa que tá no ar, que é tudo de bom, tá bom?
3: Eu vou divulgar sim. Obrigado, Rogério.
0: Muito obrigado, fica com Deus. Valeu, um abraço.
3: Valeu, tchau.
0: Aê, Tuli, mais um, hein? Dá tempo mais um ainda, não? Se dá mais um, vamos. Se dá, vamos. Se dá, vamos. Eu quero dar prêmio, Rosino. Eu quero dar prêmio, Rosino. Ainda faltam três. Eu acho que três é hoje, não vai dar pra dar os três. Mas vamos dar mais um ainda. Por causa do tempo. Se der, a gente dá. Vai ser o tempo. Olha, essa música é muito boa. Essa música é da Mastruz com Leite. Chama Meu Vaqueiro e Meu Peão. É o maior sucesso do Nordeste dos anos 90, dos anos 2000.
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0: É uma lenda essa música, é uma lenda assim. Uma lenda. Várias bandas tocaram, várias bandas interpretaram essa música, porque é uma coisa maravilhosa, maravilhosa.
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0: Retrata ao nordestino, né? Ao peão nordestino, que realmente batalha, um batalhador, aquele sol quente, né? Que você batalha o dia todo, assim. Então é a saga do vaqueiro. É uma coisa interessantíssima, né? Quem é nordestino sabe que eu tô falando, que eu sou nordestino. Você que tá aí do outro lado também sabe que isso acontece mesmo, né? E o Nordeste é isso, é um povo sofredor, lutador, mas é um povo guerreiro, é um povo de bem, rapaz. Todo o Brasil tem um povo de bem, né? Tudo ótimo. É que eu, no destino aqui, eu sou mais... Eu sou suspeito de falar, né? É que vocês não podem ver. A Tuli não para. Posso falar alô ou não posso falar alô? Alô? Alô? Alô?
5: Alô?
0: Alô!
5: Oi, Tuli!
0: Oi! O que você tem que falar quando você fala alô? O que é? O nome do programa! Nome do programa!
5: Oi, Rogério Rocha! Ah, tá no ar!
0: Tá valendo! Tá valendo! Com quem eu falo?
5: É a Cristina!
0: Oi, Cristina! Tudo bem com você, meu amor? Tudo bem?
5: Tudo bem, graças a Deus.
0: Obrigado, viu, por você estar participando aqui com a gente, ao vivo, para todo o Brasil, sim, todo mundo aqui. A gente está ao vivo na Capital AM 1040, no FM 77.5, no YouTube também. Todo mundo aqui está te ouvindo, Cris. Tudo... Você está falando de onde, Cris?
5: Agora eu estou indo para casa, estou falando da Barra Funda.
0: Ah, e você mora onde, Cris? Qual o bairro?
5: Eu moro em Ermelino Matarazzo.
0: Boa, boa, boa. Escuta, o que você gosta das festinhas juninas de comer e de beber?
5: Eu gosto de bolo de fubá. Antes eu e meu esposo passou perto de uma igreja.
0: Sim.
5: Pra comprar o bolo de fubá, mas estava muito cheio.
0: Ah, que pena.
5: Aí acabei não comprando, não.
0: Mas bolo de fubá é tudo de bom, fala sério, hein?
5: Ah, é maravilhoso.
0: É muito bom, muito bom.
5: Bolo de milho.
0: É, muito bom. Ô Cris, você tá gostando do programa? Tá no ar? Tá gostando?
5: Tô gostando, desde o primeiro dia.
0: Ah, que bom, que maravilha. Muito obrigado, viu? E não esquece de acompanhar a Tuli, viu? A Tuli tá todas as terças e sextas aqui também, às 18 horas, tá?
5: Ah, tá bom.
0: Tá
5: eu
0: bom?
5: Eu vou escutar sim.
0: Eu quero te dar um presente, pode ser?
5: Pode ser.
0: Então, o que é que você escolhe? O número, ó, pode escolher ou o número 2, ou o número 4, ou o número 5.
5: Pode ser o 5.
0: 5? É a caixa porta-trego da Dani Pesoleto. Essa caixa, você tá vendo imagem ou não tá vendo imagem?
5: Não, tô sem imagem.
0: Tá bom, depois eu vou te mandar então a foto da caixa, tá bom? Então você ganhou uma caixa porta-trego maravilhosa da Dani Pisoleto, que é da Arte Mão Design. Que nos
5: muito
0: nos deu
5: obrigada,
0: aqui.
5: É, muito obrigada,
0: tá,
5: viu?
0: Nossa, é uma caixa linda, é tudo feito à mão, uma coisa assim maravilhosa. Assim, um bom gosto danado, viu? Um beijo, Dani, obrigado. Cris,
5: muito obrigada,
0: muito
5: viu,
0: obrigado,
5: a todos aí da Rádio Capital.
0: Isso.
5: O programa tá maravilhoso.
0: A gente convida pra você vir aqui receber a sua caixinha, tá bom? Seu presente, tá bom? Pode ser?
5: Pode ser.
0: Eu quero tirar uma foto com você, quero postar no Instagram, e aí vai ficar tudo
5: tá
0: legal.
5: Ótimo.
0: Tá bom? Olha, tá muito bom. Obrigado a você ter participado, viu? Continue participando, por favor. Divulgue com seus amigos, né, com sua família, né,
5: tá,
0: que é da Rádio Capital e também do programa Tá No Ar, tá bom?
5: Tá bom, obrigado, viu, Rogério?
0: Um beijo, fica com Deus, querida.
5: Tá, beijão.
0: Tchau, tchau,
5: tchau.
0: Boa, Tuli, olha. Conseguimos quatro hoje, Rosinho, olha. Só que o tempo não vai dar pra fazer o restante, né? Então, infelizmente, vão ficar dois pra semana que vem. Tá bom? Ok, Zinão? Tá bom, Tony? Dá um ainda? Não? Não, acabou. Então tá bom. Fica só que vem. Gente, olha, muito obrigado a vocês por estar aqui conosco, estar participando aqui do Tá No Ar. Hoje foi um programa diferente, né? Fiz sozinho aqui, mas semana que vem tem outros convidados também. E hoje, essa semana, foi você meu convidado. Mas mês que vem, a gente faz uma outra mais uma dobradinha igual a gente fez hoje, tá bom? Com você participando comigo. Na mesa de som, Carlos Rosino. Muito obrigado, Rosino. Obrigado, Tully. Tully, você correu mais do que o Lionel Messi hoje. Olha que Messi fez 2 gols. Mas você, Tully, você fez 10 gols, tá bom? 10 gols. Diga.
2: Eu gostaria muito, se você pudesse, a Cris, ela vai ver depois que encerrar o programa, a gente vai deixar gravado, se você pode...

sabe, isso aqui, ó, maravilhoso. Tá bom? Dani, muito obrigado a você mais uma vez, tá, Dani? Muito obrigado mesmo. Aqui, mostrando aqui. Gente, obrigado mais uma vez. Até segunda-feira, se Deus quiser. Fique com Deus. Olha, obrigado, César. Valeu você, obrigado, viu? Até segunda-feira. Valeu, Rosino. Valeu, Túlio. Valeu, povo. Obrigado, meu Deus.

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0: Boa noite, está começando mais um programa do Lincoln. Estamos na Rádio Capital 77.5 FM e na 1040 AM, Capital com você no YouTube. E já deixe suas perguntas no 98334-5777. E hoje vamos ter uma entrevista sensacional com esse grande amigo que é nutricionista, que é o Rafael Mascarenhas. Tudo bem, Rafa?
1: Tudo ótimo. Obrigado pela oportunidade de estar aqui hoje, né, compartilhando conhecimento para sanar, né, a dúvida de vocês, né, e vamos aí, né, para o bate-papo.
0: É isso aí, é isso aí. E conta um pouquinho da sua vida, onde você está trabalhando, onde você está atendendo.
1: Atualmente, né, o meu consultório principal, ele encontra-se no Shopping Vila Cotia, né, na região central de Cotia, próximo dos Correios, né, e eu tenho um outro também, né, situado próximo ao quilômetro 39 da Raposo Tavares.
0: Certo. E vamos lá, para algumas perguntas gerais, assim, que a população sempre fica ansiosa de querer saber sobre os nutricionistas, né? Como alguém pode começar a se alimentar melhor sem mudar tudo de uma vez? Vai, ela procura um nutricionista, tá? E aí ela fala assim, bom, eu quero me cuidar, eu quero emagrecer e tal, mas vai ter, sabe? Se der aquele choque, vai sofrer demais. O que você orienta a pessoa na hora da alimentação?
1: Então, se ela está sendo orientada por um profissional, né, normalmente não se tenta fazer uma mudança drástica de vez, né? Então, por exemplo, a pessoa está habituada a tomar um leite com Toddy desde que ela é criança, né? Se você retira aquilo, ela vai sofrer, né? Então, você tem que ter uma transição. Inclusive, assim, um dos maiores erros quando o pessoal tenta fazer uma dieta, uma mudança de vida por conta, é justamente fazer essa transição de maneira drástica, né? Se apegar a coisas que são pequenas de começo, sabe? E tentar fazer tudo de uma vez.
0: E me fala uma coisa, existe mesmo alguma ideia, alguma dieta ideal ou é isso de pessoa para pessoa?
1: Não existe, né? Sempre tem que ser adequado, tem que ser avaliado pelo profissional, né? Então tudo é avaliado, contexto social da pessoa, né? Hábitos, o que é adequado para ela, né? Então às vezes tem coisas que mesmo não sendo ideal, para aquela pessoa, né? É a melhor forma de se trabalhar e de entregar resultados para ela.
0: Certo. Bom, estamos aqui no programa do Lincoln hoje com o Rafael Mascarenhas. Pessoal, deixem suas perguntas 98334-5777. E, Rafa, é o seguinte, o que não pode faltar numa alimentação equilibrada?
1: Olha, a base é proteína, tá? Embora, né, muitas pessoas hoje estão exagerando, inclusive tá acontecendo um fenômeno que eu nunca imaginei que, né, que aconteceria, que a gente tá tendo que incentivar as pessoas a consumirem menos proteína, tá? Porque praticamente todos os alimentos, né, estão vindo, né, com proteína alta, e pela própria mídia aí, né, a bolha aí, maromba, né, incentivar o consumo, as pessoas estão buscando demais, né, então assim, a saúde, ela tá no equilíbrio, né, mas a alimentação, ela tem que ter, né, abundância de proteína, né, de fibras, esse que é o principal aí.
0: Para as, né, pessoas que não entendem muito, fala das proteínas e dessas fibras, quais? Cita aí pra gente.
1: As fontes de proteína são principalmente, né, as carnes, né.
0: Certo.
1: Se você não é vegetariano, né, ou vegano. E as fibras são os vegetais, né? Tudo que é plantado.
0: Certo. E o que assim, com essa rotina, que a pessoa tem uma rotina ali, como que ela faz para manter uma alimentação saudável? Se ela tem uma rotina, vamos supor assim, trabalha demais, mas ela quer se cuidar, o que ela deve fazer?
1: Então, existem prioridades, né? Uma sequência ali no que você vai precisar seguir. Então, você tem que ver o que é mais importante para a sua saúde e para o seu resultado. Eu sempre costumo dizer em consulta que a dieta tem que se adequar a você, né? E não você se adequar à dieta, né? Claro, vai ter coisa que você vai ter que abrir mão, né? Senão você não vai ter resultado, né? Ou mudança. Mas se você tentar fazer tudo da forma correta, né? Às vezes você acaba não conseguindo fazer nada nem se frustrando, né? Que entra na mesma questão que a gente, né, falou anteriormente, que é a transição, né, do hábito. Aí você vai colher resultado, vai ter mudança, aí vai começar a valer mais a pena se esforçar mais para atingir, né, aquele objetivo.
0: E pular as refeições faz mal? Vamos supor, a pessoa fala, vou parar, à noite eu não vou comer tanto, vou só, sabe, tomar um chá, uma bolacha, alguma coisa assim, ou uma saladinha e tal. Mas assim, coisa mínima. Mas pular ou pular refeições faz muito mal isso?
1: Não faz. Na verdade, isso é meio que um mito, sabe?
0: Um mito?
1: De certa forma, né? O que as pessoas fazem muito, principalmente hoje em dia, que inclusive eu considero até errado, mesmo trabalhando com nutrição esportiva, é copiar o que o atleta faz, tá?
0: Certo.
1: Então, quando a gente tá falando de atleta, a gente tá falando de performance, né? E o que é aplicável ali, né, pra vida dele, né? Então, imagina que você acabou de tirar a sua habilitação e você vai copiar o que o piloto de Fórmula 1 faz. Você vai aquecer o pneu do seu carro antes de sair de casa pra ter mais aderência na curva. Isso faz diferença pra sua vida? Né? Não faz, né? Então, assim, pular uma refeição, pode não ter impacto nenhum, que manda, mas é o contexto, o total de calorias que você está ingerindo, o total de nutrientes, aí depois você se preocupa com divisão de refeições, né? Quando você distancia muito uma refeição da outra, qual é o problema que você vai ter? É, a gente evoluiu biologicamente para duas coisas só, sobreviver e reproduzir, né? Certo. Então, se você fica muito tempo sem comer, você vai ter desejo por alimentos mais palatáveis, né?
0: O que seria esses alimentos?
1: Normalmente são os mais calóricos, né? Então, quando certo. Você come alguma coisa e tem prazer naquilo, né? O seu cérebro, ele não é bobo,
0: tipo
1: né?
0: Tipo um lanche...
1: Isso, né? É o que tem mais caloria. Mais digere mais fácil, certo. Fornece energia mais fácil. Então, por exemplo assim, se você tivesse perdido lá na Amazônia com uma mochila de batata e uma mochila de chocolate, uma te fornece 1.000 calorias de energia e outra 70 mil, chocolate, né, te manteria vivo por mais tempo. Então, quando o seu cérebro percebe aquilo ali, se o digere fácil, me dá muita energia, ele libera dopamina e te educa igual um cachorrinho dando petisco, né? Então, aquilo ali sinaliza pra você mais fácil sobreviver. Então, você passou o dia inteiro sem comer, você não chega em casa com vontade de comer um arroz com feijão, um vegetal e uma fruta. Você vai querer comer uma pizza, né? Isso é natural, essa cobrança, né? Outra questão que tem também é assim, talvez você precise de uma maior quantia, né, de alimento pra ter uma saciedade, né? Porque o seu sistema gástrico ali está esvaziado, né? Então, tem que ter o contexto. Se você fica um tempo longo sem comer e você consegue conter aquilo, ou tá já habituado a comer algo saudável, ok. Agora, se você tá fazendo uma dieta, às vezes não é tão interessante, né, aumentar a distância. Mas, assim, que tenha problema pra saúde, não tem, né? Desde que na sua janela de alimentação, que é o período que você tá se alimentando, você consuma tudo que é necessário ali pra você. Né? Normalmente, quando você come um grande volume, você atrasa o esvaziamento gástrico, né, atrapalha um pouquinho absorção de nutrientes, mas não é um risco para a saúde, tá? Inclusive, é mais habitual pro ser humano estar em jejum, né, do que comer de 3 em 3 horas, né? Você pegar aí o tempo que a gente tem de espécie, né, eletricidade, geladeira, existe há muito pouco tempo, né? Então, não tem necessidade de ter uma alimentação cravadinha ali no horário específico. É mais importante que você come e o total do que você come do que o horário que você tá comendo.
0: Entendi. Bom, é o seguinte, programa do Lincoln Rádio Capital 77.5 e na 1040M. Capital com você no YouTube e deixem, mandem suas perguntas no 98334-5777. E Rafa, me fala uma coisa, por que tem dietas que não funcionam a longo prazo? A pessoa tá assim, a um longo prazo, fazendo aquela dieta e tal, e ela tem aquela dificuldade no emagrecimento. O que você pode explicar para essas pessoas?
1: Normalmente, né, vai estar atrelado a dois fatores, né? Tem um fenômeno que chama-se termogênese adaptativa, né? Que é a capacidade justamente que nosso metabolismo tem de driblar mudanças de ambiente, né? Então, se você está numa negativação há muito tempo, o seu corpo entende que você está saindo do estado que seria ideal para se sobreviver, né? Você está todo dia perdendo gordura, então você perderia gordura, musculatura, né, e viria a definhar. Então, ele vai tentar fazer um ajuste metabólico, né, e cobrar, né, para que você tente voltar aquele peso. E o segundo, que é o principal, inclusive, né, a perda de aderência à dieta, né? Então, depois que você tá muito tempo ali no processo de emagrecimento, começa a ficar frustrante, você começa a relaxar um pouco, né, porque o resultado não vem, né? Então, por isso que eu costumo até falar, né? O emagrecimento, ele tem que ser, não pode ser algo muito rápido, né? Pra não ser uma agressão.
0: É isso que eu ia te falar. Existe alguma forma saudável para emagrecer rápido?
1: Ó... Muito rápido não,
0: tá? Não,
1: muito,
0: né?
1: Muito rápido não, porque nesse tempo
0: você também... Para uma pessoa perder, vamos supor, vai, a pessoa tá ali 25 quilos acima do peso, vamos colocar ali uma faixa, vai. Ela quer perder ali e chegar próximo dos 10 quilos, quanto tempo para os primeiros 10 quilos ela vai ter que fazer essa dieta, esse trabalho específico para perder os primeiros 10 quilos? Você coloca uma média de quanto tempo, mais ou menos?
1: Uma média saudável para emagrecimento seria em torno ali de 2 a 3 quilos, né, por mês. A gente tá falando isso, né, de... Eu falo, emagrecer é perder gordura, tá? Não é perder peso. Então, você pode perder 10 quilos na balança, emagrecer 1 quilo, e o outro perdeu 3 quilos na balança, emagreceu 3 quilos e teve um emagrecimento maior, né? Então, assim, 3 quilos de gordura é uma média boa. Só que tem que se considerar, quanto mais gordura você tem no seu corpo, a sua composição, mais fácil é pra que você perca peso também, né? Então, assim, tem que ver de quem tá buscando esse emagrecimento, né? A pessoa, eu pego uma mulher com 55 quilos, eu não posso, né, visar tirar 5 quilos dela, né? Então, vai demorar muito pra tirar gordura, né, dessa pessoa. Dependendo do estado de metabolismo que ela tiver, na composição, peso, altura, tudo isso influencia, né, de forma direta, né? Mas não dá para analisar um número exato, né? Eu costumo muito falar isso, né? Embora tenha uma influência grande de exatas, né, na biológica, né, ela não é exatas, né? Então não tem como ter uma estimativa, tem que analisar cada caso clínico.
0: Tá certo. É a Tuli. Tuli, tudo bem?
2: Tudo bem. Boa noite. Boa noite. Boa, seja bem-vindo, Rafa. Boa noite,
0: Lincoln. Eu tava com saudades de você, viu?
2: Ai, fazer obrigada. Essa... Que bom. É bom saber disso. Eu estou aqui sempre para poder ajudar. Boa noite,
0: ouvintes. Rosina, minha parceira.
2: Boa noite, ouvintes da Rádio Capital. A pergunta aqui veio da Aquila Priscila. Ela gostaria de saber se é mito ou verdade sobre o leite de vaca fazer mal e inchar.
1: Então vamos lá, né? Se você é intolerante, né, à lactose, ou se você tem alergia, né, que são coisas diferentes, ou tem uma intolerância também à caseína, que é a proteína do leite, que é o que as pessoas, né, também desconsideram, aquele alimento faz mal para você, né? Agora, se você não tem nenhum desses problemas, né, não vai fazer, tá? Agora, certo. O leite tem que se tomar cuidado, porque ele é uma caloria líquida, né? Então tem uma densidade energética muito alta, né? E também é uma fonte de gordura saturada se for um leite integral. Então, dependendo da quantia que você consome por dia, se você tá numa fase de emagrecimento, por exemplo, talvez não seja interessante, tá? Mas o leite é um alimento saudável, né? Para quem pode consumir ele. Entendi. Então é um mito.
0: Bacana. Bom, por continuar falando de mito, tem mais alguma coisa, Tuli?
2: É uma pergunta agora minha mesmo.
0: Pode ser.
2: O meu metabolismo é muito acelerado. Eu literalmente, eu tomo café da manhã. Eu aprendi isso com o meu médico, né? O meu gastro. Tem que tomar o café da manhã como rainha, almoçar como uma princesa e jantar como mendigo. Nesse caso, o meu metabolismo ele é muito acelerado. Quantas refeições realmente ao dia que é necessário? Como o meu metabolismo é muito acelerado, tem que ser a cada 3 horas? Ou deu fome, posso ir lá e comer? Lembrando, eu tenho 42 anos de idade, eu peso entre 49 e 50 quilos.
1: Então vamos lá, né? Às vezes as questões de metabolismo, assim, mesmo quando é lento ou acelerado, não tem uma mudança tão drástica assim, né, traduzindo a números, que tenha impacto indireto assim, conseguir emagrecer ou não, né? Agora, com a questão, as pessoas confundem alimento acelerado com você sentir fome, ter apetite, ter uma digestão regular boa, né? Então, assim, o número de refeições não é tão importante, né? Essa aplicação, né, que o médico falou pra você, ela tem com base de nós sermos, né, pessoas com um ciclo circadiano diurno. Então, o natural nosso seria comer em maior volume ao acordar, né? E ir diminuindo, né? Porque você vai entrar em repouso. Só que, como eu falei, tem que ser sempre analisado o contexto. Então, por exemplo, às vezes a pessoa treina de manhã. Talvez para ela é mais interessante ter uma ingestão calórica à noite, né? Inclusive, é muito comum, às vezes, o paciente chega no consultório, eu não tenho fome de manhã. Eu comi muito de noite, né? Então, você tem que ver o que é adequado para você. Normalmente, a gente recomenda que faça, né, pelo menos, né, de 2-3 refeições para que tenha uma divisão adequada, né? Para que você consiga comer tudo que é necessário, de uma ingestão no tempo hábil, né? Mas não tem uma regra clara, né? Você tem que medir o que é confortável para você, sua rotina. E se você consegue ter saciedade, né, também, tá?
0: Então, entendi. Mais isso. Então é isso aí, olha, programa do Lincoln, Rádio Capital 77.5, tá sintonizada, 1040 AM, Capital com você no YouTube, mandem suas perguntas para o 983-34-5777. Agora, continuando aqui nos mitos ou verdades, produtos light, diet, são melhores? Quando a pessoa vai pro mercado, vai escolher...
1: Então, praticamente qualquer pergunta que for feita aqui, eu vou abrir com um depende, porque é muito ambíguo, né? Tem que ser analisado, certo, o caso que vai ser aplicado. Então, por exemplo, assim, que o produto diet, ele não vai conter açúcar. Então, projetado pra quem? Pra quem tem diabetes, né? Só que, às vezes, ele contém gordura. Então, cai na mesma questão, por exemplo, do chocolate, né? Às vezes, a pessoa...
0: Ameniza busca... de um lado e prejudica do outro.
1: Exatamente. Tem que analisar. É melhor, certo, pra quem, né? Então, às vezes, você pega, por exemplo, comer um chocolate amargo, que, no caso, seria, né, um produto mais diet ali. Ele... tem um teor mais alto de gordura, né? Gordura tem mais caloria. Então, ele deixou de ter açúcar e deixou de ter leite, mas caloricamente, né, ele tem a mesma quantidade, né? Então, depende do objetivo, né? O light tem menos caloria, mas normalmente, às vezes, ele vai ter um aporte menor de nutriente também. Então, por isso que eu falo, tem que se ter um cálculo, tem que se ter uma análise da sua dieta, do seu objetivo, né? Não dá para analisar o alimento, né, de forma isolada,
0: tem,
1: né?
0: Tem que ter esse acompanhamento, exatamente. Né? Incluindo no mitos ou verdades, a questão do suco natural entra na mesma situação, né?
1: Na mesma questão, né? Que dá uma puta de uma polêmica.
0: Se é,
1: né?
0: Sempre saudável.
1: Da, né? Coca-Cola, né? Ou do suco, né? Então, por exemplo, assim, o suco, ele tem nutrientes, né? Só que ele também tem ausência de fibras, né? A natureza te entregou, ela te entregou a fruta, né? E você fez a extração. Certo. Então, se você consome um alimento com muita densidade energética... Você não te dá saciedade, você é mais fácil você estourar a sua ingestão total, né? Então, por exemplo, se eu descascasse aqui 25 laranjas pra você, você conseguiria comer? Não, né? E se comesse, você teria saciedade por um bom tempo. Agora, se eu fizer aqui 15 ml de suco, você toma esses 15 ml de suco e consegue, né, comer na sequência. Então, você ingeriu a energia de 25 laranjas e você não vai ter saciedade após, né? Então, por exemplo, você está no processo de emagrecimento, o suco talvez não é a opção mais interessante para você. Então, mesmo a coca, por exemplo, não sendo um alimento saudável, tratando-se de química, ela não está te engordando. Então, se você engorda, você piora a sua saúde de forma indireta, né? Então, tem que ser analisado todo o contexto alimentar que aquilo ali está sendo inserido. Né? Uma pessoa que tem alimentação correta e toma uma latinha de refrigerante por dia, se bebe água de forma adequada, ela não vai se prejudicar. Agora, uma pessoa que está em obesidade e está com ingestão calórica alta, e vai lá e consome 500ml de suco de laranja e aumenta o superávit dela, né, de calorias, ela vai, né, prejudicar a saúde dela de forma direta mesmo, ingerindo algo que é nutritivo.
0: E, Rafa, nesses hábitos modernos hoje em dia, ultraprocessados, qual o impacto que esses alimentos têm no nosso corpo?
1: Normalmente, né, os ultraprocessados, eles vão ter um teor alto de gordura, tem...
0: Tipo salame, essas coisas, né? Eles
1: exatamente. A digestão é complexa, presunto, né? Afeta ali, né, a sua motilidade intestinal, né? Tem comprovação que são atrelados, né, a câncer, né? Não só os embutidos em si, né? Então, normalmente são alimentos de qualidade nutricional baixa, né? Então, vistas de oferecer um produto palatativo, de baixo custo para a produção da indústria, né? Mas de pouco poder... nutricional, né? Então, é como eu falei, não é que a sua alimentação não possa ter nenhum ultraprocessado, né? De repente, você pode consumir uma coisa ou outra que você gosta ali esporadicamente, mas não pode ser a base da sua alimentação, né? Então, assim, ó, eu como tudo certinho, eu gosto de salame. Esporadicamente, eu como um sanduíche que contém salame. Tudo bem, isso é saudável, né? Agora, você todo dia, você come um pão com salame na sua alimentação, né? Você vai ter um impacto negativo.
0: Para aquelas pessoas que, visivelmente, você analisa, assim... dá para ter um corpo saudável sem ser de academia?
1: A saúde não necessariamente está atrelada, né, a você ter um corpo físico, um físico desenvolvido.
0: Certo.
1: Tá? Mas é o que eu costumo falar, né? Ninguém tem obrigação de ser forte, né? Mas o ideal é que você busque pelo menos ser magro, né? Porque a obesidade está, né, relacionada a uma saúde, né, de má qualidade. Tá?
0: Eu digo isso porque as pessoas hoje em dia elas têm uma referência muito grande na rede social. Tudo que elas olham na rede social, em termos de indicações, em termos de caras que não são formados, não estudaram para aquilo, estão dando depoimentos, estão falando sobre aquilo como se aquilo fosse real e fosse muito e fizesse muito bem para a pessoa, certo? E no fundo não é. Por isso que sempre fala, procure um profissional que entenda, um médico, um nutricionista, alguém formado para falar sobre essas coisas. Por exemplo, hoje... canetas emagrecedoras, tá? Como é que você tem visto essa avalanche que está acontecendo sobre essas canetas emagrecedoras?
1: Olha, realmente isso, né, veio com muita força agora, né? Inclusive que eu acredito que vai até aumentar, tá? Eu acredito, certo, que nos próximos anos, assim, analisando o mercado, né, e como profissional, isso vai virar algo tão comum que vai ser igual um tadalafila, sabe? Porque tem hoje um uso banal, praticamente todo mundo toma, né? Então, eu li isso ontem, né, que já chegou, na cada três casas brasileiras já chegou, pelo menos, uma canetinha aí pra alguém,
0: já,
1: né?
0: Chegou,
1: já,
0: né?
1: Chegou, né? Então, assim, é o que a gente vai ter que se adequar, né? A caneta, ela é uma ferramenta, tá? Eu não sou do grupo
0: profissional. Ela começou com o Ozempic, depois passou
1: pro
0: Mounjaro.
1: Primeiro veio o Ozempic, né? Certo. Teve evolução, né? Foi colocado outro análogo ali, né?
0: E depois o Mounjaro.
1: Isso, o Mounjaro, né? O GLP-1, então... e depois, agora tá vindo aí retratutida, que ainda está em fase 3, né, de desenvolvimento, não um medicamento aprovado ainda, mas a evolução que ela entra também com o glucagon, né, então ela tem três análogos, né, que é o mais eficaz, e eu acredito que esse seja, né, o medicamento definitivo, né. As canetas, elas são ferramentas, né, então se você souber usar ela, né, ela vai ser o que tem mais potente no mercado, né, de eficaz, mas quando é alinhado de forma multidisciplinar, né, então assim, por exemplo, o médico não tem poder... né, de prescrever uma dieta para você, né? E a maioria das vezes não tem nem conhecimento técnico para isso. Então, ele vai prescrever, né, o medicamento, né, o nutricionista entra com a questão, né, de adequar a alimentação, né, para que não se tenha prejuízos e também monitorar, né, como está a saúde nutricional da pessoa durante o processo de emagrecimento, né? E às vezes tem necessidade até de um psicólogo, né, também para acompanhar, né, que tem um impacto direto. Então, hoje a saúde e emagrecimento, ela está sendo cada vez mais um trabalho multidisciplinar, né? Não, é algo que não cabe mais a um profissional de forma isolada, né? E as pessoas pegam a caneta e querem utilizar ela como se fosse uma solução definitiva, uma muleta, né? E não é, né? Então, assim, dessa forma, é extremamente, né, prejudicial à saúde, né? Então, assim, tem que ter acompanhamento, né? Não sou contra a utilização, né? Eu acredito que em maioria dos casos, né, vai ser aplicável, sim, né, vai ajudar muito, mas diz que né, tem essa adequação, esse controle para que não se tenha prejuízo.
0: Entendi. Tuli? Perguntas?
2: Engraçado você ter falado sobre as canetinhas. Chegou uma aqui, mas eu vou reforçar, tá? O nome dela é Júlia. A pergunta dela é sobre as famosas canetinhas emagrecedoras. Ela diz o seguinte: tenho visto falar dessas canetinhas para emagrecer, como Tirzepatida e Retatrutida. Qual delas seria melhor para ajudar na dieta sem fazer a pessoa perder massa muscular? E como esse tipo de tratamento funciona com alimentação e treino?
1: Então, a Retatrutida, né? Vamos usar o nome, né? O pessoal entende, é o Mounjaro, né? Retatrutida, né, que é mais popular. É, a Retatrutida é uma evolução, só que acontece, né? A Retatrutida, ela não é um medicamento aprovado ainda, tá? Então, tá em fase 3 de estudo.
0: Mas ela é algo mais avançado,
1: do que
0: o Mounjaro.
1: Né? Porque ela contém o glucagon, né? Então, o glucagon, além
0: O que é? Explica pra gente, pras pessoas em casa entenderem. O que, que é o glucagon?
1: O glucagon, né?
0: É glucagon.
1: É um hormônio, okay, ali que ele vai facilitar a quebra ali, né, da gordura, oxidação, liberação de energia, né, pelo seu fígado, né? Aí, qual que é o grande problema, né, da utilização, né, da Retatrutida, né? Se você não adequar essa dieta, ela pode ser até mais catabólica, perder mais massa magra do que o Mounjaro, né? Porque, da mesma forma que aumenta a oxidação, né, de gordura, também aumenta a oxidação de aminoácidos. Então, por exemplo, se não tem um aporte, né, de proteínas adequado à sua dieta, você pode ter um prejuízo maior, né? Agora, se você tiver a dieta adequada, ele é superior ao Mounjaro, tá? Só que não é um medicamento aprovado ainda, né? Então, em fase de estudo 3, né? Só que quando chegou nesse nível, a indústria que está desenvolvendo, ela registrou a patente. Então, quando registra a patente, ela colocou uma receita no mercado, né? Então, quando colocou aquela receita, né? O peptídeo está ali, mostrou qualquer sequência, né, de legos que para atingir aquele peptídeo, né? Então, qualquer químico no mundo capacitado consegue reproduzir aquilo. Então, os medicamentos que tem hoje no mercado, normalmente eles são produzidos pela indústria farmacêutica, né, do Paraguai, né, importados para cá, né? Então, assim, tem eficácia, vai funcionar se você utilizar, mas não é algo que a gente sabe os impactos que vai se ter, né, no futuro. Então, quando for liberado, tiver aprovado, o médico vai poder prescrever, né, vai ser uma segurança maior na utilização, tá? Eu acredito que vai ser liberado sim, né, vai avançar, mas não é o momento ainda, né, da gente partir para a Retatrutida, né? Por segurança, até eticamente, né, eu recomendo que você procure um endocrinologista e utilize o Mounjaro, né, com adequações até que o medicamento superior chegue no mercado, né, de forma definitiva.
0: Entendi. 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E, Rafa, então assim, vamos lá. Fazer um resumo. Hoje em dia, só vai querer ser um pouquinho do peso ali e tal, porque impulsiona bastante, né, você se cuidar dessas canetas, não é isso? Ela ajuda você, ela te dá uma motivação extra, não dá?
1: Ela
0: vai ser gordinho quem quer, vamos falar assim?
1: No futuro, eu acredito que vai ter uma influência direta assim, né? Inclusive, até os próprios restaurantes, né, estão relatando que estão tomando prejuízo.
0: Estão, tá? Tomando então, prejuízo.
1: Principalmente, né, quem frequenta, né, restaurantes, né, a classe média, que tem acesso mais fácil a esses medicamentos, que ainda é bem caro, né? E quando popularizar, vai chegar, né, para o pessoal com menor poder aquisitivo também, né? Então, a tendência é que as pessoas, né, façam utilização e consumam menos. Só que se não tiver acompanhamento, não tiver a transição de hábito, né, vai ter prejuízos, né, sim, para a saúde, tá? Então, assim, quando você utiliza esse medicamento da forma adequada e você corrige os hábitos enquanto você está fazendo a utilização, né, e aí você retira o medicamento e o hábito foi corrigido. Então, você pode usar ela para fazer essa transferência de maneira mais confortável, vamos dizer assim.
0: Certo.
1: Tá? Agora, se você utiliza para emagrecer sem acompanhamento, às vezes, para a saúde, se você não corrigir os hábitos naquele período, você vai engordar tudo de novo. Então, assim, não adianta você enxugar o chão no lugar que tem uma goteira. Você pode ter que enxugar o chão e tampar a goteira também. Né? Então, você está tratando uma pessoa que tem necessidade de usar uma caneta, pessoal, um diabético tipo 2, está na obesidade, que não tem tempo para emagrecer, teve problemas, não conseguiu atingir aquilo, né, da forma convencional, naquele período ali, a pessoa tem que aprender a se alimentar da forma correta. Ela tem que colocar exercícios físicos, né, nos seus hábitos. Né? Isso tem que ser corrigido, para que quando te tire o medicamento, faça esse desmame, já tenha sido corrigido isso. Né? Então, o seu físico, ele é um reflexo do que você faz. Né? Se pegar uma pessoa em obesidade e magicamente tirasse toda a gordura dela, ela voltaria a ter toda aquela gordura novamente, porque ela engorda porque o hábito dela é ruim, a alimentação dela é ruim. Né? Então, se você não se aprender a alimentar, não aprender a se alimentar de forma adequada, nenhum medicamento vai te salvar. Né? Você pode ficar refém daquilo a vida inteira, uma hora você vai entrar uma anemia, vai ter um problema de saúde mais grave, né? Então, a longo prazo, pode acabar não funcionando, tá? Inclusive, assim, é até interessante mencionar isso, porque tem estudos que comprovam que, assim, quando você está emagrecendo, essa saúde sempre vai melhorar, tá? Então, assim, independente da sua alimentação. Então, tem uma pessoa que está comendo tudo saudável.
0: Certo.
1: O alimento saudável não deixa de ter caloria, né? Então, se ela está engordando, ela está piorando a saúde dela de forma direta. Outra pessoa está com a negativação calórica, ela tem uma obesidade. Ela tem um estoque de energia, ela já está nutrida e ela está comendo, vamos supor, um fast food. Enquanto ela está emagrecendo, a saúde dela vai tender a melhorar de condição. Só que, uma hora aquilo ali, né, vai se equiparar. Então, nesse período, né, é adequado, né, que você se alimente, né, da forma ideal, né? Então, assim, eu fazer uma dieta pra você com pizza, hambúrguer, sorvete, tá negativo, você vai emagrecer, né? Mas não é a forma correta, né, de se fazer isso.
0: Cara, que sensacional as explicações, tá vendo aí? Ô, Rosino, você tá entendendo, você viu aí, né? Tamo aprendendo, Ituli, tá? Mas, ó, após os comerciais, Rafa, você já sabe, né? Hoje é o Dia Mundial da Voz. Olha só que incrível. E vamos ter um convidado muito especial também, que veio pra conhecer a rádio. Aí o Rafa conversando comigo ali, viu, Tuni? O Zinho, ele falou assim, não. Ele vai ter que dar uma palhinha pra nós. Então pode ter certeza que após os comerciais, nós vamos ter Elvis Nunes. O melhor que temos, tá bom?

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7: 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Mande suas perguntas, 983-345-777. Estou aqui com Rafa Mascarenhas. Irmão, sensacional, hein, meu? Então, quer dizer que essas canetas emagrecedoras aí tem que ter aquele equilíbrio, né? Tem que saber cuidar, porque senão não dá certo, não é isso?
8: É o futuro, né? Mas desde que seja usado, né? Da forma adequada.
7: Usada corretamente. E passando por especialistas, né? Por tendo aquela orientação médica, né? Estamos aqui também hoje, gente. Hoje é o Dia Mundial da Voz. Rafa, o que você me cobrou ali fora? Tem que dar uma palhinha, né?
8: Não, ele tava lá, né? Ia vir no próximo programa, né? Aí ele cantou lá, gostou bastante. Falou assim, dá uma palhinha, né? Pra gente já entrar no clima.
7: Tá certo. Elvis Nunes. Aí, simplesmente Lincoln. Eu o chamo de o melhor que temos. Tudo bem, irmão?
9: O Lincoln é meu grande amigo. E toda vez que ele vê uma publicação minha, toda vez que ele... É o melhor que temos, tamo junto. Elvis daqui, Elvis dali... Mas hoje é o Elvis mais sertanejo que vocês vão escutar hoje, né? Não é um cover do Elvis Presley, viu? É o Elvis mais sertanejo que vocês vão escutar hoje,
7: mano. Ah, o Rosinho já tá de olho, a Tuli também, né? Você gosta, Rosinho, do sertanejo? Show de bola, né?
9: Quer que nós cantamos um Bruno Marrone pra você aqui?
7: Dá uma palhinha pra nós aí nessa metade do programa,
9: vamos.

0: Aê! É isso aí!
1: 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E Tuli, temos mais perguntas aí, né?
2: Gente, a noite tá agitada hoje. Maravilhoso, eu tô adorando aqui. Chegou uma pergunta novamente pro Rafa. É o seguinte, é sobre conservantes e agrotóxico, o que a gente pode usar para limpar o nosso organismo. Aí a pessoa continua assim, né? Parar de usar alimentos com isso seria o certo, mas como a condição financeira não dá, acaba utilizando alguns conservantes. Quais as consequências com o decorrer do tempo para o nosso organismo?
3: Olha, é complicado, né, assim, falar de forma direta, né? As consequências que teria, né? Isso não tem como prever, né? Praticamente tudo que circula hoje no é comercializado, liberado aí pela Anvisa, vai ter uma quantia que teoricamente estaria adequado, né? Claro que a gente sabe que tem impactos relativos do conservante ali, né, na saúde, pode ter a longo prazo, mas o impacto maior é não comer da forma adequada, né? Então, se não fossem os agrotóxicos, nós não teríamos alimentos disponíveis na quantidade que se tem, né, e é o preço, né, de que se tem, tá? E muitas vezes você pode comprar um produto que informa que não tem nada e é um produto com agrotóxico, né? Então, eu acredito que essa não seja uma preocupação tão relevante, né? Acho que primeiro você tem que adequar a sua alimentação de todas as formas possíveis, aí se você puder buscar um alimento o mais in natura possível, né? Ok, né? Se tiver algumas coisas para poder plantar em casa ou evitar o que a gente sabe, que você sabe que tem uma taxa muito grande, né, de agrotóxico como algo fixo na sua alimentação, né? Mas evitar isso, né, dentro de uma sociedade moderna, eu acho algo muito, muito complexo.
0: Entendi. Ô Elvis, você comentou comigo que você tinha feito uma... Começou a cuidar da sua alimentação, cuidar do seu físico, sim, da sua saúde, né?
4: Conta um pouco pra gente. Eu sempre comi de tudo e tudo mais, não tinha muita preocupação com dieta, com algumas coisas, né?
0: Até por trabalhar na noite dificulta.
4: Exatamente, isso, né? Porque você chega num camarim, aí o que, que tem na comida de camarim? Tem uma pizza,
0: coxinha,
4: salgado, o tempo inteiro, refrigerante, exatamente. Né? E nesse tempo todo aí de show, e a gente não dorme direito, né? Tem todos esses fatores aí que atrapalham, mas de 2020 pra cá eu consegui me regrar um pouquinho mais, fazer acontecer ali em relação aos treinos, mais alimentação, né? Que a gente sabe que tem que andar em conjunto ali, né, Rafa? Uhum. Mas eu consegui manter bem, comi bem limpinho, né? Popularmente falando, a gente
0: mudou
4: fala
0: que bastante, né?
4: Mudou bastante.
0: Mudou. Saiu bem de um Dodô para um Elvis.
4: Ah, Lewis. Exatamente.
0: Tá certo. Ô, Rafa, me fala uma coisa. Tem algum alimento superestimado?
3: Qualquer alimento de forma isolada, ele torna-se estimado, né? Então, normalmente, a maioria das pessoas não consegue nem definir o que é saudável e o que não é, tá? Então, o que é saudável? Seria um alimento que você possa comer ele o resto da vida de maneira isolada, sem ter prejuízo para a saúde, que não te usa da forma adequada, né? Pouquíssimos têm poder de fazer isso. Então, a saúde está na combinação. Então, por exemplo, assim, arroz é um alimento saudável? Sozinho, não. Você comer só arroz, você vai ter prejuízo para a saúde, né? Agora, se você combina ele com feijão, com vegetal, com uma carne, ele tornou-se um alimento saudável. Então, assim, é sempre, quando você acha alimentação, contexto, né? Nunca o alimento deve ser analisado.
0: É certo. Nesse bate-bola aqui, Janaína Alves, de Carapicuíba, tá falando aqui. Elvis, quais são suas redes sociais?
4: Passa aí. Vamos lá. Elvis Nunes Cantor. Elvis Nunes Cantor tá lá no Instagram. Ou se você quiser encontrar a gente diretamente no Google também, já só colocar Elvis Nunes que já aparece tudo. Plataforma digital, rede social, todo o nosso trabalho.
0: O Rod Ferrari está falando aqui. Elvis, você tem DVD gravado?
4: Tenho sim. Nós gravamos o nosso primeiro DVD em 2024, lá na cidade de Cotia, na nossa cidade, né? E tá lá no YouTube. É o DVD Elvis Nunes, Um Novo Ciclo. E esse ano nós lançamos também um EP com 6 músicas, um audiovisual também, né, um DVD com 6 músicas. São 4 músicas autorais e 2 regravações, também encontra lá no YouTube. Fica à vontade, pode procurar aí que vocês vão gostar bastante. Muita música boa.
0: Que bacana. O Rafa gosta? Rafa, você gosta de um sertanejo? Qual o seu estilo musical?
3: Eu sou bem eclético em relação ao estilo musical, não consumo tanto, né, o sertanejo, mas eu vejo assim, entre todas as modalidades existem músicas boas, né? e ruins, né? Então, algumas sertanejas me agradam, mas eu sou mais o sertanejo mais raiz mesmo.
4: Raiz, tá? Boa,
3: porque eu cresci com meus pais, assim, tenho lembranças da infância, esperando meus pais chegar ao trabalho, minha mãe escutando Leandro e Leonardo, né? As canções chorosas, mais clássicas ali no disco de vinil ainda, né? Enquanto ele fazendo comida ali, enquanto chegar ao trabalho, né? Então, tem essa memória afetiva com o sertanejo raiz.
0: Eu vou pedir uma coisa pro Elvis aqui, então, já que já é um sertanejo raiz que você gosta, mas eu quero que ele já aproveita, por conta do nosso tempo, pra ele fazer um pupurri. Só que eu quero que ele comece com Juras de Amor. Juras de Amor é uma música que ele gravou agora recentemente, que ele tava olhando pra esposa dele na frente dele, a Dona Gisele. Dona Gisele estava na frente dele. E Tuli, ele cantando Juras de Amor, você fica em dúvida se era melhor ouvir com o Bruno Marrone ou com o Elvis Lopes.
5: Que moral, entendeu? Hein, meu? Nossa.
0: Então, Elvis, já faz o pupurri.
5: Que responsabilidade que eu tô aqui agora.
0: Já faz esse pupurri já. Pra gente colocar uma moda de viola aí antiga.
4: Perfeito, perfeito.
0: Pro Rafa.
4: Vou começar do meio pra frente então, vai.
0: Você que manda, bora.
4: São lembranças e momentos tão marcantes, tão difíceis de apagar.

0: dos momentos de amor.
1: Elvis Nunes.
0: A gente cantou bastante lá na praia essa música, né,
1: Lico? Foi bacana, sensacional.
0: Ó, então vou atender o pedido do Rafa aqui. Então,
1: já,
0: essa aqui é
1: já
0: super
1: atende.
0: Clássica, de moda, mesmo moda.
1: É isso aí, vai.
0: Essa aqui é boa demais, ó. Sair de que jeito, se nem

0: 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E Elvis, eu vou te dizer uma coisa. Rapaz, quando você tá nos shows, o pessoal pede mais as modas de viola, porque hoje você vai encerrar com uma música sua.
1: Certo, okay? Perfeito.
0: Mas é o seguinte, certo, Rafa? Mas assim, o pessoal pede mais as antigonas, depende do público, como é que é?
1: Cara, depende muito do público. A gente, assim, eu costumo falar que nenhum show, ele é igual ao outro, assim. Cada show tem sua especialidade ali. A gente chega, entende a galera. Óbvio que a gente mantém a nossa essência, nosso sertanejo ali dentro do repertório. Mas a maioria da galera, eu brinco bastante. Eu canto duas músicas e falo, gente, deixa eu fazer uma pesquisa. Quem gosta mais do sertanejo universitário, atual? Ah, alguns. Quem gosta mais de um piseiro? Quem gosta mais de um forró? Mas na hora que eu faço a pergunta, agora eu quero saber quem gosta do sertanejo raiz. Na hora que eu falo isso aí, a galera enlouquece.
0: Sério?
1: Aí o grito é imenso e aí a gente canta, começa com os raízes. O raiz domina, não tem jeito. O sertanejo antigo é maravilhoso. Não, nada contra os atuais, mas o... Por mim, eu cantaria só os antigos.
0: Dos antigão.
1: Né? Se fosse pra pedir pra eu escolher, monta o repertório aqui agora, eu só vou escolher a música antiga.
0: Me fala uma coisa. Dos antigos, dos pedidos antigos, qual que mais pedem, assim? Cita duas músicas.
1: Cara,
0: duas, três.
1: Essa que eu cantei
0: cabelo,
1: agora. Não, Fio de Cabelo também, mas olha.
0: Certo.
1: Qualquer pessoa, se a pessoa chegar no começo do show, no meio, no final, ela vai falar assim: canta Boate Azul, que foi essa que a gente cantou, ou assim, canta Evidências. Pronto, é isso aí. Evidências e Boate Azul são as mais pedidas de todas, assim. Mais, vixe, disparado. E a gente gosta. A galera curte fazer os pedidos, a gente gosta de atender. Tem gente... Eu não gosto muito de ficar cantando a Boate Azul Evidências, mas não, que dá uma enjoada. Mas pelo público, por quem gosta, né? A gente faz com certeza.
2: O cantor ouviu todas as vezes, né?
1: É, exatamente, vezes, né? Exatamente. E não é uma vez só que pedem, não, viu? Já repeti Boate Azul e Evidências, ó, demais, demais nos shows. Mas tá bom, a galera curte.
0: Rafa, deixa eu te falar uma coisa. Agora uma pergunta minha. É a importância do esporte na vida das pessoas. Como é que você olha isso? Analisando fazer exercícios, prática de esporte, mas academia, cardio, fala um pouco da gente sobre essa área.
2: O esporte ele é de suma importância, né? Porque assim, nós vivemos hoje na sociedade moderna, né? Nós não somos feitos para se locomover de carro, ficar sentado o dia inteiro, né? Então, é uma maneira lúdica, né? De você inserir atividade física na sua vida, né? Então... não é só pelo gasto energético ou só por trabalhar a musculatura, a máquina, o corpo humano que tem a necessidade de ser movimentado, né? Ele também serve para o seu psicológico, né? Para a sua imunidade, para você desestressar, extravasar a sua energia, né? Adquirir disciplina, né? Então impacta em todos os conceitos, né? Acho que todas as pessoas deveriam ter alguma modalidade de atividade física, né? Que seja praticada.
0: Certo. Rafa, passa para gente onde você está atendendo.
2: Hoje eu tô. Meu consultório principal fica no centro de Cotia, né? No shopping Vila Cotia. Fica no número 558, né? No centro. Inclusive lá também tem um restaurante, né, de pequeno porte, né? Tem uma fábrica de marmitas. Eu forneço para meus pacientes uma marmita
0: saudável.
2: Saudável,
0: que bacana, que bacana.
2: Dentro dos padrões ali, né? Faço sob medida também, né? Para dieta, né? Então. O meu local principal é lá.
0: O contato, passa sua rede, seu Instagram.
2: Meu Instagram é NutriMascarenhas e meu telefone é 119-5328-6402.
0: Show, repete pra gente, repete!
2: 119-5328-6402.
0: Maravilha. Tuli, temos perguntas? A Tuli já tá chegando aqui, ó lá, já colocou lá, ó lá. Tá lá, Nutri Mascarenhas, Rafael Mascarenhas, nutricionista esportivo. Que bacana, cara. Que legal. E Tuli, o que manda de pergunta?
3: Primeiramente, ó, mandar um beijo pra Maria Quitéria, pro Rafael, pra Celina. Tá todo mundo acompanhando pelo Instagram, pelo YouTube, mandando beijo e abraço, dizendo do Elvis canta muito. E estão colocando aqui que o Rafael, ele manda muito bem nas respostas. E colocaram que você é um ótimo especialista mesmo. Oh. A Celina tá perguntando o seguinte, se é mito ou verdade, carboidratos como pão desencadeia problema no coração, pois antes falavam que era gordura.
2: Então, o carboidrato, de forma direta, ele não vai e não vai, né, te causar um problema cardíaco, né? Ela vai processado, vai virar glicose, então no final das contas qualquer carboidrato ali vai ser digerido e virar, né, açúcares ali, que vão ser diversas nomenclaturas ali, né, em termos fisiológicos, não precisa de entrar, tá entrando nisso, só que assim, se você consome muito carboidrato e tem um superávit calórico e engorda, a gordura vai fazer com que você tenha um problema cardíaco, né? Então não posso falar que foi o carboidrato que causou aquilo, né? Mas o excesso de carboidratos numa alimentação vai gerar um superávit calórico e vai prejudicar de forma indireta, né? Mas não posso demonizar. Inclusive, eu acredito que, assim, hoje, com a minha experiência, as pessoas demonizam muito carboidrato, muito açúcar, e na maioria das vezes o vilão da dieta é a gordura. Porque a gordura é o que é invisível e onde tem maior densidade molecular, né? São 9 calorias por grama. E às vezes, né, você consome ali e nem enxerga, né? Então, às vezes a pessoa tira... vou tirar o arroz do meu almoço. Ela pega... E não que o azeite tenha problema, tá? Uma gordura insaturada é extremamente saudável. Só que você pega a sua salada e salva ela de azeite ali, fica com mais caloria do que o prato principal, né? O molho mais caro que o peixe. Então, de forma indireta, prejudica ali a sua saúde, né? Então, assim, sempre tem que analisar o contexto, né? Até o alimento saudável em excesso, ele vai fazer mal pra você também, né? Mas não é o carboidrato em si que causa o problema.
0: Entendi. Mais pergunta, Tuli?
3: Maravilha. É que a gente precisa encerrar, infelizmente, mas é só mandar uma mensagem. O Edenivaldo Batista tá mandando um alô e ele também tá dizendo o seguinte pro Elvis. Pirapora, é para você mandar, Elvis, uma música lá para Pirapora, Santa Marina.
1: Que legal.
3: E para todos os pescadores e sitiantes e ribeirinhos.
1: Olha aí, que chique, hein, meu? Galera de Pirapora, me fala de novo o nome, Pirapora de...
3: Pirapora é Santa Mariana.
1: Pirapora, Santa Mariana, galera de Pirapora, Santa Mariana, um grande abraço, um grande beijo pra vocês, um prazer estar falando aqui com vocês. Vamos lá, vamos fazer uma moda
0: bacana,
1: aqui.
0: Bacana,
1: vamos.
0: Faz, Túlio, a gente tá chegando, Rosina, estamos chegando no final? Tem mais uns tempinhos aí?
3: Tem mais uns minutinhos.
0: Beleza, então, tem mais minutinhos. Tá, daí vocês me dão um toque pra fazer o encerramento que eu quero finalizar aqui, tá bom?
1: Isso, vou cantar uma moda. Vou fazer mais um do Chitãozinho Chororó, fio de cabelo, já que você falou, né?
0: Pode ser,
1: manda. Aí vai pra galera lá de Pirapora também, serve.
0: Demorou, pode ser.

0: Eu adoro receber pedido de música, sabia? Adoro.
1: Sensacional.
0: Adoro.
1: 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E tem mais uma pergunta, Tuli. Vamos lá.
2: Só para a gente poder encerrar, só lembrando que depois eu vou colocar novamente na tela a página, a rede social, tanto do Elvis e do Rafa também.
1: Show!
2: E quem tiver outras perguntas, é que a gente não vai conseguir responder aqui devido ao tempo, mas Rafa, só para a gente poder matar com a última pergunta, fizeram uma pergunta aqui que eu achei bem interessante. Quem fez a pergunta é a Mônica. Um beijo, Mônica. Rafael, na sua opinião, as pessoas hoje estão mais preocupadas com saúde ou estética?
3: Com certeza, com estética, né? Acho que 99% das pessoas, né? A saúde, ela vem incomodar quando ela chega num estado crítico, né? Coloca a pessoa em risco e muitas vezes, né, elas não abrem mão ainda, né? Então, hoje em dia, é praticamente estética. Inclusive, assim, ó, eu sou...
1: Só deduzindo uma coisa aqui, quer dizer, a pessoa pode ficar com o corpo ideal, mas ela não tá saudável.
3: Pode.
1: Exato, é isso, mais ou menos?
3: Não tem uma relação
1: direta. Tipo, ela faz de tudo pra ter o corpo ideal,
3: mas ela não vai ficar saudável. Até porque um físico desenvolvido, né? Um atleta, a gente tá falando de performance, né? Performance não é saúde, tá? Então, não tem uma relação direta nem com saúde, nem com longevidade, né? Então, a maioria busca estética, principalmente. Inclusive, embora eu seja um nutricionista esportivo, me venda como nutricionista esportivo, o meu público, principalmente, é estético, né?
1: É estético, né?
3: Não são atletas.
1: Entendi. É isso aí. Vamos lá, Rádio Capital. Estamos aqui com Rafael Mascarenhas, Elvis Nunes. Hoje é o Dia Mundial da Voz, viu, Elvis?
0: Rapaz, que coisa boa, né, velho?
1: Dia 16 do 4.
0: 16 de abril, Dia Mundial da Voz.
1: Dia Mundial da Voz.
0: Um grande abraço para todos os cantores de tudo quanto é estilo que existe aí nesse mundão. A galera que se dedica demais e que canta e que solta a voz pro povo, né? Bom demais, né?
1: Quem

0: 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Elvis Nunes cantando É o Amor. Aí, Rosino, pedido feito, pedido aceito.
1: Opa.
0: Tá bom? Mandar um abraço pra Renata, pra Ana, pro Flávio, o Henrique, o Paulo, o Luiz de Sapopemba. Estamos aqui com o Rafael Mascarenhas, nutricionista e o Elvis Nunes. O
1: melhor. Tamo junto, sucesso. O Elvis mais sertanejo que vocês estão conhecendo hoje aqui, viu?
0: Olha lá. A Túlio e o Rosino gostaram, viu? Bom, eu quero agradecer a todos aí que têm acompanhado o programa do Lincoln. Estamos no ar todas as quintas-feiras, das 6 às 7 da noite. Você que está preparando o jantar, você que está a caminho de casa, você que está chegando do trabalho acompanhando o programa do Lincoln, muito obrigado, fico muito grato, muito feliz. Elvis, eu queria aqui agradecer pelo Dia Mundial da Voz, a sua presença. Rafael, muito obrigado, irmão, muito obrigado por toda a explicação que você deu, por essa participação aqui no programa. Tenho certeza que as pessoas ficaram satisfeitas em casa, tá bom? Suas redes sociais estão aí para as pessoas acompanharem, tá? Do Elvis também. E Elvis, encerra com uma musiquinha sua aí.
1: Claro.
0: Vai. Uma musiquinha sua bem de boa aí, tá bom?
1: O nome dessa aqui então... O nome dessa aqui é Começa com a Letra Aí, a nossa música de trabalho, maravilhosa.
0: Tá certo.
1: Vocês vão gostar, viu?
0: É isso aí, pelo Dia Mundial da Voz. Vamos encerrar, certo, Rosino? Com a música do Elvis.
1: Essa aqui é nossa.
0: Irmão, muito obrigado, suas considerações finais.
2: Foi um prazer, né, estar aqui. Agradeço o convite, primeira vez que eu venho num evento, né, desse tipo, né? Espero ter outras oportunidades. E quem tiver mais dúvidas, né, pode mandar na minha rede social, me procurar lá no direct, que eu respondo com o maior prazer, tá?
0: Obrigado. Certo, certo. Tá, então, ó, as redes sociais do Rafa, o Instagram dele está lá, Rafael Mascarenhas, nutricionista esportivo. Então entre em contato nessa rede social, entre em contato com ele, faça suas perguntas. E cara, muito obrigado por sua participação. A partir do momento que eu te fiz o convite, você na hora, de imediato, falou: pô, Lincoln, vamos estar junto aí, vamos lá, vamos tirar essas dúvidas do pessoal. Fiquei muito feliz, tá bom? Mandar um abraço pro Bruno também, né? O Bastos.
2: É, né?
0: O Bastos também, que fez essa interlocução aí entre nós. Foi muito bacana. E vamos encerrar aí com o Elvis Nunes, o melhor que tem.
1: Pronto.
0: Muito obrigado por me acompanhar nessa empreitada
1: aí,
0: estar junto, tá bom?
1: Sou seu fã, sabe disso, né?
0: Idem. Vamos lá, vamos pra cima. Vamos ver a letra da música. A letra da música é eu, né?
1: Começa com a letra eu.
0: Começa com a letra. Olha lá. E ó, Elvis Nunes passando lá na nossa tela.
1: Isso,
0: olha lá, nosso cantor sertanejo. Esqueceram de colocar lá o melhor que temos. Nada, isso é o que falo.
1: Vou começar a usar de slogan esse aí agora.
0: Tá certo, Tuli, muito obrigado. Rosílio, muito obrigado. Vocês são maravilhosos.
1: Deus abençoe.
0: Vamos lá, Elvis. Obrigado, gente.
1: Simbora.

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Por falta de aviso não foi, né? 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
6: Olá pessoal, como vocês estão? Muito boa noite, aqui quem fala é Stephanie Dalmasi e aqui do meu lado está meu digníssimo parceiro
7: Vini Della Carte. É sempre um prazer estar com vocês aqui todas as quartas-feiras no Café com Benefícios. E hoje trazendo um tema muito importante, claro, com a participação de todos vocês. Então já vai deixando seu like, já vai curtindo, né? Vai disparando aí a live já, né? O link aí para sua família, para os seus amigos. E agora é claro que chegou a hora dos nossos parceiros.
6: 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Tem como vocês assistirem pelo YouTube e ouvir pela rádio.
7: E falando, né, em Rádio Capital, né, você também pode acompanhar, né, o nosso podcast aqui, Café com Benefícios, todo sábado às 19 horas pela Rádio Capital FM 77.5, AM 1040 e pelo aplicativo também. Novidade agora do podcast Café com Benefícios, né, Stephanie?
6: Ai, gente, que beleza! Estamos na rádio também. É, agora temos ouvintes!
7: Ouvintes!
6: Ai, que delícia, gente! Bom, vamos falar do que hoje, Vini?
7: Hoje o nosso tema é muito importante, né? E você que tá aí, né, claro, vai participar. O tema hoje é TEA, gente, transtorno do espectro autista. Como oferecer o melhor cuidado para crianças no espectro autista. E para isso, a gente trouxe uma convidada muito especial, tá? Uma psicóloga e neuropsicóloga especialista em autismo, com uma trajetória marcada pelo cuidado, pela ciência e pela a dedicação das crianças no transtorno do espectro autista. A Sheila, que faz uma atuação sensível e baseada em evidências, tá? Foi também formada por grandes referências na área, como o Dr. Djalma Freitas, e hoje é sócia idealizadora da clínica Evoluir Brincando, um espaço que integra diferentes terapias voltadas ao desenvolvimento da criança autista. Seu trabalho já foi reconhecido como selo de excelência da NeuroWork, além de certificações internacionais em análise do comportamento. Seja muito bem-vinda, Sheila Cerezer.
8: Obrigada, Vini. Obrigada, Stephanie. Obrigada pelo convite.
6: Ai, a gente está muito ansioso. E é claro, né, gente, que todo esse nosso papo sempre vai ser acompanhado de um bom café. Esqueci do meu bordão, né, nos episódios anteriores. Gente, como assim? A frase da minha vida. Ave Maria. Bom, enfim, Sheila, seja muito bem-vinda novamente.
8: Obrigada.
6: E, bom, vamos começar esse assunto tão interessante, né, que a gente viu que vem tomando proporções enormes, né, recentemente, e que muita gente, né, às vezes é diagnosticada, muitas crianças são diagnosticadas. Então, explica pra gente, na prática, o que seria o TEA, o transtorno do espectro autista, por favor.
8: Tá. Stephanie, o transtorno do espectro do autismo, como que funciona? De acordo com o DSM, existem critérios. É, então, a gente tem lá o critério A. Dentro do critério A, ele se refere à parte social, comunicação e social dessa criança, desse indivíduo. Né? E dentro desse critério A, existem 3 critérios. Então, para a gente passar para o critério B, onde fala dos padrões restritivos, né, comportamentos repetitivos, que seriam mais as partes sensoriais, essa criança tem que fechar os 3 critérios que temos dentro do item A.
7: Uhum.
8: Então, dentro do item A, ela tem apenas um item, não dá para passar para o critério B, porque para ir para o B, ela precisa fechar os 3. Aí, no item B, que a gente tem dos padrões restritivos e comportamentos repetitivos. Só voltando aqui na comunicação social, para explicar o que é, né? Acho que é isso que você quer que eu explique. Essa criança, ela tem uma dificuldade social. Então, esse indivíduo tem uma dificuldade social. O maior prejuízo do autismo é o social. Então, essa criança, ela tem dificuldade de... Eu falo criança porque eu só trabalho
6: criança. Pode falar criança, pode ficar tranquila.
8: Então, esse indivíduo, ele tem uma dificuldade de iniciar uma interação. Ele tem dificuldade em manter a amizade, ele tem dificuldade de fazer uma teoria da mente, a gente fala de fazer uma teoria da mente, uma cognição social, que é de fazer a leitura do outro. Né? Então, é aquele indivíduo que tem dificuldade de perceber que o outro está com dor, que o outro está feliz, que aquele assunto não está sendo interessante, sabe? Então, ele tem toda essa uma dificuldade social.
6: Uhum.
8: Então, esse é o critério A. Aí passa para o critério B, que são os padrões restritos e comportamentos repetitivos. São as estereotipias, são as manias, não é mania, são os padrões que essa criança, que esse indivíduo tem. Então, tem autointeresse só em trem. Então, essa criança, ele tem um padrão ali que sai do comum. Uma criança, ela gosta de brincar com o trem.
6: Uhum.
8: Ele não gosta de saber, já sai da curva ali, né, do normal, uma criança que quer saber quando que foi construído, o material que foi feito, quantos trens existem no mundo. Isso é um hiperfoco que a gente chama. Né? Então, o hiperfoco, ele começa a ser prejudicial para essa criança, a trazer prejuízo para esse indivíduo, quando ele começa a impactar. Então, vai conversar com esse indivíduo, ele só fala de trem. Você está num assunto dele. Não, mas o trem lá de 1860, que foi construído pelo Frederico, que usou tanto material. Então, e ninguém quer saber do trem, né? Então, e ele não faz essa leitura, porque lembra, na parte do critério B, ele tem todo o prejuízo do A. Então, ele não vai fazer essa leitura que ninguém quer saber do trem. Então, a gente tem ali o padrão A, o critério A, desculpa, 3. Os 3 têm que estar presentes. No critério B, pelo menos 2. E no critério C é o quê? Tem que estar presente desde o início, né, do desenvolvimento da criança, porque ninguém vira autista. A gente está falando de um transtorno do neurodesenvolvimento. Assim como o TDAH também é um transtorno do neurodesenvolvimento, ele está presente desde o nascimento. Então, não chegou nos 20 anos, virou autista. Então, desde bebê, você vai ter atrasos aí no desenvolvimento que vão sair fora do marco do desenvolvimento comum. E aí a gente tem também que não deve ser explicado por nenhuma outra... por nenhum outro diagnóstico. Então, uma deficiência intelectual não justifica isso. Um transtorno da comunicação social não justifica isso. Então, por isso, precisa, quando vai fazer um diagnóstico, eu, Stephanie, procurar uma pessoa que saiba diferenciar. Eu falo muito para o pessoal da neuro, da minha clínica, que a gente tem que fazer um diagnóstico diferencial. Então, hoje a gente passou a manhã discutindo sobre um caso de uma criança com o DSM, o Manual de Diagnóstico Diferencial, para ver o que corrobora, o que refuta aquele diagnóstico, para você não dar um diagnóstico errado para aquela família, porque isso traz um peso. Uhum. Você falar para essa família, essa criança é autista, daqui a pouco vai lá para frente e fala, não, era um transtorno da comunicação social, que pode ser facilmente confundido, uhum. mas existem critérios. Então, por isso, precisa ter esse cuidado para o diagnóstico. E hoje, infelizmente, a gente pega diagnósticos errados. Né? Então, baseado, às vezes, num critério. Aí a criança anda na ponta do pé. Andar na ponta do pé isoladamente, como eu falei, sem os três itens do critério A, não dá diagnóstico. Uhum. Existem outros diagnósticos que podem justificar isso. Então, tem que ter todo esse cuidado. Não sei se eu respondi.
7: Por que, então, tanta desinformação, né, dentro dos próprios... das próprias clínicas, né, das próprias pessoas que foram formadas para fazer esse diagnóstico, né, e tanto achismo... Uhum. Né, que comprometem, né, uma criança, comprometem um diagnóstico correto. Né, o que falta ainda hoje, né, para que diminua, né, essa quantidade de achismo e essa desinformação, tanto de família quanto de profissionais?
8: Vini, eu penso que... Tá? Por parte dos profissionais. Eu penso que é uma questão de ética. Né? Eu penso que é uma questão de ética e de estudo. Então, eu falo que eu estudo muito o autismo. Né? Então, não sou só eu que estudo. Os cientistas estudam isso noite e dia. Né? Então, eu tenho um geneticista que eu acompanho muito, que ele é pai de uma criança autista, que eu falo que esse homem não dorme procurando... meios de reverter as alterações neuronais que existem dentro do cérebro. Então, assim, a ciência não para de estudar o autismo, uhum. porque a gente está falando de um espectro de algo que, se você abre 100 cérebros de autista, os 100 vão ser diferentes. Né? Eu falo, não é como a síndrome de Down, que é uma alteração ali no cromossomo 21, e tem aquela característica, é aquilo, pronto, acabou, o prognóstico provavelmente é esse, o autismo não. Então, assim, os profissionais, Vini, eu penso que é uma questão de ética e, às vezes, até má vontade de estudar, porque informação a gente tem muita de graça, né? Hoje, o que a gente mais tem é informação. Então, quanto às famílias, Vini... Eu não vou falar que é falta de informação, porque aí vem a questão da gente enquanto pai e mãe. As mães se culpam muito quando recebem um diagnóstico. Elas começam a se questionar o que eu fiz de errado, começam a se colocar a culpa. Né? Então, até um tempo atrás, tinha aquele pessoal que falava que a culpa era da mãe ou que era culpa da vacina. Então, a mãe fica procurando o que ela fez, se ela tomou alguma coisa, se ela tomou algum remédio, o que ela fez.
7: Fica procurando erro, né?
8: Exatamente, como mãe, ela fica procurando erro. Então, aí, quando ela vai no médico com essa criança com 3 anos, que está sem falar, está ali, ela fica girando... Ela, no coraçãozinho dela, ela sabe que essa criança está diferente das outras. Né? Basta ir num parquinho que você vai ver outras crianças da mesma idade, que essa criança, os outros não vão estar girando, os outros vão estar conversando. E a dela está ali, não fala, fica girando, não pisa na areia. Só que ela leva num médico, quando você leva num profissional da saúde, você entende que ele é o conhecedor. Você acata o que ele está trazendo para você, porque você parte do princípio de que ele estudou para te falar o que ele está te passando. E o médico fala para você, é normal, menina demora mais para falar. Aí a avó fala, ah, eu também demorei para falar. aí aquilo conforta, né? E aí, então, eu
7: penso e o tempo que... vai passando.
8: E o tempo vai passando. E quem vai sendo prejudicado é essa criança. Mas não é fácil enquanto família, principalmente, que a gente vê muito, quando vem um diagnóstico, tem uma quebra muito grande nessa família, né? Uma quebra assim, no relacionamento, porque muda a vida dessa família. É muito comum o pai abandonar a criança,
7: a família,
8: né? O pai abandonar, essa mãe vai ficar mega sobrecarregada, essa mãe deixa de trabalhar, essa mãe vai viver em função de tratamento da criança, vai comprar luta com escola. Então, assim, é difícil. Então, eu não falaria que é uma falta de informação. A aceitação é muito difícil, Vini.
9: Nossa, não fazia... Assim, tinha uma noção, mas não fazia ideia que era tão comum assim. E, Sheila, a gente viu, né, que é um assunto que está bem alta, vamos assim dizer, né? As pessoas estão discutindo mais sobre isso. Mas você acredita também que tenha crescido também o número de diagnósticos e que há mais pessoas portando o transtorno do espectro autista?
8: Stephanie, é interessante isso, porque num treinamento que eu fiz o mês passado com um pessoal, a gente estava falando exatamente sobre isso, né? Como hoje se fala muito em autismo, mas o autismo, a gente tem dados de que em 1800 já existiam criança com características autistas. Então, existe um filme que chama O Menino Lobo, que é baseado nessa criança que foi encontrada em 1800. Ela foi encontrada numa floresta e, se eu não me engano, tá, foi a que deu origem ao desenho do Mowgli. Porque essa criança, ele não falava, ele se comportava como animal, foi tentado fazer a socialização dele, não conseguiu, não conseguiram fazer a socialização dessa criança. Enfim, então, hoje, vendo as características que essa criança tinha lá em 1800, entende-se que já se falava de uma criança dentro do espectro. E aí, em 1940, se eu não me engano, então daí já começam a surgir umas crenças na França, Inglaterra, porque o que acontece? Existe o autismo regressivo, que a criança, ela desenvolve normal, né? Ela fala, ela está falando, e por volta dos seus 2, 3 aninhos, essa criança acorda sem falar nada. Então, tinha essa crença nesses países de que eles falavam que essas crianças eram trocadas por gnomos ou por fadas para justificar isso, porque não tinha nome ainda. E essa criança até ontem falava, me chamava, mamãe, papai, e acorda sem falar nada. Acorda ignorando, né? Então, isso hoje se sabe, né, que é a poda neuronal. Essa poda neuronal acontece a vida toda nossa. Mas por volta dos 2, 3 anos, é a poda mais forte que tem na criança. E leva embora, geralmente, a fala. Então, essa criança que falava, ela deixa de falar. Então, como na época ainda não tinha nome, eles adotavam essas crenças, né, de regionais. Uhum. Olha, a fada, o gnomo passou aqui e trocou meu filho. Tinha uns que acreditavam que a criança era trocada para punir a mãe, porque a mãe era uma mãe fria. E aí, então, essa criança era trocada por uma criança que ia passar a ignorar ela, ia deixar de falar. Foram as crenças que foram dando e aí depois foram descobrindo que se tratava do espectro autista.
9: Precisavam de algum tipo de justificativa, né?
8: Exatamente, não tinha nome. Tudo que não tem nome, né, é insuportável, né? Você,
9: sim,
8: não saber do que se trata.
9: Não ter uma definição, não saber,
8: exatamente,
9: como procurar a solução para aquilo.
8: Então, aos 30 anos atrás, um autista de nível 3... era chamado de... A palavra era retardado. Uhum. Né? Na época falava, ah, é retardado. Né? Que falava retardado de retardo mental.
9: Sim.
8: Hoje não se usa mais isso. Né? Então, e hoje a gente consegue fazer o diagnóstico. Então, hoje a gente tem muito mais informação, a gente tem muito mais instrumentos, né? E as pessoas estão começando a perceber também. Então, tem os adultos que têm o diagnóstico tardio, de perceber algumas questões dela e buscar um diagnóstico, porque o autista de nível 1, ele chega na vida adulta, funcional, mas ele tem uns prejuízos, geralmente social, é aquela pessoa mais isolada, é aquela pessoa que tem as manias dela, né? Então, elas estão buscando mais o diagnóstico também.
9: E essas manias que você mencionou, elas podem ser confundidas também com toque?
8: Então, podem.
9: O toque está dentro do
8: não,
9: autismo?
8: Não, não está. Aí, por isso que tem que fazer uma boa avaliação, Stephanie. Porque o que acontece? Lembra que ninguém vira autista. Sim. Então, tem que fazer uma boa anamnese, entender como que foi a infância desse indivíduo, buscar pessoas que lembram dessa infância, porque eu não lembro da minha infância.
9: É, eu também.
8: Né?
9: Então, a gente lembra de flashes. Né? É. Momentos, às vezes, que marcaram um pouco mais.
8: Exatamente,
9: que a gente tem um
8: carinho de maior. Flashes. E assim, o adulto, ele manipula facilmente a informação também. Uhum. Então, assim, eu não faço diagnóstico de adulto, tá? Não faço, porque justamente por isso... Ele pode manipular a informação. Sim. Se você não tem mais uma rede ali para coletar outras informações, né? Sim. Então, eu prefiro não fazer, nem me arriscar. Então, precisa investigar a infância desse indivíduo. Então, isso tem que estar presente desde do início.
9: É, chegou uma pergunta aqui, Sheila, da Bruna. Como podemos orientar melhor os nossos filhos a ajudar um colega com autismo a se sentir bem na escola?
8: Olha, Bruna, essa pergunta é excelente, porque eu oriento muito meu filho a isso, né? Então, meu filho ajuda até um coleguinha que é TDAH a tomar o medicamento, que o coleguinha só toma o medicamento com ele.
9: Que legal.
8: Sim, só que toma bonitinho. Com ele. Então, é importante explicar para a criança, porque o que acontece? O autismo, ele não tem cara, Stephanie. Então, sim. Você vai olhar, você vai ver uma criança normal, né? Então, só que o funcionamento do cérebro é diferente. Então, existe um vídeo no YouTube que, se eu não me engano, chama Ensinando Autismo para Crianças. Se eu não me engano, é muito bonitinho, é muito didático. Uhum. Então, ele vai mostrando de que o cérebro dessa criança atípica é diferente do dele. Então, aí mostra que, tipo, a luz... Como o cérebro da criança que está no espectro vai receber essa luz? Essa luz pode incomodar ele. Ou como pode ele nem ligar para a luz, uma luz forte no olho. Então, assim, que um som pode incomodar, como também ele pode gostar do som alto. Uhum. Então, é um vídeo bem legal que mostra que o funcionamento diferente é no cérebro. Né? E que aí esse funcionamento diferente faz com que essa criança se comporte de forma diferente. E aí você vai orientando. Primeiro, tem que ver qual é o tipo de ajuda que essa criança precisa. Né? Então, que tipo de ajuda que essa criança precisa? Olha, ele precisa de ajuda para fazer as atividades. É muito boa a intenção da criança, porém ele não vai conseguir ajudar totalmente nessa parte, porque ele precisa ali de um auxílio, por isso que é direito da criança ter um auxiliar em sala de aula, porque isso precisa ser adaptado para ele. Né? Então, uma criança não vai conseguir fazer isso, mas só de ter a intenção de ajudar o colega, né? Porque essas crianças sofrem demais na escola. Então, o que ele pode fazer? Ajudar ele no social. Né? Porque vamos lembrar que a maior... prejuízo é social. O que ele pode fazer na hora do intervalo? Coleguinha, né? Chama para brincar. Ou se, porque geralmente essa criança fica isolada, que eu falo, a criança ela vem, chama uma, duas vezes. Não vem? Ignorou? Não é que ele está ignorando, ele está lá no mundo dele. Se o interesse dele é brincar com esse palito, você vai ficar chamando. O palito é mais interessante. Sim. É, mas a criança não entende, né? Vai chamar duas vezes e vai largar ele lá para um canto. Então, essa criança pode pegar e fazer o quê? Ir lá e brincar de palito com ele, né? Com o interesse daquela criança e ajudar ele na parte social. Acho que isso ajuda muito.
7: Agora, doutora...
8: Doutora, não, eu não sou doutora!
7: É uma pergunta... A romantização do autismo. Né? Eu quero entender isso, porque eu estava numa loja de decoração, de design interior, estava lá andando, e tinha uma família também ali. E uma criança, por acredito que uns 6 anos, derrubou uma decoração e quebrou. O pai falou assim, fala que ela tem autismo. Fala que ela tem autismo.
8: E ela tinha mesmo?
7: Não. Não sei dizer que... Mas, assim, pelo jeito que ele falou, ele queria justificar
8: o mau comportamento.
10: O romantismo muleta.
7: Então, o mau comportamento da criança... E esse é algo que vem na minha mente agora. Mas eu tô vindo outros aqui que, diante do dia a dia, a gente vai lembrando, né, do que a gente vai escutando por aí. Sim. Né? Como que você vê esse tipo de atitude, né? E as pessoas que falam, não, é autismo. Autismo, tudo é autismo, né?
10: Tudo é sem autismo nenhuma, e TDAH, né?
7: Sem nenhuma avaliação apropriada como essa que você está nos explicando aqui.
8: Vini, quem fica se autodiagnosticando ou dando diagnóstico, né, para criança, às vezes até para o próprio filho, não sabe o que é o autismo, porque não tem nada de bonito nisso. Então... O que a gente vê, o que essas famílias passam, não tem nada de bonito, de romântico, de... Ai, que lindo. Gente, essas famílias, se elas pudessem escolher, elas não iam escolher. Eu quero ter um filho autista, eu quero ter um filho que não fala, eu quero ter um filho deficiente intelectual. Ninguém ia escolher isso. E aí vem uma pessoa... já vi caso de gente querer, adulto, querer laudo de TEA, para comprar carro mais barato.
7: Como assim?
8: Porque tem desconto.
10: Ah, é?
8: Sim, é deficiente, né? Como deficiente. Sim. Então, para ter benefício. Então, para ter benefício na conta de luz, para ter benefícios. Poxa! Então, assim...
7: E se a gente tem pessoas querendo, é porque tem profissionais também que dão.
8: Que dão, sim, exatamente.
10: Então, tem gente procurando, é porque está tendo demanda e
8: está acontecendo,
10: né? Tem
8: gente para tudo, Vini. Então, assim, não tem nada de bonito. Então, me tira do sério, é isso, essa romantização. Porque, assim, nós temos os níveis de suporte. Então, assim, a criança de nível 3 e nível 2 de suporte... É terrível para a família. Essas mães não dormem. Essas mães não dormem porque ela não sabe se o filho dela está com dor. Ela não sabe se aconteceu alguma coisa na escola porque o filho dela não consegue chegar em casa e falar. Ela não sabe se aconteceu, se alguém brigou com o filho dela, que esse filho no outro dia não quer ir para a escola. Ela não sabe o que aconteceu. Ela não tem acesso a nada. Então, é terrível para essa família. E aí, do nível 1. O do nível 1 é terrível para o próprio indivíduo. Por quê? O nível 1, ele não tem uma deficiência intelectual. E ele tem a percepção de tudo que está acontecendo. Então, já desde criança, então, eu converso com as mães, eu falo, o nível 1 é terrível para eles. Então, eu tenho crianças com 6, 7 aninhos de nível 1 que têm essa percepção social de que ele não se encaixa naquele grupo. E aí, essa percepção dele, ele traz conversas de eu me odeio, eu não sou igual, se agride, se bate, porque ele não se encaixa. Ele só tem 6 anos. E aí ele vai crescer, a demanda social é maior. Aí a gente tem o maior índice de suicídio no autista nível 1. Então, o que tem de bonito nisso? E aí a gente vê cada vez mais mães de criança de nível 3 se suicidando, matando a criança e se suicidando. É o que mais tem hoje, Stephanie. Então, assim, é triste, não tem nada de bonito. Então, assim, ai, já me dá vontade de chorar, né?
10: Nossa, eu tô chocadíssima.
8: Porque pessoas, né, querendo usar de um diagnóstico, como eu te falei, a gente tem que tomar muito cuidado para fazer um diagnóstico diferencial, porque é pesado, né? Não é uma coisa... Não sei nem explicar. Então, assim, entende quando eu falo que vai mudar a vida da família?
10: Não é só um adjetivo, né, que você está atribuindo a uma pessoa.
8: Exatamente. É a vida daquela pessoa, vai funcionar daquele jeito. Então, o autista nível 1, ele... É terrível para ele, porque ele tem a percepção, ele tem essa dificuldade social, ele não consegue se inserir, é difícil para ele. Então, às vezes, ele passa ali por uma demanda social no dia que ele precisa chegar em casa e fica trancado sozinho para ele se organizar sensorialmente, porque foi um esforço muito grande de vir aqui e conversar com você, por uhum. exemplo. Né? Ele teve que fazer todo um esforço para fazer isso. E aquilo sobrecarregou aquele corpo, aquele cérebro, de uma forma que daí ele precisa chegar em casa, ficar pulando, fazer alguma coisa para ele se organizar. O que, que tem de bonito nisso? E aí uma pessoa querer um laudo para ter desconto no carro, para ter um benefício, ou para receber um salário mínimo, não paga, né? Então, assim, e sim, como você falou, tem pessoas que procuram porque tem pessoas que fazem e não tem nada de bonito nisso.
9: E qual que é a idade mínima e a idade média de diagnóstico?
8: Stephanie, é, a gente já começa a ver os sintomas do, quando é bebê, uhum. né? Então, é, quando é um bebê, você já começa a ver que é diferente os marcos do desenvolvimento dele. Então, essa criança, ela geralmente não olha, sabe? Quando você amamenta a criança, você está olhando para a criança.
9: Ela geralmente olha para cima, né?
8: Pra ela está olhando para nada, né? Fixo, às vezes essa criança está né? olhando para nada. Ou ela está olhando através de você. A gente fala, o que, que é através de você? Você acha que ela está olhando para você, mas ela não está olhando para você. Tipo, eu estou olhando aqui, mas eu estou olhando a cortina atrás uhum. de você. Né? Então, ela está olhando através de você. É aquele bebê que você vai pegar ele e não te dá os braços. Né? Então, você faz o sorriso social, essa criança não imita. Né? Então, a gente já vê aí a falha na imitação, que é uma falha muito grande que a gente treina muito com as crianças na intervenção, a imitação, que para a gente é natural. Uhum. Se você... Acho que a gente não para pensar nisso, mas a gente, o ser humano, ele vive de imitação. Nem só o ser humano. Eu percebo meus passarinhos em casa também uhum. vivem de imitação. Sim. Eles olham e imitam. A gente vive de imitação. Então, eu explico para as famílias. Eu falo, você chega num lugar, você não sabe como faz. Tipo, eu em máquina. Gente, sou péssima em máquina, o que, que eu faço? Eu fico atrás da pessoa, olho como ela faz e faço igual. A gente vê para...
7: E reproduz.
8: Exatamente. Né? É algo natural nosso. No espectro, isso não existe. Então, assim, isso tem que ser treinado. Então, a gente começa a treinar imitação. Então, é natural já desde o bebê. Você olha para o bebê, você sorri, o bebê sorri de volta. Esse bebê provavelmente não vai sorrir. Né? Então, você pega, né, pega um chacoalho lá e faz e chacoalha, né? Você dá para o neném, ele quer ter a intenção, ele tem a intenção de pega uhum. e faz igual. Ou ele pega o chacoalho e vai ficar assim. Porque ele já está fixando o olhar em uma parte só do objeto, uhum. porque aquele objeto para ele não é para chacoalhar, é para ele olhar, ele dá outra função para aquilo. Então, desde bebê a gente já começa a ver. Aí, essa criança, quando ela começa a interagir com os objetos, ela não vai fazer de forma funcional. Uhum. Então, pega as coisas e começa a alinhar, começa a enfileirar, separar por cor. Então, você vê que ela não dá a função correta para aquilo. Ela vai fazer de outra forma. Uhum. Só que, muitas vezes, acaba passando como... Ah, é normal, é o jeito dele. Mas é desde do nascimento que a gente começa a ver as diferenças.
7: E, Sheila, eu vejo também, conversando com muita gente, que elas ficam observando, principalmente as mães, Stephanie, a fala. E esquece tudo isso que a Sheila falou, né? De observar, mas fala assim, ai, meu filho... A primeira coisa que eu ouço, ai, nossa, meu filho não falou ainda. Ai, mas será que vai ter autismo? Ai, não tá falando, tem 2 anos, não falou. Ai, deixa eu ir ali na internet para ver quando que a criança começa a falar.
8: Uhum. Com um ano. Né? Com um ano.
7: Então, assim, tem muito da preocupação dessa comunicação também, da fala da criança, né, da idade que a criança precisa começar a falar e não fala, e aí já começa a achar que já é o autismo, não tem essa avaliação completa, avaliação necessária, né? O porquê sempre o autismo está ali mais voltado à fala da criança e os pais esquecem desses outros comportamentos.
8: Vini, eu penso que eles ficam apegados mais sobre a fala por causa da questão social. Então, lembra aquela criança que começou a falar e com 2, 3 anos ela perde a fala, mas com 1 ano dentro do desenvolvimento, essa criança já emite algumas palavrinhas, né? Que o pai, a mãe, o cuidador ali entende. Mama, tetê, pepa, papá, né? Ela já você já consegue identificar o que aquela criança está te comunicando. Então, se essa criança está com 2 anos e não fala, não balbucia, já está aí atrasada 1 ano já. E aí, com 1 ano, ela já está formando as palavrinhas compreensíveis, né? Com 1 ano e meio. Então, tem as quantidades corretas de palavras mínimas que essa criança tem que falar. 2 anos, não fala nada. Não balbucia, gente. É para ontem buscar uma ajuda. Só que, infelizmente, existem profissionais que vão falar. Cada um tem seu tempo, é normal e não é normal.
9: Sim, 100%, concordo muito com você. E vamos para o nosso breve intervalo e já voltamos.
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9: Voltamos. E galera, a Sheila colocou aqui em cima da mesa um caderninho azul, que eu não sei o que é, e ela vai falar pra gente sobre isso, que ela disse que ela trouxe exatamente pra discutirmos isso aqui.
7: Cardeneta hoje, da criança, né? Pois é, com bastante anotação ali, eu quero saber tudo.
9: Vários post-its.
8: Trouxe, gente, trouxe. É muito importante essa caderneta da criança.
7: Tem como você mostrar?
8: Criança. Claro que eu vou mostrar. Essa caderneta que toda mãe recebe na maternidade junto com o seu bebê.
7: Peraí. Toda mãe que vai para a maternidade, seja ela particular ou pública, recebe essa caderneta.
8: Junto com o bebê. Vem o bebê, a caderneta e a sua carteirinha de vacinação.
9: E para menino e menina é diferente.
8: É diferente. Essa eu trouxe a do menino, a da menina ela é rosa.
9: Ah, tá.
8: Né? Porque os marcos de desenvolvimento são os mesmos, mas tem aqui, como fala de vacinação e algumas questões, tem essa diferença do menino e da menina. Mas o que eu trouxe aqui é igual nas duas cadernetas.
9: É quase um manual mínimo básico para você entender uma criança e um bebê.
8: Tem como, olha, tem como cuidar da criança, olha, literalmente. E Stephanie, por que que eu trouxe essa caderneta? Porque hoje a gente vê muito encaminhamento de pediatra pedindo uma avaliação da criança. Uhum. E aí, quando você pega essa caderneta e olha tudo que tem nela, você vê que o pediatra poderia ter feito o que ele está encaminhando para outra pessoa fazer.
7: Por quê? Ah, então não é os pais que vão preencher?
8: Não. Não.
7: Achei que eram os pais que iam preencher.
8: É uma caderneta que é elaborada pelo Ministério da Saúde. Não é uma caderneta particular, privada, que alguém fez e vendeu. É elaborada pelo Ministério da Saúde. E aqui ela diz que é de uso obrigatório nas consultas. E aí, o que, que a gente tem aqui, que eu trouxe para vocês verem? O que é esperado no desenvolvimento dessa criança? Então, a gente tem aqui na página 40, do desenvolvimento do nascimento até os 2 meses. O que, que é esperado? Do contato visual, né, para ler, fortalecer os músculos. Isso você já vai percebendo se esse bebê tem uma hipotonia. O que é a hipotonia? Às vezes, a criança lá com 5, 6 meses, já é para ela ficar sentada. Você coloca ela sentadinha, ela fica. Uhum. O bebê hipotônico, você vai colocar, ele vai fazer assim. Que nem um boneco. Uhum. Você vai levar no pediatra. Ah, viu? Meu bebê não para sentado. Ah, ainda é muito cedo. Eu tenho uma criança hipotônica na minha clínica, que a mãe desde sempre falou para o pediatra sobre a hipotonia dele e o pediatra nunca deu atenção.
9: E parece que é descuido da mãe, né?
8: Aí lembra que a mãe fica se culpando, uhum, porque o tempo dessa criança está passando.
9: Sim.
8: Né? Então, aqui, gente, tem tudo o que é esperado no desenvolvimento dessa criança. Então, toda mãe tem essa caderneta em casa. É só pegar e folhear ela, ok? Então, aqui a gente tem aqui o que é esperado até os 9 anos de idade. Então, não é só enquanto é bebê. Aqui ela fala até os 9 anos. E aí, a gente vai na página 53, onde a gente tem percebendo alterações no desenvolvimento. São sinais de alerta para procurar ajuda. E aí, aqui... É, ele traz se essa criança não busca interação, não responde a olhar, não responde a sons, não faz imitação, né? Tudo que a gente estava falando. Ele vai trazendo aqui, tem dificuldade para memorizar uma tarefa, não aceita toque, não responde quando é chamado pelo nome. Então, aqui ele já está dando sinais de alteração. E aí essa mãe, essa família, né, lê aqui, poxa, meu filho não faz isso, meu filho não faz isso, meu filho apresenta essa intensa agitação.
7: Sinal de alerta.
8: Total, né, vamos procurar aí a ajuda. Temos aqui os sinais de alterações. Essa carteira, ela traz, na página 55, vou mostrar, tá?
9: Uhum.
8: Transtorno do espectro autista. Aqui ele fala sobre o transtorno e aqui ele fala que deve estar atento à aplicação do instrumento durante as consultas de puericultura, durante as consultas com o pediatra, onde o pediatra pesa e mede a criança ou com o próprio enfermeiro. Deve ser feito essa escala do MCHAT, que é uma escala de rastreio para sinais de autismo. Não é uma escala que fecha um diagnóstico, mas ela vai falar, opa...
7: Ela contribui.
8: Tem coisa errada aí, né? Tá saindo fora do desenvolvimento, essa criança merece atenção. Isso tá aqui. É toda a explicação sobre um pouco do autismo e a aplicação do MCHAT. Aí a gente passa... Nós temos aqui uma pequena anamnese para o próprio pediatra, profissionais e trabalhadores da saúde. As páginas seguintes deverão ser preenchidas no momento de contato com a criança e seus familiares. Não se esqueçam de preenchê-las.
9: Ainda lembra, né?
8: Uhum.
9: Ainda avisa.
8: Ainda avisa, exatamente. Equipe de atenção básica. O preenchimento da caderneta permite que os familiares e cuidadores se apropriem das informações sobre a saúde da criança. Aproveite essa oportunidade para conversar com as famílias e envolvê-las no processo de cuidado. Então, você falou da falta de informação. A gente tem informação na mão desde que o bebê nasce. E por que que os pediatras não usam essa caderneta?
7: Que é obrigatória.
8: Eu não sei te responder por que não usam. Então, assim, eu mesma... Com o meu filho, com consultas particular, meu pediatra nunca usou essa caderneta. Então, na rede pública, eu imagino que...
9: Você é mais... Tem não... maior deficiência ainda, né?
8: Exatamente. Quando é uma caderneta onde ela diz que é obrigatória na consulta. Ou pode ser feito pelo médico ou pelo enfermeiro, ela diz aqui. Então, aqui a gente tem a anamnese, onde pergunta sobre o nascimento da criança. O Apgar é extremamente importante a gente saber o Apgar dessa criança, como ela nasceu. A gente já, com o número do Apgar, a gente já vê, e aqui ele também fala que a criança com Apgar 7, a partir do quinto minuto, merece uma atenção, porque aí a gente tem algumas questões aí que envolve quando tem o Apgar 7. E aqui tem as triagens da primeira semana, daí do primeiro mês, vai indo até os 9 anos, não, até os 36 meses. E aí, depois, o acompanhamento. Pede para fazer a aferição da pressão da criança obrigatoriamente nas consultas de rotina a partir de 3 anos de idade. Eu nunca vi um pediatra aferir pressão de criança, independente de ter histórico ou não. Aqui na caderneta diz
9: Nossa,
8: que é...
9: jamais que vai...
8: Diz que é obrigatória.
9: Gente, jamais.
7: É você que está nos ouvindo e nos assistindo, né? Que tem uma criança, que tem um filho, né? Que já passou por um pediatra aí, né? O pediatra já pediu essa cartilha, né? Já feriu a pressão? Porque tá aqui, ó, gente. É obrigatório.
8: E aí, Stephanie, o que eu penso que é o pior de tudo? Aqui nós temos duas escalas que são importantíssimas, que são as escalas que a gente usa no rastreio dos sintomas do autismo, quando a gente vai fazer a avaliação, que é a escala Denver e o MCHAT. Nós temos essas duas escalas dentro da caderneta. O Denver e o MCHAT, que deve ser preenchido pelo pediatra na consulta. Que é onde aqui a escala MCHAT, ele vai fazer perguntas. Alguma vez você já perguntou se seu filho pode ser surdo? Sim ou não? E aqui tem a pontuação que esse pediatra fala, olha, vamos colocar essa criança em intervenção. Só que isso não é feito. Então, a gente tem todo um instrumento aqui, e isso, o que que acontece, Stephanie? Esse pediatra, ele só, eu tô falando pediatra porque é o médico que a gente mais passa, né? Na consulta, eu não sei como que funciona na rede, se é o próprio pediatra quem pesa a criança ou se é a equipe de enfermagem, eu não sei te confirmar isso, mas o profissional que atende essa criança na rede, ele só pesa e mede a criança, para ver, a criança tá no peso, tá na altura, tá crescendo e tá comendo. Tá ótimo. Essa criança não fala. Ai, não, é normal, demora para falar. Às vezes, essa família não tem instrução. Né? Então, às vezes...
9: Para medir altura e peso, a gente mede em casa,
8: sim,
9: né? Agora, você... né? Ai, meu Deus. Colocar isso, analisar realmente se tá dentro, principalmente os comportamentos... E bater ainda com essas escalas, gente...
8: Precisa do profissional.
9: Exato.
8: Mas, Stephanie, então, às vezes a gente sabe que às vezes tem pessoa que tem baixa instrução, né, de escolaridade. Mas não custa a rede pegar e falar, mãe, lembra quando o Joãozinho nasceu, você recebeu um livrinho.
9: Uhum.
8: Fala de maneira que essa pessoa possa entender.
7: Didática.
8: Sim, você recebeu um livrinho, ele é azul, junto com a caderneta de vacinação, lembra? Né? Você recebeu no hospital, junto com o nenê na alta, tem um livrinho. Você pode trazer ele na consulta? Explica para a mãe que ela precisa levar essa caderneta. Mãe, olha, ele está fazendo isso, ele está fazendo isso, né? Poxa, tem aqui a escala. Aí essa criança chega para mim na clínica, lá com seus 3, 4 anos, para fazer uma avaliação. Essa mãe vai me pagar uma avaliação que eu vou cobrar para fazer exatamente essas escalas que o pediatra poderia ter feito de graça. E aí essa mãe, que não tem condição de pagar uma avaliação particular, ela vai para a fila da APAE. Então, quanto não teria reduzido a fila da PAI. Porque a fila da PAI, a família espera hoje cerca de 2 anos por uma avaliação.
9: É daí começar um processo de
8: tratamento. Só que o tratamento na PAI, só tem tratamento na PAI para as crianças que têm deficiência intelectual comprovada. Então, aí essa criança, ela é autista, mas não tem deficiência intelectual, ela não é elegível para a PAI. Só que ela ficou lá 2 anos perdendo tempo de intervenção para fazer uma avaliação que o pediatra poderia ter feito, Stephanie. Então, assim, quando fala de autismo, assim, é algo que eu falo que mexe demais comigo, sabe? Porque eu vejo um descaso da saúde pública nossa com isso. Principalmente com o público mais vulnerável. Porque uma família que tem condição, ela percebe um sinal de alerta ali. Com 2 aninhos, essa criança está em intervenção, né? Então, eu tenho criança de 2 anos fazendo intervenção. Sim. Então, uma criança que está numa família mais vulnerável, essa criança não tem acesso.
7: O diagnóstico vai ser muito tardio.
8: Exatamente. Então, mas aí ela recebe o diagnóstico. Né? Se receber o diagnóstico. Recebeu o diagnóstico, o que vai fazer com essa criança?
7: Então,
8: que não tem tratamento na rede.
7: E aí eu já vou complementar com a pergunta da Ana, que chegou aqui para a gente. Se a criança ela pode evoluir, mudar de nível.
8: Sim, sim.
9: Mas sair do grau 1 para ir para o grau 2?
8: Não, é o contrário.
9: Ah, regredir.
8: É, diminui o grau de suporte.
7: Ah, mas ela não aumenta.
8: Calma.
9: Calma, coração, Vini. Calma.
8: Não é assim que 1 é ruim, 2 é bom, 3 é melhor.
7: Não,
8: é o contrário.
7: Tá. Ah,
8: vamos
7: entendi.
8: Lá. Antes se falava nível 1, 2, 3 de suporte, tá? Então, então, explicando quando falava antes, nível 3 de suporte, essa criança precisa de suporte o tempo todo. Porque, geralmente, essa criança não fala, ela precisa ali de mediação o tempo todo com ela. E aí, com intervenção, gente, eu tenho crianças que tá com a gente desde pequena, que era um nível 3, assim, que você falava, Senhor, misericórdia, né? Porque era muito severo. Muito severo. Que tá indo para um nível 1.
9: Caramba.
8: Então, assim, sim, é a coisa mais linda de ver, mas isso
9: imagina.
8: É o quê? É intervenção intensiva. Então, é intervenção intensiva. Essa criança com terapeuta na escola, terapeuta em casa, terapeuta na clínica. Então, o autismo, ele sempre vai ser autista. Ele não vai deixar de ser autista. Mas o nível 1, quando ela não tem uma deficiência intelectual severa, ela evolui, né, diminui o nível de suporte dela. Aí isso vai depender também do nível de se ela tem ou não comprometimento intelectual e se ela vai ou não desenvolver a fala. Então, eu tenho hoje uma irmã adotiva de 45 anos, eu falo com uma irmã adotiva que minha mãe ficou com os cuidados dela, que a família faleceu. Ela é uma autista, nível 3 de suporte. Vai fazer 46, que eu faço 45, ela faz 46, tem 1 ano de diferença. Ela é nível 3 de suporte, ela não é verbal, ela não desenvolveu a fala e ela é deficiente intelectual. Então, ela precisa de suporte o tempo

0: bastante carinho, com bastante
1: Eu
0: amor,
1: amo.
0: né, da sua clínica, das pessoas que atendem, né? Você mostrou até nos backstages ali, né, as fotos. E eu queria te fazer uma pergunta, porque recentemente a gente teve um caso bem triste de um profissional que fez o abuso de uma criança com autismo, né? E infelizmente a gente tem esses casos e os pais dessas crianças, né? Essa criança que vai levar para a vida, né? O que aconteceu com ela. E muitos casos que não vêm para a mídia, que nós não sabemos também, né? Muitos pais que não procuram a polícia, não procuram se defender por medo, enfim,
1: Às vezes vergonha, né? Até
0: vergonha,
1: exposição. As pessoas vão
0: se
1: pensar,
0: expor, né?
1: culpar eles, né?
0: Culpá-los.
1: Sim, total. Porque a gente está falando, Vini, de crianças que estão no estado de vulnerabilidade. Então, principalmente as crianças que não falam, como eu falei, né? Tá na escola, acontece. Tem bullying com criança atípica, gente. Imagina o que essas crianças não devem escutar na sala de aula. É, e não consegue chegar em casa e falar para a mãe. Então, assim, como eu falei para vocês, na minha clínica eu tenho câmera em todas as salas. É, então, teve até um caso de uma vez que a criança saiu chorando, a mãe perguntou, a gente foi pegar na câmera o que aconteceu e a gente viu que essa criança estava com dor. Ele estava segurando a barriga, ele estava sinalizando que estava com dor. Mas se eu não tivesse essa câmera, né? E aí a criança, para ela associar de repente ali aquela sala como algo ruim porque ela estava com dor ali, é rapidinho para ele associar. Então a gente pegou a câmera, viu que ele estava mostrando com a barriguinha, que não estava bem, uma criança não verbal. Aí o pai e a mãe ficaram mais tranquilo, mas até então eles estavam aflitos porque a criança não fala. Como que, né? Então, se aconteceu alguma coisa, se a terapeuta fez alguma coisa.
2: É desafiador, né? Porque até onde vai a confiança também no profissional, né? Porque você
1: Sim,
2: tá confiando ali para cuidar do seu filho, mas
1: mas é
2: você
1: seu
2: fica em
1: filho.
2: estado de alerta todo tempo, porque você tem essa questão de, às vezes, ele não falar, né? Ele não
1: Sim, mas mesmo
2: demonstrar.
1: não só por não falar, é seu filho, sabe, Stefano? Então,
2: Sim.
1: assim, eu falo, gente, eu sou mãe, então, meu filho, se eu tô aqui, ele tá ali, ele chora. Eu fico cega, que eu não vejo ninguém mais na minha frente, porque eu só escuto meu filho chorando. Então, assim, pai, mãe, tem que ir atrás dos direitos. Então, assim, agora a gente falou da caderneta. Cobrem os pediatras e vocês levem a caderneta no postinho, né? Então, cobra o pediatra, cobra a escola, cobra o que vocês têm de direito, tem que cobrar, né? Não confia no terapeuta, pede para entrar na sessão. É uma criança, é menor.
2: Sim.
1: Né? Pode entrar, ela pode ficar na sessão, até porque quando a família assiste à sessão, ela aprende a replicar em casa. É importantíssimo a família participar do processo para ela replicar em outros ambientes, para ajudar na generalização desse comportamento da criança. Então, entra na sessão, assiste junto, denuncia, faz como algumas mães já fizeram, coloca celular gravando na mochila. Você vê quanta coisa pega na escola, gente. O mundo é mau. Não, o mundo não é mau, as pessoas são más.
0: É
2: As pessoas
0: verdade.
2: perderam com o tempo.
1: Ah, perderam, não sei o que aconteceu. Olha, o recado que eu deixo é, gente, como mãe, vocês, a gente, né? Porque eu também sou mãe, a gente percebe que o nosso filho é diferente. Então, não aceita que o pediatra fala, é normal. Lembra que tem a caderneta, olha, pesquisa. Ah, eu não sei ler. Pede para alguém ler para vocês. Fala, olha, veja para mim se está certo aqui. Se meu filho, meu filho não está fazendo isso. Veja se está certo aqui. Vai atrás, gente. Luta pelos seus direitos, porque a briga é grande. É grande e não é fácil a luta aí de quem está com uma criança no espectro. Acho que é isso.
2: Incrível, incrível, incrível. E bom, gente, gostaríamos de agradecer novamente nossos patrocinadores. E agora também estamos, né, lembrar vocês, com todo o carinho do mundo, que estamos na Rádio
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2: Capital São
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2: Paulo. juntamente com nossa parceira Janaína Souza, do programa Domésticas em Destaque, que passa todo sábado às 9 horas aqui, 77.5 FM. E

0: também o Chega pra cá!
1: De segunda a sexta-feira, às 16 horas.
0: Incrível, incrível, incrível. E bom, gente, é isso. Mais um episódio maravilhoso e feito com muito carinho pra vocês. Vemos vocês na próxima semana. Uma ótima noite pra todo mundo. Tchau!
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